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2: 9 e 2.

0: do governo federal que movimentaram o país no dia de hoje.
1: Olá, boa noite.
0: Boa noite para você que nos acompanha em todo o país.
1: Terça-feira, 12 de maio de 2026.
0: Vamos ao destaque do dia: mais de 11 bilhões de reais no combate ao crime organizado.
1: O governo do Brasil lança plano com foco na desarticulação financeira e operacional de facções criminosas.
0: Presidente Lula destaca a união com estados e municípios para enfrentar a violência e garantir a segurança de todos os brasileiros.
2: O território será devolvido ao povo brasileiro de cada cidade e de cada estado.
1: E ainda, o governo do Brasil zera impostos de importação sobre compras internacionais, a chamada taxas das blusinhas.
0: O imposto vale para importação de produtos de até 50 dólares, cerca de R$250.
1: E você vai ouvir também prevenção e controle aos incêndios florestais.
0: Novos equipamentos foram entregues para reforçar a ação no Cerrado e Pantanal.
1: Um investimento de 150 milhões de reais do Fundo Amazônia, Gabriela Noronha.
3: Os equipamentos entregues vão fortalecer a atuação em áreas de difícil acesso e reduzir o tempo de resposta aos incêndios no Cerrado e Pantanal.
0: Hoje, na apresentação da Voz do Brasil, eu, Luciana Vasconcelos e Nazi Brum.
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0: Para combater o crime do país.
1: O programa Brasil contra o Crime Organizado conta com investimentos e financiamentos que ultrapassam os 11 bilhões de reais.
0: Entre as ações previstas está a asfixia financeira do crime organizado para atingir fluxos ilícitos e lavagem de dinheiro.
4: O programa Brasil contra o Crime Organizado conta com quatro eixos. O primeiro mira a estrutura financeira das organizações criminosas, como, por exemplo, a lavagem de dinheiro. Para isso, o país vai ampliar as forças integradas de combate ao crime organizado, que farão operações interestaduais de alta complexidade, como explicou o secretário nacional de Segurança Pública, Francisco Veloso.
5: O crime organizado, diferente de outros tipos penais, tem um objetivo muito claro. Claro, ele quer ter lucro. Para isso, nós temos as forças integradas de combate ao crime organizado em todos os estados. E nós vamos criar ficos nacionais. Abriremos em São Paulo, no Rio, no Nordeste, no Sul e no Norte.
4: Outro eixo busca melhorar a investigação de homicídios, com fortalecimento das polícias científicas, dos institutos médicos legais e da rede integrada de bancos de perfis genéticos. O último ponto busca desarticular o mercado ilegal que abastece as organizações criminosas, a partir do tráfico de armas, munições, acessórios e explosivos. O programa prevê a criação da Rede Nacional de Enfrentamento do Tráfico de Armas. O ministro da Justiça e Segurança Pública, Wellington Lima e Silva, ressaltou a importância da participação dos estados e municípios no trabalho conjunto.
6: É fundamental que cada um dos agentes de segurança aqui tome o plano como seu. O programa é do Brasil. O programa não é só do governo federal. O programa é do Brasil e de cada um dos cidadãos para que nós possamos viver sem medo.
4: O presidente Lula destacou a união necessária para combater o crime organizado e disse que o plano vai devolver o Brasil aos brasileiros.
2: O território será devolvido ao povo brasileiro de cada cidade e de cada estado, para que a gente possa dizer ao mundo que muitas vezes o criminoso não é o pobre, não é o negro, não é o desempregado que está num bairro pobre. Muitas

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1: Para colocar o programa Brasil contra o Crime Organizado em prática, o governo prevê mais de R$1 bilhão em recursos diretos já em 2026. São quase 390 milhões para combater o fluxo de dinheiro ilegal, 330 milhões para reforçar presídios, 201 milhões para investigação de homicídios e 145 milhões para enfrentar o tráfico de armas. Além disso, será criado uma linha de crédito de R$10 bilhões para estados e municípios investirem em equipamentos, tecnologia e estrutura para as forças de segurança. Reportagem Márcia Fernandes.
2: E a gente segue falando sobre esse plano lançado hoje, mais especificamente sobre o eixo voltado às políticas penais.
3: Está prevista a criação do Centro Nacional de Inteligência Penal, além da aquisição de equipamentos, realização de operações nacionais e capacitação de servidores.
2: E para falar mais sobre o assunto, temos conosco ao vivo pela internet o secretário nacional de políticas penais, André Garcia. Boa noite, secretário.
4: Boa noite, Luciana. Boa noite, Nazi Brum. Boa noite a todos os nossos ouvintes.
2: Secretário, no que se refere às políticas penitenciárias, o que o senhor pode falar para a gente sobre as medidas que serão adotadas e os investimentos que serão feitos, inclusive em presídios estaduais?
4: Bem, o nosso programa, ele teve uma premissa importante, que foi a orientação do presidente Lula e do ministro Wellington César, de também aproveitar o que vinha dando certo, experiências exitosas e programas do governo junto com os estados e o Distrito Federal que já estavam funcionando e que precisavam de certa forma de maior robustez e maior aporte financeiro. Essa premissa, por exemplo, foi a que regeu o eixo 1, que trata de asfixia financeira do crime organizado, e isso teve e que teve como parâmetro a recente Operação Carbono Oculto, uma operação que foi realizada em parceria com a Receita Federal, Polícia Federal e o Estado de São Paulo, e foi muito exitosa porque atingiu fortemente a criminalidade organizada entranhada em instâncias de poder econômico que comumente não são atingidas em operações policiais. A mesma premissa nós usamos no sistema penitenciário, porque nós temos um modelo de excelência que é administrado pelo governo federal, que é o sistema penitenciário federal, seguro, rígido, que permite um controle e monitoramento de diversas lideranças criminosas no nosso país. São 5 unidades, 5 presídios federais estão espalhados pelo país e são administrados pelo governo federal. E a nossa pretensão é, após identificadas as unidades, os presídios nos estados que precisavam, porque abrigavam lideranças criminosas locais, precisavam de uma elevação do padrão de segurança, foi exatamente isso. Elevar o padrão de segurança para protocolos, treinamentos, capacitações e, importante, equipamentos de segurança similares ao que nós aplicamos nos presídios federais. E assim, isolar lideranças criminosas e não permitir que essas lideranças impactem na segurança pública do cidadão e da cidadã brasileira.
3: Secretário, uma das estratégias, como o senhor falou, é isolar essas lideranças criminosas. E uma das ideias é interromper a comunicação entre esses detentos. Como que está previsto nesse plano?
4: Bem, há um conjunto de ações que tem esse objetivo. Primeiro, reforçar, robustecer os protocolos de segurança nessas unidades dos estados, treiná-los, que é para aplicação de protocolos rígidos semelhantes ao que são aplicados no sistema penitenciário federal. Não há incidência, para que o nosso ouvinte, também quem está nos vendo aqui pelas redes sociais, não há incidência de celulares nem de objetos ilícitos nas penitenciárias federais. E nós queremos isso em todas as penitenciárias que nós escolhemos como mais sensíveis em todos os estados. Não queremos objetos ilícitos, não queremos celulares e não queremos nenhum tipo de droga ou arma branca ou qualquer outro tipo de artefato que seja utilizado contra os policiais penais, contra a sociedade. E essa foi a premissa, como disse, que foi implementada, que será implementada com o nosso programa Brasil contra o Crime Organizado. Além do treinamento, nós vamos doar equipamentos que vão elevar o nível de segurança, treinar os policiais e servidores também para a utilização desses equipamentos. Por exemplo, eu posso dizer aqui drones modernos para vigilância, kits de varredura eletrônica que vão permitir levantar eletrônica, onde há aparelhos eletrônicos ligados ou desligados, celulares em presídios, identificar onde estão esses celulares e retirá-los das celas, se for o caso, aparelhos de raio-x, scanner corporais, e também o governo federal, de forma inédita, vai realizar a contratação de bloqueadores de celulares e vai com essa contratação disponibilizar para que os estados possam, nas unidades, aplicar essa tecnologia de silenciamento de comunicação. Então, além disso, nós vamos realizar operações programadas, que são operações voltadas para identificar esses equipamentos, esses aparelhos eletrônicos nessas unidades e retirá-las, que são as operações modo avião, que nós denominamos assim. Usamos um equipamento que permite o rastreamento de aparelhos eletrônicos, que são equipamentos nossos aqui da Secretaria Nacional de Políticas Penais e também e da Polícia Penal Federal, e também a operação MUTI, que é a operação organizada com os estados para retirada desses celulares e de qualquer outro material ilícito que esteja nas prisões. Ou seja, vamos atuar com inteligência, equipamentos, treinamento e operações policiais intensas, de modo a não permitir que haja comunicação desses presídios, de indivíduos custodiados nesses presídios, para além dos muros das unidades penais.
2: Secretário, como é que vai funcionar esse Centro Nacional de Inteligência Penal? Ele vai ter ações integradas aí com todos os estados?
4: Exato, ele vai nos ajudar, inclusive, na coordenação dessas operações que hoje nós coordenamos aqui diretamente da Secretaria, as operações MUTI e Modo Avião, que são operações nacionais realizadas em diversos estados ao mesmo tempo. Vai congregar também policiais penais das diversas polícias estaduais, vai permitir um maior fluxo de informações, num modelo muito semelhante ao que se chama de Centro de Fusão de Informações, ou nos Estados Unidos conhecido como Fusion Centers, que são centros em que estão todas as agências policiais, no nosso caso, todas as polícias, representantes de todas as polícias penais, inclusive a federal, que vão conviver, trocar informações, coordenar operações e dar um dinamismo maior às ações no ponto de vista nacional.
3: Então tá ótimo, secretário. É uma área muito importante e o governo tá de olho nisso, então, né?
4: Exatamente, é uma área fundamental para a segurança pública do cidadão brasileiro, né? É onde tudo começou, porque as organizações criminosas surgiram nos presídios e vão terminar, porque a determinação do governo é essa: controlar e manter esses indivíduos isolados e não permitir que haja comunicação nem influência na vida do cidadão que vive fora dos muros dos presídios.
2: Bom, nós conversamos com André Garcia, secretário nacional de Política Penal. Secretário, muito obrigado pela entrevista à Voz do Brasil.
4: Eu que agradeço a oportunidade, estou aqui sempre à disposição de vocês e dos nossos ouvintes.
3: O período de seca está começando na região central do Brasil.
2: E com ele vem o maior número de ocorrências de incêndios florestais.
3: Viaturas e equipamentos que vão ajudar no combate ao fogo foram entregues hoje pelo governo federal.
2: Os investimentos são do Fundo Amazônia e pela primeira vez serão aplicados nos biomas Cerrado e Pantanal.
5: Caminhões especializados no combate a incêndios florestais, caminhonetes 4x4 equipadas, sopradores e aeronaves remotamente pilotadas. Os equipamentos entregues nesta terça-feira vão fortalecer a atuação em áreas de difícil acesso e reduzir o tempo de resposta aos incêndios no Cerrado e Pantanal. O investimento total de R$150 milhões vem do Fundo Amazônia, administrado pelo Banco Nacional de Desenvolvimento Econômico e Social, BNDES. Segundo o ministro da Justiça e Segurança Pública, Wellington César Lima, esse é o maior investimento já realizado pelo governo federal para ampliar o combate aos incêndios florestais. O ministro destacou ainda que a entrega vai agilizar o trabalho de combate ao fogo.
6: Cada minuto reduzido no tempo de resposta significa menos destruição ambiental, menos prejuízo econômico e mais proteção para a população brasileira.
5: Os equipamentos vão beneficiar os corpos de bombeiros militares do Piauí, Bahia, Goiás, Minas Gerais, Mato Grosso do Sul e Distrito Federal, além da Força Nacional de Segurança Pública e Brigadas Florestais. A medida faz parte da Política Nacional de Manejo Integrado do Fogo, criada em 2024 e gerida pelo Ministério do Meio Ambiente e Mudança do Clima. O ministro da pasta, João Paulo Capobianco, lembrou que o governo também tem fortalecido fortalecido planejamento e alcançado bons resultados no combate aos incêndios florestais.
7: Atualmente, nós temos reuniões a cada

0: Há 2 meses com os maiores meteorologistas do Brasil e do exterior para monitorar permanentemente os cenários de risco climático e de risco, portanto, de incêndios. Esse dado é traduzido em planejamento, é levado para a sala de situação e articula e organiza a ação do governo federal. Nós, em 2025, reduzimos a área queimada no Brasil inteiro em 39%.
1: Esse é o primeiro investimento do Fundo Amazônia em biomas fora da Amazônia Legal. O fundo, restituído em 2023, após 4 anos de paralisação, já aprovou mais de R$400 milhões para apoiar os corpos de bombeiros de 9 estados da Amazônia Legal no combate a incêndios. Reportagem Gabriela Noronha.
2: O presidente Lula acaba de anunciar que zerou os impostos para compras de até US$50 sobre compras internacionais online, tributos que ficaram conhecidos como taxa das blusinhas.
3: Segundo o secretário executivo do Ministério da Fazenda, Rogério Seron, essa medida só pôde ser anunciada após o combate ao comércio ilegal.
4: Isso só foi possível depois de um avanço muito significativo para regularizar o setor. O contrabando, que era uma marca presente nesse setor, ele foi eliminado. Agora um setor regularizado e continuará regular vai poder usufruir dessa isenção, dessa zeragem de tributação sobre esses produtos. Isso vai beneficiar a população mais carente, mais pobre, que utiliza muito dessas plataformas para adquirir produtos que são muito importantes para o seu dia a dia.
2: A mudança será publicada em edição extra do Diário Oficial de hoje e já passa a valer a partir de amanhã.
3: Estudantes com dívidas no Fundo de Financiamento Estudantil, FIES, podem realizar a renegociação de débitos a partir de amanhã por meio do Desenrola FIES.
2: Os contratos em atraso poderão ser quitados com descontos de até 99% sobre o valor da dívida.
3: A expectativa é atender mais de 1 milhão de estudantes.
5: Pode participar do programa quem teve contrato firmado até 2017 e que estava na fase de pagamento em 4 de maio de 2026. A negociação pode ser feita até 31 de dezembro deste ano. A expectativa é que mais de 1 milhão de estudantes sejam beneficiados com refinanciamento. O Desenrola FIES faz parte do novo Desenrola Brasil, programa lançado pelo governo federal no início deste mês para reorganizar a vida financeira de milhões de brasileiros e ampliar o acesso ao crédito em melhores condições. A medida, no entanto, não prevê a utilização do FGTS para abatimento das dívidas, como acontece em outras renegociações do Desenrola Brasil. Outra vantagem é para os estudantes que mantêm os pagamentos em dia. O programa oferece a possibilidade de quitação integral do débito com 12% de desconto sobre o saldo devedor. Para facilitar o atendimento, todo o processo de renegociação será realizado pelos canais digitais do banco responsável pelo contrato. No portal do Ministério da Educação foi publicada uma matéria com o passo a passo da renegociação. Acesse gov.br/mec e saiba mais. Reportagem Talita Albuquerque.
3: E ainda sobre o Desenrola, mas desta vez para o agricultor familiar que está com as contas no vermelho.
2: O Desenrola Rural está a todo vapor com descontos de até 96% do valor da dívida.
3: A iniciativa quer melhorar a saúde financeira dos produtores rurais e facilitar o acesso ao crédito de olho na safra 2026-2027.
6: Nas praias de Tamandaré, no litoral do Pernambuco, Fabrício do Nascimento aprendeu a pescar com os avós e se dedica à atividade artesanal ao longo de 20 anos. Recentemente, decidiu aumentar a renda e investiu na criação de abelhas. Durante a pandemia, o novo negócio virou um problema e o que antes era investimento virou dívida, como relembra Fabrício.
7: E foi na época que eu comecei a tirar meu primeiro empréstimo, foi em torno de R$2.000. Tive uns problemas no decorrer da pandemia, não tive condições de pagar.
6: Foi só no ano passado que Fabrício conseguiu a tão esperada saúde financeira nos negócios. O produtor rural aderiu ao programa de renegociação de dívidas do governo do Brasil. Os descontos permitiram que ele limpasse o nome e pudesse sonhar alto.
7: Quitei essa dívida, investi na minha área da pesca e na área da apicultura. Eu estou querendo um investimento maior. Meu sonho é fazer minha agroindústria, para a produção de mel também.
6: O sonho de Fabrício e de outros agricultores rurais pode se tornar realidade com um novo novo Desenrola Rural. O programa permite renegociação e liquidação de débitos com descontos que chegam até 96% e atende quem tem débitos vinculados ao Programa Nacional de Fortalecimento da Agricultura Familiar, o PRONAF. Podem ser beneficiados agricultores familiares, assentados da reforma agrária, pescadores artesanais, povos e comunidades tradicionais e cooperativas da agricultura familiar. A expectativa é que os descontos ajudem os produtores a planejar a safra 2026-2027, como explica a ministra do Desenvolvimento Agrário e Agricultura Familiar, Fernanda Machiavelli.
8: Nós conseguimos, no âmbito do Desenrola Brasil, reabrir um Desenrola Rural. Agora, nessa nova rodada, nós de novo temos condições muito favoráveis para essa renegociação. São descontos bastante convidativos para conseguir promover essa regularização das dívidas dos agricultores familiares. Nós esperamos que a partir do Desenrola Rural, os agricultores familiares voltem a acessar o crédito do PRONAF, estejam na produção de alimentos, participando ativamente da ampliação da nossa safra 2026-2027.
6: A adesão ao Desenrola Rural pode ser feita até 20 de dezembro de 2026. Para as dívidas do PRONAF ou contratadas junto a instituições financeiras, a regularização deve ser feita diretamente nessas empresas. Se o débito estiver na dívida ativa da União, é possível limpar o nome diretamente no site do Regularize. Mais informações sobre o Desenrola Rural, acesse gov.br/MDA. Reportagem Edinaldo Júnior.
2: E hoje a ministra do Desenvolvimento Agrário e Agricultura Familiar, Fernanda Machiavelli, apresentou um balanço das ações voltadas ao setor.
3: Ela destacou as políticas voltadas às mulheres rurais, com a implementação de 110 mil quintais produtivos, que são espaços de produção diversificada de alimentos saudáveis, sementes e insumos, fundamentais para a soberania e a segurança alimentar.
2: A União Europeia retirou o Brasil da lista de países autorizados a exportar produtos de origem animal destinados ao consumo a partir de 3 de setembro.
3: Por meio de nota, o governo brasileiro informou que recebeu com surpresa a notícia e que tomará prontamente todas as medidas necessárias para reverter essa decisão.
2: O chefe da delegação do Brasil junto à União Europeia já tem reunião agendada para amanhã com as autoridades sanitárias do bloco.
3: O Brasil é o maior exportador do mundo de proteínas de origem animal e o principal fornecedor de produtos agrícolas ao mercado europeu.
2: Todas as informações sobre pré-natal, parto, puerpério, cuidados com o bebê, vacinação, alimentação, saúde mental e rede de apoio, tudo em um único lugar.
3: E agora disponível também pelo celular com mais praticidade e segurança.
2: É a nova caderneta brasileira da gestante, lançada hoje no Rio de Janeiro pelo ministro da Saúde, Alexandre Padilha.
9: Márcia Silva de Araújo, de Planaltina, no Distrito Federal, está grávida de 4 meses. É a sua terceira gestação, mas ela ainda toma todos os cuidados necessários nessa fase. As vacinas estão em dia e todo mês tem consulta de pré-natal.
10: Saiu de uma, já tem outra no outro mês. E é um momento muito delicado, que a mãe tem que ser acompanhada, sim. Você tá gerando um bebê, você tem que ter uma assistência da família e do posto de saúde. Eu acho muito importante.
9: Para facilitar e ampliar a organização de exames de pré-natal e dos cuidados com as mães e seus bebês, o Ministério da Saúde lançou nesta terça-feira a nova caderneta brasileira da gestante. A versão reformulada do documento reúne todas as informações da mulher desde a gravidez ao pós-parto. Outra novidade é que o conteúdo da caderneta agora vai estar integrado com o Meu SUS Digital. Tudo na palma da mão, para garantir um atendimento mais qualificado às gestantes, de acordo com o ministro da Saúde, Alexandre Padilha.
11: Nós temos 85% das equipes de saúde da família no Brasil inteiro que usam já o prontuário eletrônico do Ministério da Saúde. Então, a expectativa é que ele fique na mão da gestante, na mão dos profissionais de saúde, como se fosse a verdadeira bíblia da gestação, do cuidado das mulheres no nosso país.
9: O documento também traz informações de cidadania, como saúde mental, luto materno e parental e violência obstétrica. E tem espaço para registros específicos sobre acompanhante, métodos de alívio da dor, posições para o parto, procedimentos a serem evitados e rede de apoio. Maria Silva de Araújo, do início da matéria, aprovou a novidade.
10: Vai melhorar bastante no sentido de facilitar a nossa vida. vida. Hoje em dia também tá sendo tudo digital. E aí eles vão passando do computador pro outro. Então, assim, é maravilhoso.
9: Além da versão digital, serão distribuídos 3 milhões e 200 mil exemplares da caderneta física em todo o Brasil. Reportagem Natália Koslick.
3: O acesso à caderneta brasileira da gestante é feito pelo aplicativo Meu SUS Digital, disponível para Android e iOS ou pela versão web da plataforma.
2: Abertas as inscrições para o Fórum Nacional da Rede de Parcerias, promovido pelo Ministério da Gestão e da Inovação em Serviços Públicos.
3: O evento busca aprimorar as políticas públicas e o impacto dos serviços na vida do cidadão, com mais de 240 painéis, palestras e oficinas.
2: O evento será realizado entre 9 e 11 de junho no Centro de Convenções Ulisses Guimarães, em Brasília.
3: As inscrições são gratuitas e podem ser feitas no endereço gov.br/rede de parcerias.
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3: Fique agora com as notícias do Poder Judiciário e do Congresso Nacional. Uma boa noite.
2: Boa noite para você e até amanhã.
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14: STF pede novas providências de órgãos para aprimorar transparência das emendas parlamentares.
15: STJ afasta indenização do DPVAT em acidente ocorrido durante prática de crime.
14: Justiça do Trabalho registra mais de 600 mil casos de assédio moral.
15: Boa noite, eu sou Marcela Luiza.
14: E eu sou Marcelo Della Libera.
15: Supremo Tribunal Federal pede novas providências para reforçar a transparência e o controle sobre as emendas parlamentares.
14: A decisão é do ministro Flávio Dino e envolve órgãos de fiscalização do Senado, do Governo de São Paulo e da Justiça Eleitoral. Carolina Chaves.
16: Na decisão, Flávio Dino pediu ao Tribunal de Contas da União informações sobre o funcionamento de um painel de acompanhamento das emendas parlamentares e cobrou esclarecimentos da Controladoria Geral da União sobre limitações na estrutura do órgão. O ministro também quer explicações do Senado sobre a possibilidade de ampliar regras contra nepotismo envolvendo suplentes de senadores e familiares. Já o governo de São Paulo deverá esclarecer suspeitas de acordo político relacionado à destinação de emendas de bancada federal. A decisão ainda determina que assembleias legislativas e a Câmara Legislativa do Distrito Federal comprovem a adaptação das regras locais ao modelo federal de execução das emendas. O relator também encaminhou ao Tribunal Superior Eleitoral e à Procuradoria-Geral Eleitoral pedidos de análise sobre possíveis riscos de uso irregular de emendas parlamentares em campanhas eleitorais.
15: A indenização do extinto seguro DPVAT não é devida se o acidente de trânsito ocorreu durante a prática de crime.
14: Esse posicionamento é do STJ. Fátima Uchoa.
17: Um homem roubou uma motocicleta com a qual logo depois sofreu acidente de trânsito. Ele pediu a indenização do seguro obrigatório DPVAT, que hoje está extinto, e a Justiça do Paraná determinou o pagamento. No entanto, a quarta turma do STJ deu provimento ao recurso especial da seguradora. Para a ministra relatora Isabel Galotti, a existência de conduta dolosa da vítima afasta a cobertura securitária quando o risco é deliberadamente provocado, como no caso do roubo de veículo com o uso da motocicleta subtraída.
15: Justiça do Trabalho registra mais de 600 mil casos de assédio moral.
14: O levantamento considerou o período de 2020 a 2025. William Nascimento.
18: Nos quatro primeiros meses de 2026, já foram formalizadas mais de 30 mil ações por assédio moral. Ele está no comentário constrangedor, na punição injusta, na intimidação, em situações que afetem a dignidade de quem trabalha e causem danos à saúde física e mental. E a empresa é responsável por atitudes como essa. Se não cuidar do ambiente de trabalho, pode responder por isso. E esse é o alerta do coordenador-geral do programa Trabalho Seguro, ministro Agra Belmonte. Investimento é prevenir. Custo é a empresa ter de pagar indenizações.
15: A partir do dia 15 de maio, pré-candidatos já podem começar a arrecadar dinheiro para financiar as campanhas das eleições gerais de 2026.
14: Um dos meios de arrecadação é por meio do financiamento coletivo, conhecido como vaquinha virtual. Estevam Furtado.
19: A vaquinha virtual já foi usada nas eleições de 2018, 2020, 2022 e 2024. O modelo, também chamado de crowdfunding, permite arrecadar recursos pela internet, por sites, aplicativos e plataformas digitais. As empresas que oferecem esse serviço precisam estar cadastradas e aprovadas pelo Tribunal Superior Eleitoral, além de serem contratadas antes por pré-candidatos ou partidos, conforme prevê a Lei das Eleições. A página sobre financiamento coletivo já está disponível no portal do TSE. Até agora, 4 empresas foram aprovadas para atuar nas eleições de outubro e outras 2 estão com cadastro incompleto.
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15: Uma boa noite.
14: Boa noite.
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21: Eu sou Paula Groba e estes são os destaques de hoje do Jornal do Senado, que começa agora. Plenário aprova a renovação automática da CNH para bons motoristas. Avança projeto que endurece punições para fraudes no mercado financeiro. Aprovadas regras mais rígidas para o fechamento de escolas rurais. Boa noite. Motoristas com bom histórico no trânsito garantiram mais facilidade para renovar a carteira de habilitação. O plenário aprovou hoje a medida provisória que permite a renovação automática da CNH para condutores inscritos no Registro Nacional Positivo de Condutores, cadastro que reúne quem não cometeu infrações de trânsito no período de 12 meses. Mas o texto aprovado pelo Congresso inclui ainda a necessidade de exame médico para a renovação. A proposta segue agora para a sanção presidencial. Os detalhes com o repórter Alexandre Campos.
22: Relator da medida provisória, quando o texto esteve na comissão mista, o senador Renan Filho, do MDB de Alagoas, afirmou que dificultar o acesso à CNH impede que muitas pessoas entrem no mercado de trabalho.
23: É por isso que o Brasil vive, de certa maneira, um apagão de motoristas de caminhão, especialmente os caminhões de grande porte. Porque a burocracia afugenta o jovem da primeira habilitação. E ao fazê-lo, afugenta também a formação de condutores profissionais.
22: A renovação automática da CNH deverá ser precedida de exames de aptidão física e mental. Essa exigência foi novidade, já que não constava no texto original da MP. Renan Filho acatou emenda para reintroduzir essa obrigatoriedade. De acordo com o texto aprovado, o motorista habilitado poderá optar pela CNH digital gratuita caso prefira não pagar pelo documento físico. A MP, que segue para sanção, ainda prevê a correção anual pelo IPCA dos valores referentes aos exames de aptidão física e mental e de avaliação psicológica a serem fixados nacionalmente pela União.
21: E brasileiros que sofrem com dores persistentes por meses ou até anos poderão ter atendimento mais especializado no SUS. O plenário aprovou um projeto que estabelece regras para o cuidado de pessoas com dor crônica na rede pública de saúde. A proposta garante atendimento integral aos pacientes e cria o Dia Nacional de Conscientização e Enfrentamento da Dor Crônica em 5 de julho. O texto segue para a sanção presidencial. Carros abandonados em ruas e terrenos públicos, além de prejudicarem a paisagem urbana, podem acumular água, atrair vetores de doenças e causar danos ao meio ambiente. E para enfrentar esse problema, a Comissão de Meio Ambiente aprovou um projeto que obriga os proprietários a retirar os veículos abandonados que representem risco à saúde pública ou ao meio ambiente. Os detalhes com Patrícia Oliveira.
24: O projeto do senador Confúcio Moura, do MDB de Rondônia, foi relatado pela senadora
0: senadora Tereza Cristina, do Progressistas de Mato Grosso do Sul. Ela alterou a lei do desmonte e o Código de Trânsito Brasileiro para acelerar o destino de carros apreendidos e não reclamados, por meio de leilões. Uma das novidades é a integração ao Sistema Nacional de Resíduos Sólidos para rastrear peças retiradas de veículos e combater o mercado ilegal. A ideia é priorizar a chamada economia circular. Antes de reciclar ou descartar um veículo, será obrigatório tentar reaproveitar peças e componentes em boas condições, como destacou a senadora Tereza Cristina.
1: Com isso, damos um passo concreto para reduzir impacto.

0: impactos ambientais, organizar o setor e transformar passivos em oportunidades econômicas.
1: Empresas de desmontagem também terão de tratar corretamente fluidos e resíduos poluentes. O projeto segue para análise da Comissão de Assuntos Econômicos.
2: O senador Paulo Paim, do PT do Rio Grande do Sul, elogiou o programa Brasil contra o Crime Organizado, lançado pelo governo federal. Segundo ele, a iniciativa articula inteligência, integração entre os entes federativos e mais de 11 bilhões de reais em investimentos para o enfrentamento das facções criminosas. Paim destacou que o programa prevê ações contra a lavagem de dinheiro, o tráfico de drogas e o crime organizado nos presídios, além de medidas para aumentar a elucidação de homicídios. O senador também defendeu a importância de políticas sociais, educação e geração de emprego no combate à criminalidade.
3: O crime organizado não se combate apenas na ponta, no confronto direto. É preciso atingir suas estruturas, suas fontes de financiamento, sua capacidade de articulação e o seu poder de infiltração. Não basta prender executores, é preciso prender, mas também desmontar os esquemas de lavagem, recuperar ativos e cortar o fluxo ilícito que sustenta essas organizações.
2: Já o senador Esperidião Amin, do PP de Santa Catarina, criticou a decisão do ministro do STF, Alexandre de Moraes, que suspendeu a aplicação da lei da dosimetria até análise do plenário da corte. Segundo o parlamentar, a medida representa interferência em uma decisão do Congresso Nacional. Amin também defendeu a revisão das penas aplicadas aos envolvidos nos atos de 8 de janeiro e afirmou que o Congresso deve avançar no debate sobre a anistia aos condenados.
4: Se ele acha que a lei é inconstitucional, ele tem que submeter imediatamente, mas a lei entra em vigor. Quer dizer, agora o ônus da decisão do Supremo é do cidadão que foi beneficiado pela dosimetria. Quer dizer, a decisão soberana do Congresso fica condicionada ao despacho monocrático.
2: Dinheiro desviado, balanços maquiados e investidores enganados. Fraudes no mercado financeiro que podem causar prejuízos bilionários e abalar a confiança na economia passaram a ser alvo de regras mais duras no Senado. A Comissão de Assuntos Econômicos aprovou hoje um projeto que prevê a prisão para fraudes contábeis e a manipulação de informações que levem investidores ao erro no mercado de capitais. Os detalhes com a repórter Marcela Cunha.
5: A proposta da senadora Augusta Brito, do PT do Ceará, foi apresentada depois do caso das lojas americanas. O texto aprovado pune a fraude contábil, como alterar balanços, informar dados falsos ou esconder operações realizadas pela empresa. A pena prevista é de 2 a 6 anos de prisão e multa. O relator, senador Oriovisto Guimarães, do PSDB do Paraná, afirmou que o texto foi ajustado para deixar mais claro o que deve ser considerado crime, sem gerar insegurança jurídica no mercado de ações.
6: É preciso que essa legislação seja muito objetiva. Até porque nesse mercado de ações é impossível a qualquer administrador garantir resultados. Ah, é sempre uma dúvida. Mercado de ações você pode ganhar e você pode perder, no Brasil ou em qualquer lugar do mundo. Então nós precisamos tomar muito cuidado na tipificação desses crimes para não criar insegurança jurídica e para não criar mais ilusão ainda para o aplicador.
5: A proposta também prevê aumento da pena quando a fraude causar grandes prejuízos, atingir muitas vítimas ou abalar a confiança no sistema financeiro. Em caso de condenação, o responsável poderá ficar impedido de exercer atividade empresarial ou ocupar cargos de direção, conselho ou gerência. O projeto segue para a Comissão de Constituição e Justiça.
2: E o fechamento de escolas em áreas rurais, indígenas e quilombolas poderá ter regras mais rigorosas no país. O Senado aprovou um projeto que impede que decisões baseadas apenas em custos definam um encerramento dessas unidades. A proposta que segue para a sanção presidencial determina que o fechamento dessas escolas leve em conta não só os critérios econômicos, mas também o impacto social, cultural e as condições de acesso dos estudantes à educação. O repórter Rodrigo Rezende tem as informações.
7: A Comissão de Educação aprovou uma proposta apresentada pelo então senador Messias de Jesus, do Republicanos de Roraima, que cria normas para o fechamento de escolas rurais, indígenas e quilombolas. A relatora da proposta, senadora Jussara Lima, do PSD do Piauí, teve seu texto apresentado na comissão pela senadora Damaris Alves, do Republicanos do Distrito Federal. Ela destaca que o

0: Fechamento de uma escola não pode levar apenas em conta o aspecto econômico.
1: Assegurar que decisões dessa magnitude não sejam tomadas de forma discricionária ou baseadas unicamente em critérios, presidente, de eficiência econômica, sem a devida consideração dos impactos sociais, culturais e pedagógicos.
0: A proposta prevê que, em caso de necessidade de fechamento da escola, será assegurado à comunidade escolar o prazo de 1 ano para a solução dos problemas gerados pelo fechamento. Um dos itens que deverá ser observado é um estudo da distância a ser percorrida pelos alunos em uma possível nova escola. A proposta segue para a sanção presidencial.
2: Com trabalhos técnicos de Eliseu Caires, o Jornal do Senado fica por aqui. Acompanhe agora as notícias da Câmara dos Deputados. Boa noite e até amanhã.

0: Jornal. Câmara dos Deputados. Deputados analisam política para enfrentar os efeitos da seca no semiárido.
1: Projeto suspende pagamento de financiamento agrícola devido ao El Niño.
0: Comissão aprova punição para casos de violência digital contra a mulher.
1: Boa noite. Comissão aprova punição para uso de IA em ações de violência contra a mulher. A repórter Maria Neves nos conta sobre os casos.
2: A Comissão de Constituição e Justiça da Câmara dos Deputados aprovou o projeto de lei que torna crime alterar ou criar fotos, vídeos e áudios com uso de inteligência artificial para praticar violência contra a mulher. Quem incorrer na prática ficará sujeito à reclusão de 2 a 4 anos, além de multa. De acordo com o novo tipo penal, é crime adulterar, criar, manipular ou produzir fotos, vídeos e áudios utilizando sistemas de inteligência artificial. Para que a conduta seja punida, a manipulação deve ter o intuito específico de causar constrangimento, humilhação, assédio ou ameaça à mulher no contexto de violência doméstica e familiar. O relator, deputado pastor Marco Feliciano, do PL de São Paulo, destacou que a violência digital, ao distorcer a realidade e promover humilhações, assédios e ameaças, aumentam a vulnerabilidade das vítimas, causando danos emocionais e sociais.
3: Esse tipo de violência digital, que muitas vezes ocorre paralelamente a agressões físicas ou psicológicas tradicionais, amplifica o controle e o abuso sobre as mulheres, dificultando ainda mais o processo de superação e denúncia. É fundamental que a legislação avance na mesma velocidade que as tecnologias, garantindo que crimes cometidos por meio de inteligência artificial sejam tipificados e punidos de maneira adequada.
2: Ao apresentar o projeto, o deputado Fred Linhares, do Republicanos do Distrito Federal, também argumentou que a rápida evolução tecnológica possibilita a criação e a disseminação de conteúdos falsos e prejudiciais que aumentam ainda mais a vulnerabilidade das mulheres e agravam o impacto psicológico e social para as vítimas. A proposta, que torna crime alterar ou criar fotos, vídeos e áudios com o uso de inteligência artificial para praticar violência contra a mulher, ainda terá de ser votada pelo plenário. Da Rádio Câmara de Brasília, Maria Neves.
0: Justiça. Silvio Antônio do PL do Maranhão defende proposta de sua autoria voltada à imparcialidade do judiciário, que determina uma quarentena para políticos que desejem ocupar cargos na magistratura. Para ele, os postos não podem ser utilizados como recompensas partidárias.
1: Silvio Antônio sustenta que o cidadão que necessita da justiça deve ser julgado com isenção e ser resguardado de decisões orientadas por agendas políticas e ideológicas. Ele entende que atualmente muitos representantes do judiciário têm desrespeitado essa determinação constitucional.
0: O PSOL entrou com uma ação direta de inconstitucionalidade no STF contra a redução de penas aos envolvidos nos atos de 8 de janeiro. Chico Alencar, do Rio de Janeiro, alega que a sessão do Congresso que derrubou o veto presidencial à matéria teve irregularidades.
1: Chico Alencar alega que qualquer anistia deve ser precedida de um debate com a população. Ele sustenta ainda que não houve arrependimento dos acusados para justificar o perdão e que a punição é necessária para proteger a democracia e garantir a ética na política nacional.
0: Sérgio Turra, do PP do Rio Grande do Sul, critica a decisão do STF que suspendeu a chamada Lei da Dosimetria, recentemente aprovada pelo Congresso Nacional. Ele afirma que a medida desrespeita a decisão da Câmara e do Senado.
1: Sérgio Turra pede abertura de processo de impeachment contra o ministro Alexandre de Moraes. Ele argumenta que o caso compromete a independência harmônica entre os poderes por invadir as competências do legislativo.
0: Relações Exteriores. Luiz Lima, do Novo, do Rio de Janeiro, critica a participação de brasileiros em uma embarcação interceptada por Israel próximo a Gaza. O deputado afirma que a missão tem caráter de propaganda política favorável ao Hamas e não de ajuda humanitária à população palestina.
1: Luiz Lima questiona a incoerência de grupos que se colocam como defensores de causas internacionais, mas não enfrentam a violência no Brasil. Para ele, ao libertar os brasileiros, Israel age com mais senso de justiça do que o STF no caso dos condenados pelo 8 de janeiro.
0: Política. De acordo com o Marcon, do PT do Rio Grande do Sul, recentes operações da Polícia Federal indicam o envolvimento de lideranças da oposição no escândalo do Banco Master. O deputado critica a articulação de projetos que, segundo ele, beneficiavam instituições financeiras com recursos públicos.
1: Na visão de Marcon, partidos de oposição priorizam interesses do setor financeiro em detrimento de pautas trabalhistas, como o fim da jornada 6x1. O deputado defende o aprofundamento das investigações sobre a atuação de agentes políticos no caso.
0: Segurança Pública. Reginaldo Lopes, do PT de Minas Gerais, elogia o lançamento do programa Brasil contra o Crime Organizado. O parlamentar lembra que o governo federal já encaminhou ao Congresso propostas de combate às facções criminosas e de integração das forças de segurança pública.
1: Reginaldo Lopes informa que o governo prevê investimentos de 11 bilhões de reais em ações de segurança. O deputado também destaca operações da Polícia Federal para enfraquecer financeiramente grupos ligados ao crime organizado.
0: Alexandre Lindenmaier, do PT do Rio Grande do Sul, classifica como histórica a criação do Programa Nacional de Combate ao Crime Organizado, lançado pelo governo federal. Ele elogia a articulação entre União, estados e municípios, além dos investimentos previstos para o setor.
1: Na visão de Alexandre Lindenmaier, o programa prioriza o combate ao financiamento do crime, ao tráfico ilegal de armas e à atuação de facções dentro dos presídios. Segundo ele, a proposta também amplia o controle nas unidades prisionais e fortalece as ações de inteligência.
0: Paulão, do PT de Alagoas, cumprimenta o Poder Executivo pelo lançamento do programa Brasil contra o Crime Organizado. A iniciativa prevê investimentos de 11 bilhões de reais para atacar o poder financeiro de facções criminosas em todo o país.
1: Paulão cita relações entre grupos criminosos, banqueiros e refinarias, como exemplo de ligações a serem asfixiadas pelo programa. Para ele, a presença de autoridades dos três poderes na cerimônia de lançamento demonstra a união de esforços em torno da solução para o problema.
0: Patrusa Ananias, do PT de Minas Gerais, critica a proposta que permite ao trabalhador usar recursos do FGTS para comprar armas de fogo e munições. O parlamentar defende o fortalecimento de políticas públicas de proteção à população em vez de ações que ampliem o acesso a armamentos.
1: Patrusa Ananias afirma que o enfrentamento da violência deve priorizar a estruturação das polícias, o controle de fronteiras e a luta contra o crime organizado. Na opinião do congressista, o uso de recursos do FGTS para a compra de armas não contribui para a redução dos homicídios no país.
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0: Meio Ambiente. Avança nas comissões da Câmara a proposta que cria uma política para enfrentar os efeitos da seca no semiárido. A repórter Sofia Peçanha tem informações sobre o tema.
5: A Comissão de Meio Ambiente da Câmara dos Deputados aprovou o projeto que institui a política

0: política de convivência com a seca nordestina. A proposta prevê diretrizes para enfrentar os impactos da seca no semiárido brasileiro, por meio de ações como sistemas de monitoramento, planos de emergência para estados e municípios e investimentos em abastecimento de água. O texto destaca que a seca é um fenômeno natural e previsível da região, e por isso deve ser tratada com planejamento contínuo por parte do poder público. Entre os objetivos da política estão garantir acesso à água e alimentação, reduzir desigualdades sociais e econômicas, estimular geração de renda, fortalecer a agricultura adaptada ao clima semiárido e promover a recuperação da Caatinga. O relator da proposta na comissão, o deputado Fernando Mineiro, do PT do Rio Grande do Norte, destacou a necessidade de integrar políticas públicas já existentes e fortalecer a atuação conjunta entre União, estados e municípios.
1: O que nós fizemos foi adequar, né, os termos, o projeto, a toda uma política da questão do semiárido, né, a Caatinga, né? Nós precisamos chamar a atenção e criar mecanismos como o projeto, como o substitutivo que apresentamos, determina. É preciso integrar as ações. Nós temos uma questão grave no Brasil, que é a invisibilidade, digamos assim, do que acontece na Caatinga.
0: A proposta também institui 3 programas nacionais: o Programa de Segurança Hídrica do Semiárido, voltado à ampliação do abastecimento de água, o Programa Semiárido Produtor de Energia, que incentiva a geração de energia solar, e o Programa de Preservação, Regeneração e Uso Sustentável da Caatinga. O projeto estabelece ainda a meta de preservar pelo menos 17% da Caatinga por meio de unidade de conservação de proteção integral, no prazo de 5 anos, além de contar com incentivo ao pagamento por serviços ambientais e a projetos de crédito de carbono, com prioridade para a inclusão de pequenos produtores e comunidades locais. Para o deputado Fernando Mineiro, as medidas previstas no texto ajudam a estruturar uma política pública permanente para o semiárido brasileiro.
1: O PL conforma uma agenda coerente com a necessidade de previsibilidade climática, integração federativa e proteção de populações vulneráveis.
0: A autora da proposta, a deputada Isa Arruda, do MDB de Pernambuco, afirma que o semiárido brasileiro concentra cerca de 22 milhões de pessoas e enfrenta problemas históricos relacionados à pobreza, ao acesso à água e à vulnerabilidade climática. Ela destaca que a política pretende estimular o desenvolvimento sustentável do semiárido e ampliar a preparação das comunidades para enfrentar períodos prolongados de estiagem. Agora, a proposta que institui a política de convivência com a seca nordestina aguarda análise da Comissão de Finanças e Tributação. Da Rádio Câmara de Brasília, Sofia Peçanha.
2: Desenvolvimento Regional.
3: Bebeto do PP do Rio de Janeiro faz uma prestação de contas do seu mandato e destaca o envio de recursos para São João de Meriti. Segundo ele, as verbas foram destinadas principalmente às áreas de saúde, infraestrutura e equipamentos públicos do município.
4: O parlamentar também menciona investimentos em espaços esportivos, reforço da segurança pública e melhorias na mobilidade urbana da Baixada Fluminense. De acordo com Bebeto, as ações buscam ampliar a qualidade dos serviços e a infraestrutura local.
3: Hildo Rocha, do MDB, enaltece o legado de José Sarney à frente do governo do Maranhão. Na avaliação do deputado, a gestão do político foi marcada por obras estruturantes que impulsionaram o desenvolvimento urbano e econômico, principalmente da capital São Luís.
4: O deputado também ressalta iniciativas voltadas à educação durante o período. De acordo com Hildo Rocha, a implantação de ensino mediado por televisão e a ampliação da rede escolar contribuíram para aumentar o acesso dos jovens maranhenses à educação.
3: Albuquerque, do Republicanos, cumprimenta a atual gestão de Roraima. Ele destaca ações urgentes na área de saúde e segurança para recuperar a dignidade da população e a assinatura da progressão de perto de 1.700 servidores aguardada desde 2022.
4: O deputado ressalta ainda a regularização de salários atrasados e a nomeação de comandantes mulheres na polícia para priorizar o combate à violência de gênero. Albuquerque elogia ainda a iniciativa de colocar a aeronave oficial para atender emergências de saúde e de segurança.
2: Transportes.
3: Charles Fernandes, do PSD da Bahia, cobra do governo federal a retomada das obras da ferrovia Oeste-Leste, especialmente no trecho entre Caetité e o Oeste Baiano. O deputado afirma que a paralisação compromete investimentos já feitos há quase 20 anos, sem resultado concreto para a população.
4: Charles Fernandes ressalta que a ferrovia é essencial para escoar a produção agrícola do Oeste da Bahia até o Porto Sul, no litoral do estado. Ele avalia que a redução de dependência do transporte por caminhões pode ampliar o desenvolvimento econômico na região.
2: Agricultura.
3: Vitor Chu, do PSD, manifesta apoio aos produtores de tabaco do sul do país e repercute protestos realizados no Rio Grande do Sul. O deputado afirma que os agricultores enfrentam dificuldades com a classificação do produto, redução de preços e altos custos de produção.
4: Ele critica ainda medidas que, em sua visão, penalizam o setor produtivo do tabaco e cobra mais atuação da vigilância sanitária sobre a circulação de cigarros eletrônicos. Para Vitor Chu, a falta de controle sobre esses produtos também amplia riscos à saúde e fortalece o mercado ilegal.
3: Proposta de Dr. Flávio, do PL do Rio de Janeiro, pretende simplificar a comercialização de alimentos artesanais fora dos limites municipais. Para tanto, ele sugere padronizar a fiscalização entre os diferentes órgãos e unificar as licenças no selo de inspeção municipal.
5: E o selo de inspeção municipal, se ele for bem inspecionado na cidade, o mesmo profissional que faz a inspeção, ele vai fazer também a nível estadual e nível federal. E cabe ao Ministério da Agricultura, o MAPA, essa autorização para que esse produto possa ser comercializado fora do seu município. Então, o que a gente quer hoje é simplificar que o nosso pequeno e médio produtor, produtor artesanal, que já herdou da sua família essa produção, ele consiga comercializar o seu produto. O Brasil hoje tem mais de 5.600 municípios e quase todos eles têm agricultura familiar e o produtor artesanal. Então, esse projeto só é um parágrafo na lei que autorize o nosso pequeno e médio produtor a comercializar o seu produto em municípios vizinhos.
4: De acordo com o Dr. Flávio, a escolha por um único selo vai impedir a apreensão e descarte de alimentos seguros para consumo ocasionados por entraves burocráticos. Ele pondera ainda que o texto incentiva investimentos em servidores locais para suprir a carência de fiscais sanitários.
3: Zé Neto, do PT da Bahia, celebra a aprovação pela Câmara da suspensão da importação de cacau da Costa do Marfim. Segundo ele, a medida busca proteger a produção nacional, especialmente nos estados da Bahia e do Pará, diante de riscos sanitários para o setor.
4: O parlamentar também destaca a articulação política em torno do projeto de sua autoria que barra a importação de cacau africano. Zé Neto argumenta que a proposta representa uma defesa da cadeia produtiva do cacau e da agricultura familiar brasileira.
2: Comissões.
3: A comissão aprova projeto que suspende pagamentos de financiamentos agrícolas por causa dos efeitos do El Niño. A repórter Silvia Munhato explica a medida que foi estendida para todo o país.
6: A Comissão de Agricultura da Câmara dos Deputados aprovou o projeto que suspende por 3 anos o pagamento de empréstimos agropecuários por produtores afetados pelo fenômeno climático El Niño. O El Niño é um fenômeno climático caracterizado pelo aquecimento anormal e persistente da superfície do Oceano Pacífico, na linha do Equador. O texto lista 9 tipos de programas de financiamento que só deverão ter os pagamentos retomados 1 ano após o fim da suspensão e em 3 parcelas anuais. O projeto original do deputado Léo Prates, do Republicanos da Bahia, citava apenas a região conhecida como Mato Piba, formada pelos estados do Maranhão, Tocantins, Piauí e Bahia. Mas o relator, deputado Coronel Meira, do PL de Pernambuco, estendeu a proteção aos atingidos em todo o país.
7: Considerando o caráter nacional e dinâmico dos efeitos do El Niño, mostra-se mais adequado e justo estender a abrangência da medida a todos os produtores rurais dos estados atingidos por estiagens severas, chuvas extremas e outros eventos correlatos e relacionados ao referido fenômeno.
6: A proposta que suspende pagamentos de empréstimos de produtores rurais afetados pelo El Niño será analisada agora pelas comissões de Finanças e Tributação e de Constituição e Justiça. Da Rádio Câmara de Brasília, Silvia Minhato.
2: Saúde.
4: Geraldo Rezende, do União de Mato Grosso do Sul, alerta para o surto de chikungunya nas aldeias Jaguapiru e Bororó, em Dourados. Ele informa que viabilizou a construção de novas unidades de saúde, a entrega de 300 novas casas para as famílias e a licitação de uma nova rede de abastecimento de água.
8: Nós conseguimos colocar uma emenda para a licitação acontecer mais rápido possível para iniciar uma construção de nova captação, reservação e distribuição de água na reserva indígena de Dourados. É um assinte a gente verificar que crianças com 7, 8 anos carregando lata de 20 litros de água barrenta e de pessoas idosas com 80, 100 anos carregando lata de água de 20 litros, água inclusive inapropriada para consumo.
3: Na visão de Geraldo Rezende, uma nova rede de abastecimento de água é fundamental para reduzir a mortalidade infantil e de idosos. O parlamentar também anuncia a construção de duas novas creches como parte do esforço para reverter a vulnerabilidade social na reserva.
4: Ana Paula Lima, do PT de Santa Catarina, registra o Dia Internacional da Enfermagem e cita a abertura da Semana Brasileira de Enfermagem na Câmara dos Deputados. A parlamentar ressalta a importância da categoria para o funcionamento do Sistema Único de Saúde.
3: Ana Paula Lima também defende melhores condições de trabalho para enfermeiros, técnicos

0: do Brasil. Boa noite. 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João Molevade, a alegria que contagia.
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0: 10 e 4.

Marília Mendonça Leão. Linda demais, né? Ó, seguinte, daqui a pouquinho a gente vai continuar com Alexandre Pires, Léo Santana, Júnior e César. Mas agora uma pausa, porque eu vou contar pra você as dicas do dia.

0: Amiga, é o seguinte, hein? Você costuma aplicar o shampoo direto no topo da cabeça? Então pare agora. O ideal para você não agredir os fios é ativar o produto nas mãos até formar uma espuminha, diluir em um pouquinho de água na hora do banho. Só não vale diluir o frasco inteiro, viu? Isso estraga a fórmula e tira o efeito do produto. Enfim, lave com inteligência, proteja seu couro cabeludo e garanta aquele brilho de salão todos os dias.
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0: Cheiro de culpado, Júnior e César por aqui, que sequência maravilhosa, começando com o pé direito nessa terça-feira, edição do nosso Charme, feito com muito carinho pra você, espero que você esteja recebendo com a sua energia lá nas alturas. Beijo, beijo, beijo, te encontro já, já.
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2: 10:18.

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3: 10:32.

0: sem perder o ritmo, hein? Essa sequência traz aquele clássico que todo mundo sabe cantar, mas com energia renovada, né? Com a energia do presente. Então bora reviver os melhores momentos agora no nosso momento flashback.
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0: E eu separei pra você agora Rock 7. Vamos viajar no tempo juntos?
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0: que nunca vai sair da nossa memória, né, meu povo? Delícia de sucesso, delícia de lembrança, momentos muito bons, aquela coreografia que botava todo mundo pra dançar, Ruge, nos seus melhores momentos, né? O nosso flashback resgatou e trouxe pra você, foi bom demais reviver. Agora voltamos ao presente pra cantar Léo Magalhães, A Fila Anda.
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0: volta já. Fique coladinha aqui, Charlie. Tá gostando, né?
1: É claro que sim.
0: Então não sai daí, porque já já a gente detona o seu som aqui na sua Alternativa FM.
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0: 10:46.
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0: Felipe Rodrigo, que lançaram em novembro 2 gumes, que fala do lado bom e do lado ruim de uma relação. Essa faixa faz parte do projeto Velhos Hábitos, que teve uma parte gravada em Nashville, nos Estados Unidos. Vamos ouvir então?
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0: gente continua assim, eclético e bem cheio de energia no próximo bloco.
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1: 11 horas.

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0: 11 e 12.

é só sucesso, alegria e a gente mistura todos os estilos pra você. Vem chegando agora uma recordação, o sucesso O Sol, lançado pelo Vitor Clay lá no ano de 2017 e remixado em 2019. Essa música faz parte do álbum Adrenalizou, que inclusive impulsionou o Vitor para o cenário nacional.

0: Última Saudade, Henrique e Juliano, encerrando mais uma sequência maravilhosa. Eu te encontro já já nessa terça linda. Tem mais som pra gente curtir.
1: 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Quer música? Então fique bem aí, porque já já voltamos com muito mais alternativa. 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

0: já. Fique coladinha aqui, Charlie. Daqui a pouco tem mais
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3: 11:39.

gente ama Luan Santana e o Olho Marrom, uma das mais queridíssimas do momento. Número 2 ficou com o Grupo Menos é Mais, com Natan, Simone Mendes da número 3, Rosé com Bruno Mars, completou o nosso mega ranking do Top 4. Eu espero que você tenha curtido, viu? Porque eu amei cada minuto, cada instante aqui nessa rádio maravilhosa e fazendo parte do seu dia. Agradecendo demais o carinho e a audiência. Você estar conosco todos os dias faz muita diferença. Desde

0: 1 e 3.
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1: Olá, bom dia para você de João Molevar, de toda a região do Médio Piracicaba. Estamos chegando quarta-feira, 13 de maio de 2026. A partir de agora você é o nosso convidado até às 8 da manhã. Muita saúde, muita paz, muita alegria, muito sucesso nesse novo dia. 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Um abraço e a labor, né? Do Brasil. 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Um abraço, meu amigo Alailton, diferenciado. Vente o volume, a partir de agora você é o nosso convidado até as 8 da manhã. Vamos para cima, clima bom, madrugada boa demais. A turma que tá aí, já firme com a gente no batente. Quarta-feira pra nós, Leandro, já é fim de semana, hein? Cochila não, que o galo canta, o povo levanta, a mula já jogou a sela nas

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1: 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Bom dia, 5:12. Fala comigo, Molevar, de toda a região do Médio Piracicaba, já na manhã, trazendo um abraço para todos os amigos, trazendo um bom dia muito especial aí pro meu amigo Ailton, tá ligado conosco. Alô, Ailton, bom dia. Um abraço pra turma que tá na 381-262, já circulando o trecho, a você que tá aí, a 0 hora, trabalhando. Mandando um abraço especial aqui pro nosso amigo Gabriel, Rodrigo, pessoal da Floricultura Florescer, São Domingos do Prata, lá na rua Capitão Francisco, né? Bairro Boa Vista, e Florescer Gramas, aqui na Avenida Armando Fajardo. Junto conosco a partir de hoje.

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1: 5:16. Chegando o Chris Hall. Bom dia para todos os amigos aí da Rede Grau 5 Estrelas.

0: 5 horas e 20 minutos, Chris Ralph, sucesso, toca aqui. 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Meu amigo, calços para seu veículo. Um abraço pro Alailton, sempre ligado conosco. 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Bom dia, quem fala?
1: Bom dia, Alex Ribeiro, todos os ouvintes 91.1. Quem falou? Aqui é o que vem de Piracicaba. Preparando a música aí, Idas e Voltas do Mato Grosso Matias. Essa música é boa demais, hein? Manda essa música aí pra toda a galera da Menina do Andrade, que não tá aguentando a zero hora aí. Os amigos Soilson, Caminhão do Sono, Joaquim, Railanda, essa galera toda aí, Pepeto. Galera da Menina do Brucutu e toda a galerinha aí da Mina de Água Limpa, de Rio Piracicaba, Minas Gerais, nosso amigo aí, nosso meu tio, né, Oswaldinho, Guinha, essa galerinha toda aí que tá na área aí. Para toda a minha galera da região e pro nosso amigo aí, o pai de Sassá do Açougue, o nosso amigo Antônio, Alex, que tá te ouvindo sempre aí. Pra minha mãe e pra todos os ouvintes da rádio aí, que Deus possa abençoar a todos. Alex Ribeiro, você sumiu aí? Cadê as cavalgadas pra nós? Nós estamos chegando aí, essa folga de final de semana, hein? Sexta, sábado, domingo, segunda e terça. Olha que beleza. Só pagar com cachaça pra nós, hein? Que berranteiro vai beber com nós. Quem falou, André, boa casa.
0: 5:22. 5:22. Isso é folga com o cara de treino até trabalhar, meu amigo. Hã? Dois. É, gastando de folga, assim, o cara perde até o ritmo do serviço, tá doido, tá, você. 5:22, 5:22, vamos que vamos. Um camarim, um apageiro, e porque chegou o playboy fazendeiro. Vamos que vamos, 5:22, preparando as emoções. Um abraço, meu amigo aí, da turma da manhã, da madrugada. Bom dia, alô, Crislei.

0: 5:25, pancada de moda.
1: Perdi o endereço da felicidade.
0: Bom dia.
2: Bom dia, Alex Ribeiro aí da Alternativa, aqui é o Geraldo Locutor da cidade de Tabira. Passa pra mim, Chico Rei, Paraná, de lá pra cá. Ofereça aí pro meu amigo Vaquinho, Vandinho, Alexandre Sérgio, Tá Descolado, Amazul das Areias, Renato Vieiro, Canjica, da Boense, Geraldinho, Cida e Neguinho, no Cruba do Viário, Massa Amaral, Janaí Moura de Tabira, Robertinho da Chapada, o Anderson Pena e Juno Queiroz. Valeu, obrigado, Alex Ribeiro.
0: Nós agradecemos, 5:26, Chico Rei, Paraná. Daqui a pouquinho trazendo um bom dia especial pro meu amigo Xandinho. Daqui a pouco tem Bruno Marrone. Bota boa, hein? Agora canta Chico Rei, Paraná. Bom dia pra todos aí da Floricultura Florescer, São Domingos do Prato. E Florescer Gramas aqui em João Molevado, na Rua do Fajá.

0: 5h29, povo já na estrada, já preparando para essa manhã abençoada. Bom dia, quem fala?
1: Bom dia, Peteca Paraná, Joga Transparente, sai cachorro.
0: Ah, nós tocamos agora uma do Chico Rei Paraná, daqui a pouquinho eu trago para você. Vamos de Bruno e Marrone, chegando pra gente na manhã, 5h30. Abraço para todos os amigos já trafegando a 381-262. Bom dia, meu amigo Xandinho, Tilapinha, sempre da estrada, diferenciado, Galo.

0: 5h33, 5h33, bom dia. Essa festa boa.
1: Ah, meu amigo Alex Beira, bom dia. Quarta-feira, meu filho. Final de semana chegando, pra não escutem. Bala não, que é Lucas do Xambu. Toca a música pra nós aí de Jaine, meu velho pai, meu amigo Tietchan de Buscaba, meu amigo Israel, Sedeto do Boa Biquinho do Xambu, pra meu amigo Fred, da Fazenda Peneiras de Gemec, diferenciado. Pra meu amigo Serginho, da JF Locações de Rio Brescaba, diferenciado, hein? E manda um abraço aí pra turma da comitiva, da nossa comitiva de Alvinópolis, lá, Piões Sem Rumo. E deixa o pau quebrar, então, dia 5 de julho, tamo lá, ó, no leilão do Padre Ricardo Caricato, né? Na obra de, da Casa de Maria. E vamos estar ajudando, né? Eu já fiz graça, né? Vou fazer minha doação. E tamo junto, meu verdadeiro. E vai lá pagar um refri pra nós, viu? E rezar, viu? Tchau, obrigado.
0: 5h34, 5h34. Quer arrumar o casal de abelha, meu verdadeiro? Fica quieto, seu canto, é isso, né? 5h34, bom dia.
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0: 5h45, 15 minutos para 6 da manhã. Daqui a pouquinho tem um momento aí do Guardião. Um abraço para todos. Um abraço, meu amigo Hernandes, lá do 65. Ligado conosco na manhã. Bom dia para todos. Olá, bom dia.
1: Fala, meu chegado. Bora. Tipo, tipo, é pouca hora. Olha o pancada aí que fala, Pantiva. Você tá doido? Manda pra nós aí. Amado Batista. Lista de compra. Agradecer pra toda a galera da rodagem. Papai do céu, São Cristóvão abençoa todos eles nesse mundão nosso aí. A galera que carrega o progresso. Galera da Escola das Pagas, aquele abraço. Galera do Fernandes, todo mundo avançado. Galera que carrega os bonequinhos. Galera dos escolares. Bora, Bruninho. Todos os ouvintes. Sai, cachorro. Bora, Juliano. Bora, Gleice, Teté, Gabriela, Rayane, Bia. Ana Lúcia, Leone. Guarani, Lucaia. Romo, Romário, Zé Luz. Bora, Tchau, Chico. Tchau, Zé Luz. Sai, cachorro.
0: E bora, alô, Tico Tico! Como já bateu as asas, não entendo, já tá na estrada.

0: diferenciado.
1: Vamos que vamos, esse aí tem brevê da estrada. Esse aí pilota helicóptero, avião, jato. Bota na emoção mesmo, hein? Alô, Digo Tico, um abraço, bom dia. E a turma que já tá aí na pegada do leite dos meninos logo cedo. Lá no canto o povo levanta. 5h47, olha a hora, 13 minutos para 6 da manhã.
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0: 5h49, bom dia. A turma que já tá aí, a brigada da madrugada. Olá, bom dia, quem fala?
1: Bom dia, Alex Ribeiro, aqui é Juliano de São Gonçalo, Positiva. Manda um alô pra galera das patas aí, que trabalha na van. Tico Tico, pro Grace, pro Tarcísio, pro Ronan. Pra galera da van em Positiva, fala com o Berranteiro que aqui nós andamos é cedo também, que senão os molequinhos perdem o horário de escola, aqui ataca dia. Falou, passa uma moda aí pra nós de nada, Moreno. Qualquer uma dela aí Positiva. Falou, meu amigo, sai cachorro!
0: Embora, patrão! Bom dia, essa turma é diferenciada. E manda um abraço pro pessoal lá da Fazenda GT. O amigo nosso hoje tá dormindo até mais tarde, né, André? Que a mula chegou na porta da fazenda lá com a cela nas costas, ele olhou da janela e falou: será que eu tô sonhando? Não, meu filho. A mula já viu que se você atrasar, vai sozinho pra lida buscar as vacas. Não cochila, não. Bora! 5h50, vamos que vamos. Preparando as emoções. Cadê a moda do Nando Moreno aí? Toca um modão daquilo ajeitado. Eita! 5h50, bom dia.
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0: minutos para 6 da manhã. Bom dia, o galo canta, o povo levanta. Olha a hora, meu povo. Bom dia pra turma ligado. Bora pra cima.
1: Bom dia, Léo Ribeiro. É José Mar da Fazenda GD.
0: Ah, o ovo apareceu, né? Apareceu, bora.
1: Bora. É, ué. Ah, já tirei aqui mais de 1.000 litros de leite hoje já, ué. Você tá doido. Depois você manda pra nós aí uma busca chonada. Triparada dura. Manda pra nós uma triparada dura hoje.
0: Alô, padrão. O Alde cortou, hein, meu Deus? Cortou, ué. Aí depois você toca tudo. Nosso tempo apertou aqui. Bora. 5h55 já preparando. Alguém viu ela por aí? Ó? Música do Bruno do Trio Parada Dura? Viu ela, velho? Ah, ela passou por aqui hoje já de madrugada. Vamos, sucesso do Trio Parada Dura. Bom dia.

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5: 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Atenção, ouvintes, para o top de 3 segundos.

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1: Alô, amigos e amigas, ouvintes do programa O Guardião das Sete Chaves. Eu, Raimundo Araújo, que apresenta este programa diariamente, estou de volta com mais uma carta. E o título é: Precisava de Cadeira de Rodas. A artrite reumatoide é uma doença inflamatória, uma doença que atinge as articulações, gerando dores e deformidades. O técnico em eletrônica Ronaldo Listão Madureira, de Conde, na Bahia, 39 anos de idade, foi portador dessa patologia e sofreu durante um ano. Os medicamentos só amenizavam os sintomas. Tinha dificuldade para se locomover e precisava de cadeira de rodas, é o que conta o Ronaldo. Ronaldo foi desenganado pelos médicos. Eles disseram que o Ronaldo dependeria de remédios até a morte. A esposa dele, a Selma Listão, de 36 anos, teve que vender quase tudo que possuíam. Vendeu para arcar com os gastos. Ela foi uma guerreira, lembra o Ronaldo. Ele se sentia inútil e deprimido. Não sabia mais o que fazer. Certa ocasião, uma amiga comentou sobre o Ileaxé Palácio dos Orixás e o Guardião Oxóssi. Ele disse: eu fiquei curioso com o que a minha amiga me revelava sobre as curas. Eu nem acreditei, eu confesso que nem acreditei, mas fiquei curioso e passei a acompanhar o programa.

programa O Guardião das Sete Chaves. Eu escutei por 2 semanas e disse comigo mesmo: se o Guardião Oxóssi não resolver o meu problema, eu vou me dar por vencido. Fui ao Ileaxé, Palácio dos Orixás, e em frente ao senhor Guardião Oxóssi. O senhor olhou para mim e disse: Ronaldo, meu filho, eu sei que você está aqui como a última opção.

0: Eu fiquei de boca aberta, pois eu não tinha falado nada, nada do que aconteceu comigo lá na empresa. Me fez também a revelação da cara da pessoa, colocou as mãos na minha cabeça e disse:
1: preto veio tá quebrado, de tanto trabalhar, preto veio tá cansado, de tanto curimar.
0: Louvados sejam todos os pretos velhos. Louvados sejam vós que formais o Santíssimo Rosário da Virgem Maria. Santas almas benditas, protetoras de todos aqueles que se encontram em aflição. A vós recorremos pelos espíritos puros, pelos sofrimentos grandiosos, pela humildade e bem-aventurados pelo amor que irradiam. Socorram-me, pois encontro-me em aflição. Concedam-me, meus bondosos pretos velhos, a graça de o Ronaldo ficar curado através da vossa intercessão junto à Santa Virgem Maria Santíssima, Mãe de Deus e de todos nós. Dai-lhe, meus pretos velhos, um pouco de vossa humildade, de vosso amor e de vossa pureza de pensamentos, para que possa cumprir a minha missão na terra, seguindo todos os vossos exemplos de bondade. Louvadas sejam todas as santas almas benditas, tenham piedade de nós. Assim seja.
2: Sem as bandas do sol nascente, vamos salvar Pai Tomás, curar corações e mentes, esperança ele sempre.
0: Naquela hora, eu vi o guardião se curvar e sentar em um banquinho. Pitar um cachimbo, me deu umas baforadas, tomou muito café e disse:
3: Gifio, se você vai ficar curado, Gifio. Eu sou o Pai Tomás, Gifio, o preto velho do guardião Oxóssi. E digo, Gifio, tenha fé que eu vou te ajudar, viu, meu Gifio? Tenha fé, Gifio.
0: Eu autorizei a desmanchar o trabalho. Na primeira reunião de que participei, orei com muita fé. Naquela noite, dormi melhor, senti a mão de Deus operando. No dia seguinte, andava sem sentir dores. Eu fui curado. Só pela fé o milagre acontece. Fé nos orixás, no preto velho Pai Tomás e nesse grande homem chamado Guardião Oxóssi. Eu assino essa carta com muita satisfação e agradecimento. Ronaldo Lestão Madureira, de Conde, na Bahia.
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7: Olá você, meu amigo, minha amiga. Estamos chegando aqui pelo seu programa, O Guardião das Sete Chaves. A incredulidade. O que é a incredulidade? Vamos acompanhar este relato hoje aqui no programa O Guardião das Sete Chaves? Então, muita atenção para esta carta. Vamos aqui narrar mais uma das milhares de fatos que ocorreram nesses 40 anos de mediunidade do Guardião Oxóssi. O Pai Guardião Oxóssi tem histórias inacreditáveis que foram presenciadas e vividas por todos. A carta de hoje tem o seguinte relato. Bom dia, eu sou Marcílio Teixeira Marinho, moro em Queimadas, Bahia. Até hoje, se lhe contar o que aconteceu há 10 anos atrás, você talvez vá duvidar, você talvez não vá acreditar. Mas este é um relato verdadeiro. Quando ele estava sem poder andar, quase sem enxergar, de cama, muito doente e sem saber o que tinha. Até que minha madrinha apareceu para lhe aplicar mais uma das intermináveis injeções, que soube

0: recomendação médica, ele vinha tomando na tentativa de obter uma melhora. Quando, sem que ninguém esperasse, ela foi incorporada por pai Tomás, que disse o seguinte: Misfio. Misfio não precisa de remédio do homem de casaca branca, não. Misfio precisa sim de um trabalho pesado. Oi, leve esse homem ao meu aparelho. O perna de carça, o guardião Oxós. Ele mesmo, o guardião Oxós. Retirou a agulha, cumprimentou os presentes, pediu uma tripeça, que é um banquinho, e um café, que rapidamente lhe foram providenciados. E a seguir, diante de todos que se achavam na casa, causando-lhe perplexidade e um certo temor, uma vez que eram católicos fervorosos, pasmos com tão absurda afirmação, desincorporou. Então, repentinamente, meu pai se levantou e no dia seguinte foi jogar bola com a cachorra que se chamava Laika. No mesmo dia, movida, eufórica, redundante daquela cura instantânea e ainda temerosa ante as recomendações do preto velho pai Tomás, que lhes havia pedido que o levassem à noite ao Ileaxé Palácio dos Orixás do guardião Oxóssi. Minha avó, mãe do meu pai, por ser evangélica, não queria nenhum envolvimento com as coisas da Umbanda, e assim foi feito por minha mãe. Feito o gosto da minha avó de não levar o meu pai ao Ileaxé Palácio dos Orixás, meu pai voltou a passar mal e tornou a ficar sem poder andar. Por isso, foi conduzido, arrastado para casa, visto que naquele tempo poucas pessoas possuíam um veículo de que se pudesse dispor para socorrê-lo. Minha madrinha nos esperava na porta e, dizendo o que não poderia faltar ao compromisso, foram ao Ileaxé Palácio dos Orixás, onde realizou uma sessão magnífica em que, além de pai Tomás, outros guias espirituais se manifestaram no guardião Oxóssi, sob o amparo do caboclo Pena Branca. E creiam, esse foi o princípio de uma longa história em que se registrou fatos interessantes, extraordinários e de situações inexplicáveis aos olhos dos céticos ou incrédulos. E a parte mais incrível dos acontecimentos é que hoje o incrédulo é o meu pai. Ele nunca viu, sentiu ou conseguiu acreditar nas coisas que aconteceram. Mas eu sei, pois presenciei tudo. Por isso, estou mandando esta carta de agradecimento. Muito obrigado, guardião Oxóssi. De seu ouvinte, Marcílio Teixeira Marinho. Eu moro aqui em Queimadas, na Bahia. Muito obrigado do fundo do coração.
1: Mudança de vida. Não são poucas as pessoas que contam as vitórias ocorridas em suas vidas após comparecerem ao Ileaxé Palácio dos Orixás. Os atendimentos do guardião Oxóssi, realizados diariamente em vários barracões espalhados pelo Brasil, têm um propósito diferente: família, saúde, libertação, prosperidade, fortalecimento e transformação espiritual. Entre os testemunhos de vitórias está o de Marilete Oliveira Santos, 34 anos, da cidade de Cuiabá, no Mato Grosso, e conta que agora o seu sofrimento, segundo ela, era desprezada pelo pai, por ser a única mulher entre 8 irmãos. Pensando em mudar essa situação, casou-se com 16 anos. A união durou apenas 4 anos. Grávida, voltou à casa da família, não sendo aceita pelo seu pai. Marilete afirma que sofreu muitas decepções em sua vida sentimental. Chegou a viver junto com uma pessoa, mas em um momento de descontrole, queimou as roupas dele e o agrediu. Achando pouco, quebrou sua motocicleta. Mais uma vez, um relacionamento não

0: a minha casa, conta a Marilete, descobri que meu marido havia levado todos os móveis, me deixando sem nada, sem nada. E além disso, ele havia pedido desligamento do trabalho, um filho para criar. Voltei para a casa dos meus pais. Depois, aceitei o convite do meu irmão para morar em Brasília, Distrito Federal. Nesse período, Marilete Oliveira se envolveu com homens casados. Na ocasião, muito desiludida e deprimida, conheceu o trabalho do Guardião Oxóssi no nosso programa de rádio, O Guardião das Sete Chaves. Nas consultas, encontrou orientação para a prática inteligente da fé. Ela afirma que teve que lutar bastante para ficar livre dos traumas e rancores. O resultado disso foi a libertação espiritual. Ah, eu ia esquecendo. O Guardião Oxóssi teve ajuda da vovó Maria de Angola. Quando estava fazendo os trabalhos de limpeza da Marilete Oliveira, o Guardião Oxóssi disse: vestida de branco está Maria de Angola. Veio trabalhar no Congá de Oxalá. Perfuma com a ruda e guiné. E no terreiro firma sua fé. Ela reza para Jesus, Maria e José. Que firme esse terreiro e não deixe cair seu filho de fé. É de Angola, só veste branco, vovó Maria no Congá firma seu ponto para salvar seus filhos de fé. Graças a Deus, eu fui totalmente liberta pelo Pai Oxalá com a proteção do Guardião Oxóssi. Hoje também sou próspera. Antes eu morava de favor, sem condições de criar meus filhos. E hoje eu tenho uma casa e vivo em paz. Marilete Oliveira, da cidade de Cuiabá, no Mato Grosso. É, gente. E para encerrar, eu vou recitar mais palavras que o Guardião Oxóssi usou quando fez esse trabalho. Um galinho de arruda, a vovó me deu. Um galinho de arruda para me proteger. Eu agradeço a essa linda preta velha. Um galinho de arruda, ela me ofereceu. Eu agradeço a essa linda preta velha, pois em suas orações, ela nunca me esqueceu. Ouviram aí? Você também, amigo, você também, amiga, pode ter o seu problema resolvido. Basta ir ao Guardião Oxóssi. E atenção para o telefone que toca. 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Você está ouvindo o programa O Guardião das Sete Chaves. 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Grande abraço, pessoal. Grande abraço. Até o próximo encontro aqui no programa O Guardião das Sete Chaves. 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
1: Bom dia, sou seu amigo Guardião Oxóssi. Olha, eu estive ali trabalhando recentemente. Há uma pessoa ali na região do Vale do São Francisco. Tive que ir lá fazer trabalhos. A pessoa estava à beira da morte. Filha dela, aquela senhora, esteve aqui no Ileaxé, Palácio dos Orixás, consultando, trouxe uma peça de roupa, uma fotografia da mãe. Vamos jogar os búzios, fazer ali uma comunicação com o mundo espiritual, o sobrenatural. E através da fé daquela mulher, da força dos orixás, dos guias de luz, conseguimos um esclarecimento. E era magia, era bruxaria. E o trabalho, sabe onde é que tava a gente? Tava lá enterrado, lá perto da casa, em um cemitério. Uma calunga, no Campo Santo, a maldade tava lá feita. E a mulher sofrendo. Olha, a perna e o pé daquela mulher era uma coisa pavorosa. O estado que estava o pé e a perna esquerda daquela senhora, não podia andar. Um inchaço tremendo. Os médicos, os homens de capa branca, não encontravam o que ela tinha. E fomos lá trabalhar. Vamos lá, com toda a equipe, desmanchar o mal. E encontramos lá no cemitério pernas de cera. Exatamente, o trabalho feito dentro de uma perna de cera. Olha que coisa brava, hein? Olha, a coisa era forte. Era o mal que estava ali. E a perna daquela mulher, gente, estava apodrecendo, infeccionada, um inchaço muito grande, uma secreção que não parava. E já, graças a Deus, depois que fizemos o trabalho, filha dela me liga, já recebi notícias da melhora dela, da melhora da perna. Já começou a desinchar, a dor começou a passar, a queimação passou, era uma queimação muito forte. Oh, meu pai Oxalá, os orixás tiveram ali presentes, trabalhando, que bom, que maravilha, saber que eles estavam presentes. Porque estávamos com fé, ali invocando todas as forças positivas para quebrar o mal, toda a corrente dos 16 orixás, de Deus, de Obatalá. E o mal foi arrancado pela raiz e tudo foi desfeito, tudo foi realizado. Que bom, que maravilha. E assim vai ser com você que tem o mal na sua vida. Assim vai ser com você que tem um problema sério. Você vai ligar agora.
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1: Às vezes, as pessoas têm um problema e acham que tem que sofrer o resto da vida com ele. Problema talvez, meu amigo, talvez, minha amiga. Esse problema não é seu. Pense, pare, analise a situação. De repente aí, isso colocar em você, através do olho grande, através da inveja, dos males mandados. E aí, você está com a doença séria hoje. Você está com um problema sério. E você precisa de uma ajuda séria. 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
1: E no programa O Guardião das Sete Chaves, a carta de hoje em depoimento vem da Ilha do Amor, São Luís do Maranhão. Quem nos escreve é a consulente Francisca Miranei de Bonfim. Bem, amigos ouvintes, antes de ler esta carta, que teve como rei na cabeça do guardião Oxóssi, um grande preto velho, quando o guardião esteve na África, na tribo dos Zulus, o guardião incorporou o pai Lourenço de Guiné e de lá para cá, junto com o pai Tomás, tem ajudado o guardião Oxóssi a resolver vários problemas. Mas então, antes da leitura desta carta, eu digo... Preto velho vem com a folha verde na mão, vem benzendo seus filhos, saravando seus irmãos. Pai Lourenço é preto velho, vem trazendo seu axé, vem benzendo seus filhos com a folha de Guiné. Em sua carta ela diz: meu guardião Oxóssi, bom dia, não gostava de estudar, fiquei reprovada por 3 anos seguidos, fazia cursos e parava, nada dava certo para mim. Eu estava em uma vida perdida com umas amizades que não me rendiam muitas coisas boas. Apesar dos meus 19 anos, já tinha adquirido maturidade suficiente, ou achava que tinha, e queria ser dona do meu destino antes mesmo de me emancipar de minha família. Minha mãe chorava noite e dia, pois eu era a caçula das 3 filhas, e era com certeza bons planos melhores que ela tinha para mim. Mas nada adiantava, conselhos, orações e tudo mais. Foi quando, certo dia, quando eu participava de uma brincadeira de São João no meu bairro, conheci umas pessoas abençoadas, que depois me disseram que vinham me aproximando, se aproximando de mim para fazer amizades e me chamar para frequentar outros lugares que não aqueles que eu andava. E uma dessas pessoas era a Juliana, ela que também havia passado pelo que eu passei, e graças a essas pessoas que ali estavam ao meu lado e ao lado dela, já haviam salvo em uma semana de amizade a elas, e elas me levaram na presença do guardião Oxóssi, que ao colocar os búzios e depois as cartas, disse que o que eu estava precisando era de um bom tratamento espiritual e que logo logo eu estaria curada e pronta para levar uma vida normal, como qualquer jovem da minha idade. No dia seguinte, levei o material que o guardião solicitou, e demos início aos trabalhos, e acreditem, tudo aconteceu conforme o guardião Oxóssi previa. Em um mês, minha vida mudou completamente. Só tenho recebido bênçãos em minha vida. Passei direto na escola, fiz prova para o curso de aprendizagem do Senai e passei. Agora, em abril, começo a fazer cursos e, se Deus quiser, a trabalhar também. Só tenho a agradecer inicialmente ao meu Deus por tudo que me mostrou e tem me mostrado, mas jamais poderia fazer a injustiça de não agradecer a essas maravilhosas pessoas que me abriram os olhos a tempo de me apresentar ao guardião Oxóssi, o responsável por toda a felicidade que hoje eu desfruto. Muito obrigada, amigo. Da sua consulente, Francisca Miranei de Bonfim, de São Luís, no Maranhão.
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2: 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Um grande abraço e até o próximo encontro.
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0: 6h35, bom dia, quarta-feira, 13 de maio 2026. Está no trânsito, em casa, no trabalho, no sítio, fazenda, turma do aplicativo, povo diferenciado. Pra cima da emoção. A partir de hoje, junto conosco, agradecendo aí pelo carinho, pela companhia, as ondas do rádio, mandando um abraço pro pessoal da Floricultura Florescer, meu amigo na rua, Capitão Francisco Paulo e Paulo Carreiro, né? 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E mandar um abraço lá pro Gabriel, Rodrigo, a Sinara Ambrosa e também o Rodrigo Ambrosa. 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Alô, Lailton, gente boa, homem diferenciado, tomamos um café lá ontem. Empresa show, show. 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Tá chegando oportunidade.
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0: Agora 6h37. Bom dia, quarta-feira. Como é que tá a sua jornada aí? Tudo na paz? Tá em busca de um trabalho? Tá à procura do serviço? Você pode entrar em contato.

contato conosco, manda seu currículo para cá, hein? Nós temos vagas de engenheiro de automação, coordenador comercial, vendedor, operador de tráfego, gerente de agência, almoxarifado, vigia, auxiliar de limpeza, auxiliar de laboratório, procura-se babar em João Molevade. Pessoal aí, profissionais de serviços gerais, instalador de reparador de serviços telecom, analista de compras, secretária, vendedor, técnico de instalação, são as vagas de serviço da manhã de hoje. Para você que tá aí já preparando para mais um novo dia, manda seu currículo para mim aí, por gentileza, hein? Caminha para nós. Vamos chegando até as 8 da manhã. Quarta-feira, voltamos com participação. Daqui a pouquinho tem clássico, tem tradução. Bom dia. Um abraço, pessoal da Fazenda GT. 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

0: comigo, meu povo. Bom dia. Olá, bom dia. Bom dia.
1: Ô, Alex, bom dia. Bom dia, bom dia. Luquinha, Alex.
0: Tudo bem, Luquinha?
1: Aqui, manda um alô pra Crede, do caminhãozinho Amaré. Crede Santa Bárbara, ela é minha irmã. Tá? Manda uma chamada pra ela aí. Tá? Então tá bom, bom dia, muito obrigado, Ale. Bom Deus, aí pra turma do Animar também, os mercantes lá, a turma do Animar. Bom Deus, bom dia, Ale.
0: Alô,
1: fala com o Berrateiro pra dar uma acelerada de trabalho. Berrateiro, tamo preguiçoso.
0: Vamos que vamos! 6h41, vamos que vamos! Preparando as emoções. O que, que é, melhor? Fala com o rapaz, é que eu tô sentindo frio. Que frio, rapaz? Sentir frio, uma hora dessa, senhor. Uma hora.

0: 6h44, 16 minutos para 7 da manhã. Berranteiro falou com o Leonardo. Leonardo, você escorregou no lito no barco e machucou os olhos, né? Ele falou assim: é mesmo, rapaz? Eu escorreguei no lito. 6h44, esse é o Leonardo, diferenciado. Bom dia.
1: Bom dia. Bom dia, Alex Ribeiro, que é o Marcelo do Campolá. Alex Ribeiro, passa a mão do Christian Ralph para nós aí em Nova York. E manda pro Zé Sérgio, do Volante Grande, o Messias, o Zerdec, o Sr. João da Horta e o Marcelo. Obrigado e sai cachorro.
0: Alda, já que nós trazemos pra você sucesso. Opa! Quarta-feira, como é que tá a sua jornada aí? Tudo tranquilo, tudo na paz? Que Deus te abençoe a sua caminhada, muito sucesso. Muitas coisas boas para sua vida. E lembre-se, espalhe sempre o melhor, que a vida vai te dar boas colheitas, né? Pode ter certeza. Mas não faça também só pensando na colheita, não, né? Pense no bem-estar, que as coisas boas vão proporcionar por onde você passar. 6h45. Vamos que vamos! Opa! Chegando!

0: 11 minutos para 7 da manhã. Bom dia, vamos para cima do novo dia com muita paz, saúde, sucesso. Bom dia.
1: Olá, bom dia. Aô, Alex Ribeiro, bom dia, bom dia. Um abraço e Deus abençoe nosso dia. Rapaz, tá gelado, você tá doendo, hein? Toca o Chico Rei Parará pra nós aí, degrau desse cara aí, cê tá doido, vamos que vamos. Que é o Jefferson, de Bicas aí, bora que bora, saindo aqui de Timóteo, te bicando ali no tal da capital do queijo, menino, cê tá entendendo não. Manda um abraço pra Maria de Fátima, minha mãe amada e querida, e tudo de bom, Alex Ribeiro, vamos que vamos. Levanta cedo, senão não bebe água limpa não.
0: Bom dia, FM. Vamos que vamos, prepara as emoções. Povo diferente, tá ligado com a gente.
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0: 15 minutos para 7 da manhã vai estar chegando tradução. Bom dia, quem fala?
1: Alex Ribeiro, que é o Marcelo do Pabola. Alex Ribeiro, passa a mão do Christian Ralph para nós aí em Nova York.
0: Tá, tocamos já, vamos pro próximo então. Agradecendo o povo pela audiência, bom dia.
2: Alô, Alex Ribeiro. Bom dia, forte abraço. O Lequinho vai subir na barranqueira aqui do São Gonçalo e me tá direcionando lá do BH ali, tá bom? Dá pra dizer abençoe, toma conta, bora, bora. Manda alô pra Samuel, se topa a bolinha, pra Diego. Os meninos da Sempre Volta ligadinho no senhor aí, tá bom? Os meninos do Cebolão do Lenage também, tá ligado no senhor aí. O Lequinho, graças a Deus, a galera gosta e acompanha nós aí. E pede agora pra seguir lá no Instagram, Molequinho de João Manlevade, o próprio original, chama.
0: Alô, molequinho! Bom dia pra você, patrão! E bom dia pra você que tá firme no batente!
3: A gente perde tempo contigo.
0: Você faça dessa manhã um presente maravilhoso. Agradeça sempre a Deus pela saúde, pelas amizades, pelo tempo bom. E fique sempre ao lado de pessoas boas. Pessoas boas, pessoas positivas, pessoas que têm entusiasmo com a vida, que traz boas energias. E te mostra o caminho do bem. O trabalho, a simplicidade, a honestidade, a fé em Deus, o respeito às pessoas, a gratidão às pessoas que sempre estiveram ao seu lado. Isso é muito importante. Quantas pessoas ajudam a gente a caminhar, meu amigo? Sozinho nós não vamos a lugar nenhum. Quantas pessoas nos ajudam a vencer na vida? As pessoas que nos dão a mão nos momentos difíceis, que nos mostram a luz no fim do túnel, te mostrando o quanto você é feliz, o quanto você é capaz, o quanto você é inteligente. E que a gente viva uma vida abrindo mão de tantas coisas que a gente acha que é urgente também, né? Às vezes a gente acha que é urgente ficar 24 horas online, ficar 24 horas disposto. Que a gente possa entender o tamanho da urgência de certas coisas. Que a gente seja urgente a nossa fé, a nossa felicidade, no nosso bem-estar, com a nossa saúde. Que a gente seja urgente com a simplicidade da vida. Porque as coisas da vida não são as melhores. Não é a melhor coisa que o dinheiro paga, não, meu amigo. É coisas mais simples que te faz feliz. Verdade. Quantas vezes você está num lugar maravilhoso, mas se você tiver com a companhia ruim, a viagem fica péssima. Às vezes você está no lugar mais simples do mundo, mas ao lado de alguém especial as coisas se tornam únicas. E que cada dia da sua vida tudo vai dar certo. 6h56. Vamos que vamos. Quem está reclamando, né, Bela? Antes foi falar com ele que vai fazer um café agora de manhã. Ele falou assim: cuidado porque açúcar tá pouco, vai ficar sem gosto, hein? Vamos fazer o arroz pro almoço. Vai queimar. Fica perto de quem é positivo. Ah, não, meu amigo. Deus te deu esse novo dia pra ele ser diferente. O sucesso tá nas suas mãos. Ah, mas tá tudo. Não, não. Tenha a luz. Chega na sua empresa, distribua um sorriso pro tempo, pra vida. Seja gentil com as pessoas. Já pensou chegar aqui e reclamar que eu acordei cedo, que tá frio, que a botina apertou meu pé, ah, que a blusa rasgou debaixo do sovaco? Ah, que você. Não, meu amigo. Tem gente que você conversa com ele e fala assim: ah, eu tô aqui nessa empresa, o salário tá muito ruim, tem que tá tudo ruim. E tem que ficar preocupado com ela, é o patrão. Aí não vai não, né, meu filho? Se a empresa parar, às vezes o patrão continua rico do mesmo jeito. E pra gente, como é que fica? Então, você tem que ser positivo com as coisas. Tocar o barco com boas energias. Fazer da vida um presente glorioso que Deus nos empresta a todo momento, hein? Tá chegando a tradução amanhã de hoje.
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3: Então, preparando para a tradução da manhã, agradecendo a você de Molevade, de toda a região do Médio Piracicaba. Muita gente que se liga com a gente. Obrigado pelo carinho todas as manhãs. 6:04. 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

0: sucesso do João Paulo e Daniel nessa manhã de hoje, no apoio da Rede Grau. 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Eu volto num minuto, é rápido, trazendo aí o momento da catira. Você quer comprar, quer vender, fala comigo, tá em Molevade, cidade do Médio Piracicaba. Um excelente dia para todos.
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1: 7h14, bom dia pra você de João Molevar, de toda a região do Médio Piracicaba. Vamos firme no batente, pra cima. Você que tá no trânsito, tá na estrada, tem que estar no trabalho já, você que tá voltando pra casa, você que tá no sítio ou na fazenda. Meu amigo, você tem uns bezerros Nelore pra vender aí? Nós temos comprador, você pode chamar aqui agora, se você tem interesse em comprar uns bezerros, contrário, né? Você que tem pra vender aí, que comprador nós temos aqui. Você tem bezerro Nelore pra venda, você pode chamar nós aqui por gentileza, hein? Fala comigo aí. Simbora! Uma que tá no sítio, fazenda, você que tá em Molevade, cidadezinhas, você quer comprar uma égua marcha picada, extremamente mansa, égua para criança poder montar, senhoras, macia, mansa de tudo, boa de sela, 5 anos, você pode entrar em contato conosco que agora que eu vou te encaminhar um vídeo, hein? Vendo ou troco aqui um carro. São Corsa, né? Ah, como você tem interesse, fala com a gente aqui, ó. A venda completa também. São a F1000, a 350. Carroceria de madeira. Se você também tiver interesse, às vezes a gente demora um pouquinho aqui para trazer, é porque a internet dá uma segurada que vai chegando várias mensagens. Mas nós vamos decifrando o código aqui ao vivo. Ao vivo é assim. Mas o bom é ao vivo, né? As emoções acontecem na hora. 21 bezerros anelorados, 7.3, arroba média, disponível à venda. Frete grátis. E tem aqui 40 bezerros também, macho, 7.4 de média. Vamos abrir o vídeo aqui, ó. Bezerrada extra, hein? É diferente, hein? Pode falar conosco aí. Então você que está na região, tiver interesse de comprá-la. Alguém tem bezerro macho para vender? Aí, ó, já chegando para nós aqui. Já estão uma procura aqui, rapaz. Vamos te encaminhar aí. Vendo 3 bezerras extras, está em São Domingos do Prata. Vende chácara na região de Conceição de Piracicaba. 20 bezerras voltada para o leite à venda. Tem umas bezerras aqui também em Senepol. Tem uma sela para venda. A venda uma puta pampa, o mozigoto, 2 anos, quarta montada. Então tá aí, ó. Turma, pode chegar pra Catira, filmar na cela, bambear a rede aí. Turma que tá em toda a região. E você, quer comprar, quer vender? Fala comigo aqui. Entra em contato conosco. 7h16.

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2: Mais 7:26. Vamos falar com o povo, com os amigos de toda a região. Bom dia, quem fala?
9: Alô, meu amigo Alex Ribeiro, bom dia.
2: Bom dia, tudo bem?
9: Abraço aí pra turma do Volante Grande, que tá puxando o progresso aí na Cacunda, uma hora dessa. A turma aí também que tá no agro aí, que já tá puxando, tirando o leite pro leiteiro levar. Abraço aí pra todos aí. A turma de Itabira, Bateia, São Gonçalo, Jabaixa, Itabira, Turvo, Serra do Turvo e Poema. Abraço pra todos aí. O Depô na Agulha pra nós aí. Amado Batista, cama de hospital. Pra coberranteiro que fica veaco, fica veaco que cochilar o cachimbo cai.
2: Alô, patrão! Muito obrigado aí pelo carinho, pela audiência.
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2: A gente prepara a moda que ele pediu do Amado Batista, chegando Paulo Fernandes, Dominguinho, né? Caminhoneiro, para todos que estão aí sentindo a BH, sentindo a Vitória, o Vale do Aço, circulando a nossa região, nas cidades vizinhas. Bom dia. Então, obrigado.

grande dominguinho, né? 7h32, bom dia. Daqui a pouquinho tem a frase do para-choque, tem o pensamento do dia no apoio. A partir de hoje, chegando junto conosco, né? 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

0: 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Bom dia!
1: Bom dia, meu amigo Alex Ribeiro. Estamos sempre ligados aqui na melhor rádio da região, Alternativa 1, com essa programação top todas as manhãs, quartou, hein? Manda pra nós aí um trio parada dura, sempre ligado na melhor, seu amigo é Pantro Gaetano. Bora, vamos vencer mais uma semana na glória do nosso Senhor Jesus Cristo. Deus abençoe a todos.
0: Bom dia, bom trabalho, você e toda a equipe aí, chegando a moda do Amado Batista que o rapaz pediu, falou que sala de hospital é fruto do nosso amor, chegando, daqui a pouquinho eu trago a sua música, tá bom, Ivan? Bom dia, tá no trânsito, fala comigo também.

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8: De minutos para as 8 da manhã. Daqui a pouquinho tem informativo.

0: 11h43. Bom dia, meu amigo Juninho. Bom Jesus, o Amparo, homem diferenciado. 7h43. Agradecendo a turma que tá sempre ligado com a gente, né? Tá na estrada, tá no trânsito, tá em casa, turma do aplicativo. Manda um abraço pro pessoal da Itália, pessoal que tá em Houston, tá em Portugal. Obrigado, né? 7h43.
1: Bom dia, Alex Ribeiro. Bom dia, Alternativa, que é Maria Aldir da Consolação, Condomínio Vila Bela, Santa Bárbara. Toca pra mim aí, Hamilton Lelo. A montanha, ok? Ofereço pra Márcia Amaral, pra esposa do maridão e pra todos os ouvintes. Tchau, tchau.
0: 7h44, bom dia, meu amigo Hamilton, tá ligado com a gente também. Bom dia.
2: Bom dia, meu amigo Alex Ribeiro. Um abraço do Juninho Cá, do Newton Carlos e da Thaís, em nome da TM Brasil. Sai cachorro! Toca pra nós um barreirito aí, começar o dia.
0: Alô, Juninho, agora nós temos uma moda aqui, já tá na agulha aqui pedindo, mano, vamos entender o povo aí, nosso tempo vai firmando, batendo.
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0: 7h44, no apoio da Rede Grau 5 Estrela, a frase do para-choque de hoje, muito interessante, né? Saiba sempre ser humilde, porque o jogo nunca tá ganho. Verdade, né? O jogo da vida, a gente nunca vai vencê-lo aqui, né? Você tá numa etapa, passa pra outra, mas a humildade é essencial pra gente conduzir a nossa jornada. Um bom dia.
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0: 7:57 já acabou o programa, passa rápido demais. Vamos pro pensamento do dia então, bora.
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0: 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Preparando pra gente, tá indo embora. Agradecendo a turma de todo o Médio Piracicaba, toda a região junto conosco. Muito obrigado aí pelo carinho, pela audiência, né? A turma que tá sempre ligada. O Anderson Pena já tá pintando por aqui, trazendo as emoções da manhã. Para você que tá no trânsito agora, boa viagem. Para você que tá chegando em casa, onde quer que você esteja, vamos firme no batente. Tem um amigo Anderson já pintou por aqui, a gente vai finalizando o programa. Passa tão rápido a hora no programa. 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Meu amigo Anderson Pena, bom dia, você tá bom, rapaz?
2: Bom dia, hoje eu não tomei café, porque...
0: Não, pode passar pelo seu microfone que não quer falar, não, tá com preguiça aí. Bom dia.
2: Café, hoje eu comi foi caldo.
0: Jura?
2: Caldo essa hora da manhã, hein?
0: Hã? Ué, então hoje pega você...
2: Rapinha lá do Juninho Car.
0: Uai, então teu bom demais,
2: ele mandou
0: pra
2: você não?
0: Mas não mandou nada, não.
2: Ah, você é bobo?
0: Mandou um áudio aqui só pra uma música, mas não
2: ele não era
0: nada,
2: seu chegado?
0: Não falou nada comigo de caldo.
2: Não era seu chegado
0: e tudo? Depois, rapaz, que negociou com o senhor e falou assim, agora vou dar folga, amizade, além com o tempo.
2: Rapaz, eu...
0: Você passou lá hoje pra tomar um caldo já?
2: Foi, porque mandou cedo hoje, rapaz.
0: Ué?
2: Mandou cedo, vem cá, você tomou café? Foi não, aí, mandou. Cadê?
0: Ué?
2: Cadê o áudio?
0: Cadê o áudio?
3: Canjiquinha hoje.
2: Canjiquinha.
3: Corta panelão.
0: Ué?
2: É. Canjiquinha é boa o negócio lá, rapaz. Primeira qualidade. Panelão acho que tá levando pra turma toda hoje, né?
0: Ué, desse ritmo aí vocês podem bater até uma laje, então.
2: O senhor não mandou nada pro senhor?
0: Não, pode ter mandado agora. Não mandou, mandou, agora que eu vi aqui.
2: Não, o vídeo não, eu tenho que mandar a canjiquinha.
0: Não, canjiquinha não mandou nada.
2: Não mandou não?
0: Não.
2: Uns trupicão que fala?
0: Não é possível. É, Juninho.
2: Você precisa de ver, tem jeitado mesmo.
0: Você teve lá, por que que não mandou uma marmita assim?
2: Ele mandou chapéu pro senhor falar nisso, eu entreguei o senhor ainda não. Tô usando ele um pouco primeiro. Tá lá guardado, tá? O senhor tá guardado, ó.
0: Tá bom.
2: Ele mandou chapéu, mandou chaveiro, mandou chave, mandou... Olha, tudo isso. Ele mandou caneta, ele mandou uns abridores de garrafa, ele mandou até um pacote de biscoito recheado, você acredita? Ele já comprou carne, ganhou...
0: E não...
2: Ele olhou pra mim, você tá com o olho meio fundo. Eu tô sem almoçar até agora.
0: Aí ele te chamou pro caldo.
2: Não, no dia que eu comprei o carro.
0: Ah, no dia que você comprou o carro?
2: No dia que eu comprei o carro, ele me deu um pacote de biscoito recheado. Falei, não, vai lá na cozinha, lá vai na cozinha, faz um lanche lá. Mas tinha um menino que tinha passado antes de mim lá. Aí eu tinha acabado o café e o pão de queijo. Mas aí eu falei assim, não, pera aí, você não sai daqui desse jeito não. Você entrou aqui de um jeito, você vai sair de outro. Vai sair daqui feliz. Não pode sair, chegar triste e sair triste não. Pera aí, aqui não é circo não, mas aqui a gente faz a felicidade do povo. Pera aí, foi lá um pacote de biscoito, aqui é do meu menino.
0: Dessa daí que...
2: Mas o senhor tá mais precisado que ele.
0: Tomou prejuízo. Pô, menina. Anderson, bom dia pra você, uma excelente manhã. Tá bom, campeão?
2: Valeu, meu querido. Deus
0: bom
2: abençoe.
0: Trabalho, hein? Hoje é dia do tecnista. Um abraço pra essa turma boa toda, pra turma que tá sempre. Hoje é dia do automóvel, é homenagem, você comprou o carro, dia do automóvel. Hoje você me dá carona aqui, carro novo seu lá, tá bom?
2: Ele agora é qualquer um que anda ali não, que
0: vai dar uma carona aí.
2: Banco reclinável.
0: Carro meu sujo todo de terra, agora o carro novo seu assim.
2: Eu não posso usar ele não, eu falei que eu comprei, mas não posso usar ele não.
0: É?
2: Não vou gastar ele.
0: Tá guardado?
2: Guardado.
0: É não, deixa pro genro usar. Bom dia você, vambora, acabou o programa. Preparando as emoções. Você alando o meu cavalo, passando a perna e cascando fora. Pra essa filhazada querida de Molevade, de Guijão, beijão pra Machado, Canoa de Serra. Tchau, meu povo! Tá chegando em formatinho, na sequência tem Anderson.

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3: Olá, bom dia para você de João Bolevar, de toda a região do Médio Piracicaba. Chegamos à quarta-feira, né? 13 de maio de 2026, chegamos a 133 dias do ano, restam 232 dias, a lua na fase minguante, estamos no outono. Hoje é dia internacional do pugilista, né? Hoje é dia do zootecnista, parabéns a todos os profissionais. Hoje é dia de Nossa Senhora de Fátima, dia da fraternidade e dia do automóvel, né? Para você que está no trânsito, boa viagem, cuide bem do, né? Do seu automóvel, cuide bem da direção preventiva, segura, faça sempre bom uso, né? Com responsabilidade dessa máquina que trouxe a revolução dos tempos aí da humanidade, né? Tá chegando as informações com a jornalista Kimberly Brandão, eu volto às 16h, assim Deus permitir. Um bom dia para todos, na sequência tem Anderson Pena. Bom dia, Kimberly.
4: Bom dia. Nesta quarta-feira, a previsão é de que o céu continue predominantemente nublado em João Malevade. Pode acontecer chuva fraca ou chuvisco. As temperaturas variam entre mínima de 18 graus e máxima de 27 graus. As informações da previsão do tempo são do IMET, o Instituto Nacional de Meteorologia. E uma carreta desgovernada provocou um grave acidente envolvendo pelo menos outros 12 veículos ontem à tarde no anel rodoviário de Belo Horizonte. A sequência de batidas aconteceu na altura do bairro Betânia, no sentido Vitória, e deixou duas pessoas feridas. As vítimas tiveram ferimentos leves e foram encaminhadas pelo SAMU para o Hospital João 23. Segundo o Corpo de Bombeiros, não houve vítimas fatais. O acidente aconteceu por volta das 14h30, quando o motorista da carreta carregada com estruturas metálicas e amianto perdeu o controle da direção em uma descida. Com isso, a carreta atingiu e arrastou os veículos que estavam à frente, provocando uma sequência de colisões no trecho. Voltamos em breve com mais notícias. 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Direto da redação, Kimberly Brandão.
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2: putos que vão substituir os antigos. 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

própria. Anderson, eu luto bastante para poder conseguir um carro novo. Qual é a sua luta? Manda para mim, 38516244, no oferecimento de Drogaria Nossa Senhora Aparecida e o Disque Medicamentos, 38526060. 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

máxima do pugilismo no Brasil, que reúne as federações estaduais, coordena e fiscaliza o boxe profissional, além de realizar torneios amadores, representa país em competições internacionais. Então, perde tempo não, manda uma mensagem pra gente, Anderson Pena, hoje a minha luta é formar os meus filhos, não? Hoje, Anderson Pena, no dia do pugilista, a minha luta é realmente

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Por falar em bom dia Peça Fina.

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1: Alternativa, agora são 8:21. Eu quero conversar com você que tem aí sua empresa, você que tá querendo ganhar dinheiro, para você que tá querendo mostrar o seu produto. Não adianta você não ter um produto legal e mostrar o seu produto. Aí não adianta. Não adianta ter, não ter preço, não ter prazo, não ter qualidade, não é verdade? Por isso que eu digo para você, meu amigo, se você tem essas qualidades e ainda não tá vendendo, é porque você não tá anunciando com a gente, tá? E se você quer realmente ganhar dinheiro, você quer realmente dar um salto aí na sua empresa, quer aumentar o faturamento, vem pra Rádio Alternativa FM, tá bom? 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São 8:23 agora na Rádio Alternativa. O telefone tá liberado para você mandar o seu recado e eu vou te dar uma dica. 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E eu vou te falar uma coisa, muita gente acha que casa própria é difícil, não é não, tá? É difícil você ficar com o braço cruzado aí e não procurar realmente quem pode te ajudar. Vou te dar uma dica legal, escuta. Às vezes a gente precisa dar a orientação certa. No ponto X da sorte, a casa lotérica ao lado da Praça 7, aqui na Avenida Getúlio Vargas, eles fazem uma análise, explicam tudo e mostram o caminho. E ao mesmo tempo, é aquele lugar que você passa, faz o seu jogo, quem sabe? Vai que, né? Pois é. Eu acho assim, seja com planejamento ou com sorte, o importante é tentar melhorar a vida. E você vai melhorar, vai resolver esse problema com certeza que você tem na sua vida, essa vontade que você tem na sua vida de ter a sua casa própria, procurando hoje mesmo o ponto da sorte aqui em João Molevade. Tá bom, minha amiga? E hoje eu quero saber, inclusive, qual que é o seu sonho, qual que é, na verdade, a luta que você tem todos os dias. Hoje é dia do pugilista e a gente sabe que a gente tem que lutar. Quem não luta, meu amigo, não vence, não vence, não vence. Tem que lutar. Qual é a sua luta diária? Anderson, eu saio de casa pensando assim, poxa vida, senhor, tô indo agora pro trampo para poder conseguir levar comida para dentro de casa. Não, Anderson Pena, graças a Deus eu tenho um salário fixo, a comida garantida, mas eu saio pensando o seguinte, eu tenho que sair cedo, tenho que trabalhar cedo, porque eu tenho que cuidar da faculdade dos meninos, tenho que fazer dinheiro para poder pagar os estudos das crianças. Não, Anderson Pena, é para poder comprar um carro. Eu a minha meta agora é não andar a pé mais. Eu quero comprar um carro, não depender dos outros. Não, Anderson, é um apartamento. é o sonho que eu tenho e eu luto todos os dias para poder conseguir. Qual que é? Fala para mim. Qual que é a sua luta diária? 38516244. A Virgínia tá sintonizada com a gente. Bom dia. A Lurdinha, minha amiga, companheira de todas as manhãs. Terezinha, companheira também lá da cidade de Santa Bárbara, tá ouvindo a gente. O Geraldo, locutor da cidade de Itabira, também tá ligado. Bom dia, Geraldo. Obrigado pelo carinho. E tem áudio chegando. Bom dia.
2: Fala, meu amigo Anderson Pena.
1: Tudo bem,
2: bom
1: querido?
2: Bom dia pra você, meu irmão. Pra sua
1: bom
2: família.
1: Dia.
2: Que Deus possa abençoar essa linda quarta-feira.
1: Amém.
2: Né? Abraço pra todos de Itabira aí. São Gonçalo do Riabá. O Boca, Serra do Tumbo, Poema. Abraço a todos aí de Pateias também. Né, Fernandes? Magrelo, Salrino aí, meu filho. Abraço pra vocês, viu, meu irmão? Depois você puxa pra nós aí do Duque Dalvan. Consegue aí? Vamos começar aí com essa moda aí. Boa demais. Puxa uma daquela que o cachorro perde até o rumo de casa.
1: É, tem que ser nos clássicos, tá ligado, né, irmão?
2: Com Deus.
1: Na hora que tocar a sirene, você corre e manda o áudio novamente. Um abraço, meu querido.
3: Ô, Pena, bom dia.
4: Ô, Moreira.
3: Esquece do filho do Rasga Guela, não, tá? Ciel. É o chefe lá do Areal Paiol. Ô, Ciel. Bom dia, chefe.
1: Eu podia pagar ao menos suco hoje, né, chefe? Você não paga nada também, né? É. Abraço, Ciel, meu amigão, companheirão. Que Deus abençoe demais você aí, viu, irmão? Bom dia, Sandrinho Pedreiro.
5: Bom dia, Anderson Pena. Aqui é o Sandrinho Pedreiro, meu amigo.
1: Meu
5: manda um abraço pra todos da Alba Civil, pra todos os ouvintes, pra todos vocês aí da rádio.
1: Obrigado.
5: Anderson Pena, se possível, troca pra nós aí ao hino de Valesca Maísa, Árvore Cortada. Esse hino, eu tenho certeza que vai falar no coração de muitas pessoas hoje. Né, tem muitas pessoas que às vezes se sentem uma árvore cortada, mas Deus está aí para nos restituir. Em nome de Jesus, Deus
1: amém.
5: Te abençoe, meu amigo. Valeu.
1: Amém, querido. Bom dia para você.
6: Bom dia, Anderson Pena. Deus abençoe esse dia, meu querido. Samuel da Voz aqui, viu? Aqui, manda um abraço para todo mundo que tá ouvindo a alternativa aí. Um abraço pro pessoal da Estilo Gesso. E um abraço para Letrei, Boca Bamba, Lelei, Fogo Lelei, Ney, Thiago. É nós, viu? Toca para nós aí, Short dos Milagres, Fala Mansa, você tá doido.
1: Valeu, queridão, bom dia.
7: Bom dia, meu amigo. Eu sou Pedro. Tranquilo, tranquilidade. Gritei seu ouvido aí, né, Pedro? Nossa, quase que você ficou surdo aí, hein? Ai, ai, ai, eu sou Pedro. Bom dia, tudo bem, meu amigo?
1: Beleza.
7: Vou mandar uma música aí, ó. Pra Marcelo, Alessandro Formiga, Rodrigão, Joelma, Alcione, Joane do Silvério, Geraldo.

0: Apolone em Piracicaba, Arlete na Capela Branca, Conceição e Grácia, para todos que gostam da minha pessoa, Aguinaldo, meu vizinho, para Sandrin, para Renilto Galo Doido e para Jonas em Rio Piracicaba. Tchau, fui!
1: Tchau, tchau para você! Bom dia, minha amiga Gael Heitor, tá na comunidade Hematita em Antônio Dias. Que Deus abençoe. Bom dia, bom dia, bom dia. Depois eu vou passar pra você, tá bom? Vou passar o Zezé de Camargo Luciano no dia em que eu saí de casa. Antes tá chegando música boa. Grupo Chocolate, Turma do Pagode. Alô, vizinha. Bom dia.

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1: Alternativa, são 8:41 agora na Alternativa. O telefone tá liberado, 38516244. E eu já vou falar com ele, Mossoró.
2: Fala comigo, meu amigo Anderson.
1: Comigo.
2: Bom dia, meu amigo. Deus abençoe.
1: Tudo bem?
2: Uma música aí pra nós, Amanhã Talvez, de Joana.
1: Boa música.
2: Aí pra galera aí da Minério Bruto, Sicoop. Tô aqui na cidade, aqui resolvendo os BO, mas chego já na obra pra abraçar meio carregado.
1: Tá cedo,
2: um abraço aí pra Daiane,
1: pro
2: Gilvan, pro Célio,
1: pro Ceará, ainda.
2: O João Paulo. Positivo. Claudiano, 397. Deus abençoe, meu amigo. Tudo de bom.
1: Valeu, queridão. Deus abençoe demais você também, viu? Forte abraço do Pena. Já já tem a nossa reflexão da manhã. Agora tem Joana, Amanhã Talvez, para recordar na Alternativa.

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1: Alternativas, são 8 horas e 46 minutos. Sabe aquele amigo de verdade? Hoje eu vou falar sobre amigo de verdade aqui na Rádio Alternativa, a nossa reflexão da manhã, e dois tipos de amigos que você precisa, mas daqui a pouquinho eu vou te contar quais são, tá? E eu tenho um amigo lá em Florália, que é um irmãozão, né? Que eu tenho muita admiração por ele. E é uma pessoa que mora no fundo do meu coração. E essa semana ele me pediu algo. Falei assim: ô Vago, eu, rapaz, tem que dar um jeito de ajudar, né? Não para ele, pede para outras pessoas, né? E eu quero agradecer a amizade do Vago, que é um irmão que eu tenho, filho da minha amiga Ned, lá de Florália. Ele falou sobre o circo que tá lá em Florália, que não tem apoio, né? Como deveria ter. Hoje nós temos uma dificuldade muito grande de levar essa cultura, né? Porque é muito caro para poder levar o circo de cidade em cidade, e a cidade acaba não dando condições para que o circo possa funcionar, principalmente quando o circo é mais simples. Eu gosto muito de quanto mais o circo é simples, de prestigiar, porque é uma forma da gente ajudar a família a viver do circo, né? E nós temos lá em Santa Bárbara um circo que não é de lá, é claro, né? Passou por lá e está lá em Florália. E para quem conhece, o distrito é um distrito pequeno, né? É um grande distrito, é um dos maiores que nós temos, se não é o maior. Creio que é o maior distrito de Santa Bárbara, é Florália. Mas acaba tendo recurso suficiente para poder manter um circo. Não é um grande circo, mas é um circo onde famílias dependem dele para poder sobreviver. E, rapaz, eles precisam de buscar outro lugar. Provavelmente eles devem vir para o lado de cá, de João Levar, de Rio Piracicaba, né? E a turma lá não está tendo condições nem de sair de lá para poder vir, para poder mostrar o trabalho em outras cidades. Então, eu queria muito, se possível, fazer dois pedidos aqui para você que é meu amigo de verdade. Para você que tem empresa, principalmente em Santa Bárbara, tá ouvindo a gente, você que é empresário, ou você que não é empresário, mas quer dar uma força, eu tava pensando aqui da gente conseguir pelo menos 3 patrocinadores aí de R$200 cada um. É patrocinador de empresa, viu, gente? Porque eu consegui, né, através do Vago lá, que eles fizessem uma apresentação gratuita lá em Florália, mas com apoio, né, de alguma empresa, para que pague pelo menos R$600, R$700, para que pague pelo menos essa apresentação, para que eles possam sair de lá e ir para outra cidade. É uma ajuda que você vai estar dando para

Chico e automaticamente também uma divulgação para o seu negócio. Tá? Então você que é ouvinte, né? Principalmente aí de Catas Altas, Santa Bárbara, Barão de Cocais, não sei. Ou você que não é nem dessa região, mas não só pelo apoio moral, né? É, porque tem gente que pensa com o coração, tem gente que pensa só com a razão, né? E às vezes quando a gente pensa com a razão, a gente sofre muito. E com o coração também, de vez em quando a gente sofre, né? Mas a gente tem que fazer pelo próximo. Agradecer a Deus por tudo que Deus tem feito na sua vida, na sua empresa. E eu acho que quando você ajuda a empresa de outra pessoa, você prospera ainda mais, né? E esse povo precisa, né? De sobreviver do circo e precisa de ajuda. E a gente conseguiu que fosse um espetáculo patrocinado por umas três empresas, né? E a gente vai divulgar o nome dessas empresas nesse espetáculo que vai acontecer lá em Florália, tá? Então, os amigos de Florália, um abraço, vamos tentar resolver isso, conseguir isso, e eu quero liberar o nosso telefone 38516244. De repente não é nem empresário, né? De repente é uma pessoa que tá aí ouvindo. Poxa, quando eu era pequeno, eu ia pro circo, quando eu era jovem eu ia pro circo, depois de idoso eu adoro circo, né? E o circo, para mim, o que mais é interessante no circo hoje são os palhaços, né? Eu gosto de assistir os palhaços, né? É, animais não tem mais no circo, né? Aí tem trapezista, tem malabarista, tem coisas que a gente, né, já tá acostumado, né? E agora o palhaço sempre é diferente, é um espetáculo sempre diferente. O Globo da Morte tem gente que gosta, eu não curto muito, eu acho que é perigoso demais. E eu não curto muito não, né? Muito barulho, não curto, cada um tem um gosto, né? Então eu queria liberar o telefone para que, se de repente, né, a rádio alternativa que pega, mas pega em várias cidades, né, que tem uma audiência incrível, né, e de repente tem algum empresário, alguém que fala assim: não, R$200 aqui eu quero ajudar, Anderson Pena, para poder o circo fazer o espetáculo gratuito lá para o povo de Florália. Não é para meninada de Florália, né? Eu acho que é muito, mas pouco ao mesmo tempo, visto aquilo que vai representar. Tá bom? Outro caso que a gente teve também ontem foi o caso daquela senhora que estava precisando de fazer a cirurgia de catarata nos dois olhos, sabe? É uma cirurgia que não é barata, mas eu fiquei sabendo que, na verdade, ela precisa de R$2.600 para poder fazer os exames ainda, para saber o que é que vai fazer para poder conseguir operar. E eu, rapaz, ouvi uma coisa que me chamou muita atenção e eu fiquei preocupado com isso. O filho, né, que está empenhado em ajudar a sua mãe, que já está com a idade, né, avançada, e às vezes não tem como ela buscar os recursos para isso, né? A gente sabe que a luta do dia a dia não está fácil para ninguém, né? E ele me disse o seguinte: Anderson, rapaz, eu falei e vou falar hoje sobre amizade. Ele falou o seguinte: Anderson, eu tenho tanto amigo, cara. Eu tenho tanto amigo que eu acho que são amigos, mas todos eles ficaram de ajudar a mamãe. Mas até então a gente conseguiu R$600 e poucos apenas. Falei: poxa vida, que coisa, né? Que coisa. E pensando nessa fala desse companheiro ontem, eu gostaria de trazer uma reflexão para você. Existem dois amigos que a gente precisa ter, sabe? E o segundo é o mais importante. Isso eu demorei muito para poder descobrir. E eu vou te ensinar em menos de 40 segundos aqui, tá? O primeiro amigo é aquele amigo telescópio. Aquele que enxerga em você, cara, aquilo que muitas vezes nem você enxerga. É aquele que, quando você chega, chega todo moído, sabe quando você está moído, quando você está destruído, pensando em desistir da vida, pensando em desistir da empresa, pensando em desistir do casamento, sabe? Ele chega para você: mano, tá doido? Eu já vi onde você vai chegar, a sua empresa vai decolar, seu casamento vai decolar. Você é um cara, rapaz. Ele te mostra o seu passado, ele te conta toda a sua história, te relembra de tudo que você passou. E ele consegue até enxergar um futuro muito melhor do que você imaginava. Ele consegue te fazer sonhar de novo. Esse amigo é maravilhoso você ter na sua vida.
Esse é o amigo telescópio. Agora o segundo, que é o mais difícil de encontrar, é o amigo 192. Sabe aquele que quando você tá com um problema em casa, você vai ligar para ele, ele pode estar deitado, pode estar dormindo, ele vai acordar e vai te ajudar. É aquele amigo que pode ser umas 3 horas da manhã, o pneu dele, o seu pneu fura, o pneu do carro fura, você pode ter certeza que você não vai amolar. Tem aquela pessoa que até te ajuda, sabe? Mas sabe aquela pessoa que beija santo? Eu odeio pessoas que beijam santo. Sabe aquela pessoa que quando você fala alguma coisa com ela, vai... Sabe como? Beijando santo que fala. Eu odeio. O amigo de verdade, esse segundo amigo, ele não vai ficar beijando santo. Ele vai animar, ele vai se sentir feliz, vai, poxa, eu vou sair daqui de casa agora, 3 horas da manhã, para ajudar o meu amigo. Para ajudar, sabe o quê? O meu irmão, você sabe por que eu digo irmão? Quando você consegue achar esses dois amigos, e já deixando uma observação, serão os dois amigos mais difíceis de encontrar, você não vai estar encontrando um amigo. Você vai estar encontrando dois irmãos. Viu? E eu vou falar a verdade com você, eu tenho aqui vários irmãos, vários amigos de verdade. E hoje eu vou falar a verdade. Peguei aqui o meu caderninho, tem um caderninho aqui que eu anoto tudo. Comecei a anotar agora os meus amigos de verdade, aqueles amigos que não me deixam na mão de jeito nenhum. E eu vou aqui anotar agora o nome dos amigos que vão ajudar essa senhora. Porque se esse moço acha que não tem amigo de verdade, que não tem tantos amigos como ele pensava, eu vou dizer para vocês que eu tenho muitos amigos aqui, muitos ouvintes da Rádio Alternativa, que vão colaborar com a gente e vão ajudar essa mãe. Vão ajudar essa pessoa que precisa de ajuda, que precisa enxergar, é o mínimo. E eu acho que hoje, meu irmão, a gente vai conseguir esse dinheiro que falta aqui, eu tenho certeza absoluta. A gente precisa de R$2.000. Vou passar o Pix direto dela. E você vai ajudar direto ela para que ela possa conseguir fazer essa cirurgia na vista, para que ela possa enxergar como eu, como você está enxergando aí. 38516244, você pode mandar a sua mensagem agora. Tô esperando o seu áudio. Anderson Pena, aqui é fulano de tal, da cidade tal, não importa a cidade, de onde você é. Você pode contribuir com essa família e mostrar para esse amigo aí, ó, que ele não deve desistir de encontrar os amigos de verdade. Às vezes não é um, às vezes não são dois, não são três, não são quatro, não são cinco, não são seis. Às vezes você tem muito mais amigos do que você imagina. E às vezes aquela pessoa que você nem conhece, que você nunca foi na casa dela, que você nunca conversou com ela, é mais amiga do que às vezes o vizinho que está do seu lado a vida toda, que você fez por ele. Às vezes é mais amigo que o seu irmão, que está dentro de casa. Então bora lá, meu irmão. 38516244, qualquer valor que você ajudar, vai ser muito bem recebido, vou ser muito grato. Olha, se a gente conseguir hoje 20 reais vezes 100, 2 mil, não é isso? Eu tô falando errado? Me corrijam aí. 20 vezes 10, 200. Vezes 100, 2 mil. 100 pessoas. Aqui na Rádio Alternativa, estamos falando com milhões de pessoas agora. Se a gente conseguir agora 100 de 20, já dá os 2 mil. Anderson Pena, eu quero doar 100. Ótimo, melhor ainda. Aí precisa só de 20, né? 20 pessoas. Quero 50, aí diminui. Vai diminuindo. Antes eu quero 5, antes só apenas 1 real que eu vou ajudar, não tem problema. Para ela vai ser muito importante, tá? 38516244. Fala assim: Anderson Pena, eu quero ajudar na cirurgia dessa senhora que tá precisando muito de ajuda aí na Rádio Alternativa. Manda para mim, 38516244. Daqui a pouquinho tem o Informativo 91. Quero aqui dizer para você, meu irmão, que eu tenho certeza absoluta que você que tá ouvindo agora tá sentindo aí no coração de ajudar, de fazer, porque você não sabe o dia de amanhã. Hoje é a senhora. Amanhã a gente não pode nem imaginar o que pode acontecer. Não é verdade? Anderson Pena, mas não vai acontecer porque eu enxergo bem. Ah, meu amigo, os dias passam, os anos passam. Eu já vivi altos e baixos e vivo altos e baixos constantemente. Só Deus sabe o que eu já passei na minha vida. Um momento que eu achava assim, poxa, agora daqui pra frente é só alegria. Ai, ai, ai.
amigo disse pra mim certa feita: Anderson, a sua alegria vai passar. Eu achava que ele tava, como diz o ditado popular, tava me tirando. Não, nada disso. Nada disso. Ele tinha razão. Passou a alegria, veio a tristeza, veio o problema. Aí ele mesmo disse pra mim, quando eu disse que estava cheio de problema, falou: Anderson, isso aí também vai passar. E ele também tinha razão. Passou algum tempo e, graças a Deus, eu sou feliz novamente. Eu tenho certeza que essa felicidade que eu sinto hoje vai passar, mas vai passar por um tempo. Depois volta novamente. Não, a gente nunca sabe o dia de amanhã. Bora lá, 3851624.

sensacional. Telefone toca 38516244. Telefone que mais recebe mensagens em toda a nossa região, liberado para você fazer parte da nossa programação. Eu quero agradecer do fundo do coração a você, meu irmão, pelo carinho, pela audiência e pela amizade. E para você que já está nos ajudando, primeiro que mandou mensagem aqui: bom dia, Anderson Pena, eu quero ajudar essa senhora a fazer o exame. É o Rogério Jales, eu vou colocar na minha lista aqui, Rogério Jales. Rogério, que Deus abençoe demais você, viu? Abençoe sua família. Eu vou fazer o seguinte, eu vou atender a turma que já está pedindo aqui o Pix dessa senhora e eu volto já, se Deus quiser,

0: com boas notícias, com um valor que vai dar para ajudar bastante essa família lá, tá? Tá chegando o Informativo 91, já já tem os clássicos sertanejos.
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2: Bom dia, vamos às notícias. O Cruzeiro avançou para as oitavas de final da Copa do Brasil. O Cabuloso venceu o Goiás por 1-0 ontem à noite no Mineirão. No jogo de ida, os dois times tinham empatado em 2-2. Artilheiro do Cruzeiro na temporada, Caio Jorge foi decisivo, marcando de pênalti o gol da vitória. Depois disso, o Cruzeiro segurou a pressão do Goiás. Nos minutos finais, o goleiro do Goiás, Tadeu, machucou o tornozelo após dividida dentro da área e precisou deixar o Mineirão de ambulância. Com a classificação às oitavas, o Cruzeiro embolsou 3 milhões de reais de premiação. O Cruzeiro volta a campo no próximo sábado para jogar com o Palmeiras às 9:30 da noite. O jogo fora de casa vai ser válido pela 16ª rodada do Brasileirão. E hoje é dia de jogo do Atlético. Ceará e Atlético se enfrentam nesta quarta no segundo jogo da quinta fase da Copa do Brasil. A partida acontece às 9:30 da noite na Arena Castelão. O jogo vai ser transmitido ao vivo pelo Sport TV e Premier. Voltamos daqui a pouco com mais o Informativo 91. Direto da redação, Kinderly Brandão.
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2: Boa, boa. Agora são 9:13. Deixa eu agradecer a turminha que já tá mandando mensagem aqui. Que maravilha. Que Deus abençoe demais. Já vou anotar aqui. Ô, Érico. Poxa vida, Érico. Eu não sei como agradecer, viu? Eu vou anotar aqui que eu vou anotar a turma toda. Já vou anotando devagarzinho aqui. Deixa eu anotar aqui o agradecimento pro Érico. E já vou colocar aqui em nossas orações também aqui a turma que tá ajudando a gente. Viu? Obrigado mesmo. Tá dando uma adiantada boa. Rogério já mandou comprovante. Se puder mandar o comprovante, viu? É bom demais, porque a gente já fica sabendo quanto é que a gente tem de ajuda pra gente não precisar pedir mais do que precisa, né? A gente precisa pedir o tanto que precisa.

0: música. Graças a Deus, a turma é nota mil, né? A turma tem nos ajudado. Rapaz, o Cristiano foi no lugar errado aí, ué. Depois eu vou dar uma confirmada aqui direitinho. Deixa eu confirmar aqui direitinho aqui na turma que está dando certinho aqui. Deixa eu ver. Ah, tá, foi pro Cristiano, acho que foi pro lugar errado, viu, Cristiano? É. Eu vou colar aqui pra você aqui, mas foi pro lugar errado, não foi, não é esse aqui não. Vou dar uma confirmada. O nome da pessoa que vai receber a ajuda é Alice, né? É Alice. O nome da senhora é Alice. Deixa eu ver aqui quem tá mandando um áudio pra gente. 38516244, telefone tá liberado. Vamos atender na turma aqui que mandou mensagem. Bom dia. Bom dia. Bom dia, não saiu o áudio? Por quê? Volta lá. Bom dia.
1: Bom dia, Anderson Pena, querido. Passa essa música pra gente, viu, Anderson Pena? É muito linda. Puxa,
0: manda pra mim o nome da música e não tá abrindo esse link que você mandou, não? Tá, amiga? Um abração apertado, que Deus abençoe demais, tá? Quem mandou mensagem aqui já nos ajudou, o Érico Fonseca. Alô, Érico, mais uma vez, o Érico é caboclo bruto, sempre nos ajuda. Anderson Pena, bom dia, Yolanda. Oi, Yolanda, que Deus abençoe, tá, querido? Obrigado pelo carinho, pela audiência, pela amizade sempre aí, viu? Que Deus abençoe ricamente você e toda a sua família. Quem já mandou mensagem e já ajudou também aqui, já mandou até o comprovante, é o Wagner. O Wagner Lúcio, o Wagner. Obrigado, querido. Deus abençoe demais você. Tem um áudio dele aí. Bom dia.
2: Bom dia, Anderson Pena. Eu, Wagner, João Molevati.
0: Gente boa.
2: Por gentileza, você poderia me enviar o Pix da senhora que está precisando para poder fazer a cirurgia das vistas. Gostaria de estar ajudando, tá bom?
0: Obrigado mesmo, irmão. Deus abençoe demais. Maria Zélia também já ajudou a gente, já pediu aqui o Pix, já mandei pra ela, já fez o Pix, já mandou até o comprovante. Obrigado, viu, Maria Zélia. O Roberto Paulino também, grande parceirão da gente, que Deus abençoe, viu? Já pediu o Pix, já mandei pra ele, já fez e já mandou. Rogério, bom dia, Rogério. Vem comigo hoje de Santa Bárbara.
3: Bom dia, meu amigo Anderson Pena.
0: Como é que tá, Rogério?
3: Hoje você me ajudou. Agora eu vou te ajudar. Passa o Pix da senhora aí que eu vou estar mandando. Como se diz. O favor que você me fez, eu vou retribuir ele em valor.
0: Que isso, irmão. Que isso, que isso. Deus abençoe ricamente, viu? Rogério, meu amigão de fé. Tem o Rogério da RM e tem o Rogério também, que é outro Rogério, que tá mandando mensagem aqui, é o Rogerinho, né? Tá querendo ajudar a senhora também, já mandei para ele aqui o Pix, Deus abençoe demais. Quem já mandou mensagem aqui também com comprovante foi o Rogério Jales. Olha só, hoje três Rogério, um atrás do outro, né? Abraço, viu, Rogério Jales? Obrigado, querido, que Deus abençoe demais você aí também, tá? Quem mais tá pedindo aqui, eu mandei já. Pode, por favor, mandar o comprovante pra mim, por favor. Quem estiver ajudando, o Wagner, se puder, manda pra mim quando fizer aí. Manda o comprovante pra gente já saber quanto é que a gente tem, pra não pedir mais do que precisa. Tá bom, meu irmão? Obrigado mesmo, mandei pra você aí o Pix, tá? Anderson Pena, eu quero ajudar. É a Val? Sou uma pessoa abençoada por Deus, quero contribuir com a senhora. Somos todos irmãos, amém, amiga. Obrigado aí pelo carinho, pela audiência e pela amizade também, tá bom? Tem áudio, pode mandar pra gente. Bom dia.
4: Bom dia, bom dia. Anderson Pena, manda pra nós hoje aí é Sérgio Reis, Lobo da Estrada.
0: Lobo da Estrada, você tem essa música aí no jeito aí, mano? Hã? Lobo da Estrada. Dá uma pesquisada, ver se tem, já deixa no jeito aí pra gente tocar na hora dos clássicos sertanejos. Bom dia, tem mais áudio chegando, 38516244, telefone continua liberado pra você mandar o seu recado. Os clássicos eu acredito que já terminaram, né? Tem um montão de mensagem aqui, eu vou dar uma conferida aqui pra ver se tá todo mundo por aqui já. Os clássicos já foram pedir, todos os clássicos que a gente tinha que pedir, quero pra poder pedir se já estão no jeito aqui já. Daqui a pouquinho a gente vai saber aqui antes, é porque a gente tá seguindo a sequência, né? Sequência dos áudios para poder atender todo mundo na sequência. Quem mais mandou mensagem? Deixa eu ver. Anderson Pena, qual que é o Pix, hein? É a Stephanie que mandou aqui. Ô, Stephanie, vou mandar para você agora aí no WhatsApp, tá? 38516244. Mandei para você aí também o Pix, tá bom? Obrigado pelo carinho aí, pela audiência. Anderson Pena, me envia o Pix aí. Mandar agora. Quem é que pediu aí? Deixa eu ver quem é que pediu. Deixa eu ver quem pediu. É Rosângela Soares. Fala, Rosângela. Obrigado, querida. Deus abençoe demais a sua vida aí. Obrigado por tudo, tá, comadre? Forte abraço do Pena. Anderson Pena, o voo panorâmico, a pessoa tem que ser com o Alex Ribeiro do voo panorâmico. Não vou saber te falar, não, tá? Quem mais tá mandando mensagem? Deixa eu ouvir aqui. Bom dia. Anderson Pena, tô ouvindo o programa. Manda um abraço pra mim e pra toda a minha família também. Tá certo. Deixa eu ouvir o próximo áudio. Bom dia.
5: Bom dia, Anderson Pena. Aqui sou eu, Anderson de São Domingo do Prata. Depois você me manda o Pix da dona aí pra fazer cirurgia. Fazer o Pix pra ela aqui.
0: Ô, meu irmão, mandei agora pra você aí, tá? Tem uns áudios que chegaram mais cedo, antes dos clássicos. Eu vou atender esses áudios mais cedo. Tem muito áudio chegando. Então eu vou mandar aqui pros amigos que mandaram mensagem antes dos clássicos sertanejos, antes da sirene, porque já temos o primeiro clássico. Daqui a pouquinho a gente descobre qual vai ser o segundo. Bom dia.
6: Bom dia, Anderson Pena. Aqui é Maria do Carmo da Fazenda Vale Verde. Se for possível, passa uma pra mim aí com Paulo Ricardo. Olhar 43,
0: boa
6: pra mim.
0: Boa música.
6: Fica com Deus.
0: Com Deus, amiga.
7: Bom dia, Anderson Pena.
0: Bom dia.
7: É Silvana aqui do Residencial Carioca.
0: Tá joia?
7: Tô mandando um abraço pra você, pra Márcia Amaral. E mandou uma música aí pra mim. Silvana aqui do Residencial Carioca. Bom dia.
0: Valeu, querido. Um abraço. Nivaldo Vieira também tá ligado. Bom dia, Nivaldo. Aquele abraço, que Deus abençoe ricamente você e toda a sua família aí, viu, irmão?
8: Opa, beleza pura, café com rapadura, tãozinho da BM. Depois, se for possível, você toca pra nós aí o amor de Raul Seixas. Maluco, beleza?
0: Beleza.
8: Tranquilo? Tãozinho da BM, João Marvão. Alô, tudo de bom aí?
0: Tudo de bom. Bom dia pro senhor aí, viu? Bom dia.
9: Bom dia, bom dia, Anderson Pena, tudo bem com você? Mandar uma música boa pra nós aí, Léo Magalhães, Coração Ferido. Vou fazer pra mandar aí pressão, meu maridão, pra Márcia Amaral, pra tia Lígia Alain Fernandes, pra Maria da Consolação em Santa Bárbara, pra minha irmã Rosimar, pra Rodrigão, meu primo, pra você e pra todos os ouvintes. Deus abençoe o seu dia aí.
0: Valeu, valeu, valeu. Bom dia.
10: Bom dia, Anderson Pena, aqui quem fala é o cantor Vanderlei Nascimento de Rio Piracicaba. Eu gostaria de ouvir aí Desatino. Ofereço aí pra todos vocês, pra todos os ouvintes, pra todos aqui da empresa Salum. Muito obrigado, meu amigo. Tchau, tchau. Fica com Deus.
0: Valeu, irmão. Um abraço apertado pra você. Bom dia.
11: Bom dia, Anderson Pena.
0: É o Cial Pedreiro.
11: Manda um salve pra nós no rancho do Quim aqui. Manda um salve pro ajudante Prêmio. Manda um salve pro Vinícius Bicicleta Pedreiro. Manda um salve pro Neguinho da Marcha Ré. E um salve pro Zé Maria. No mais aí, tchau. Obrigado.
0: Valeu, meu irmão.
12: Bom dia, Anderson Pena. Bom dia, Rádio Bom Alternativa. Dia. Eu gostaria de estar ajudando esta mulher aí que você está falando na Rádio Alternativa. E é com o maior prazer. Me envia, por favor, a chave Pix.
0: Mandei agora, já mandei agora.
12: Tenho certeza que, em nome do Senhor Jesus, vai dar tudo certo para ela e que ela vai voltar a enxergar como nós.
0: Amém, amiga, amém. É só agradecer a Deus, né, pelas oportunidades que Deus tem nos dado, né? E só de enxergar, né, já tá ótimo. Bom dia.
13: Anderson Pena, bom dia. Tô ouvindo seu programa aqui na serra aqui, ó. Manda o Pix aí, vou doar R$50 aí, ó.
0: Ô, meu irmão, o Edson Gabriel.
13: É de Edson Gabriel de Azevedo. Edson,
0: que Deus abençoe demais, viu? Esquece de mandar o comprovante pra gente pra poder dar baixa aqui, certinho, tá? Deus abençoe demais. Geraldo, locutor de Itabira, bom dia.
14: É isso aí, meu amigo Anderson Pena, no clássico sertanejo de hoje. Passa pra mim, Chitãozinho, Chororó. Somos assim, ofereça aí meu amigo Vaquinho, Vandinho, Alexandre, Sérgio, Tá Descolada, Mastor das Areias, Renato Vieiro, Canjica, da Boessa, Geraldinho, Cida Neguinho, Clube do Viário, Massa Amaral, Janaí Moura de Itabira, Robertinho da Chapada, Adão da Água de Corro, todos estão curtindo aí, alternativa no clássico sertanejo.
0: Combinado, meu irmão. Último áudio aqui pra gente tocar música. Bom dia.
15: Bom dia, Anderson Pena. Bom dia a todos aí. Anderson Pena, manda pra mim o Pix aí. Eu quero ajudar aí.
0: Agora. Anderson Pena, aquele abraço, viu? Que Deus abençoe muito você. Obrigado, Rosângela. Que Deus abençoe você também. Bora conseguir.

0: 3851244. Você que é lobo da estrada aí, manda mensagem pra gente. Alternativa, agora são 9:27, tá ficando bonito, viu? A turma tá contribuindo com a gente, eu só tenho que agradecer essa turma boa. Deixa eu ver que eu vou agradecer quem aí? Quem que eu vou agradecer agora? Anderson Pena, se Deus quiser, ela vai conseguir a Maria Zélia. Obrigado, Maria Zélia. Meu amigo também que tá lá ouvindo a gente na mina. Bom dia, bom dia, bom dia, bom dia, bom dia, Vanderlei Vital. Abraço a turma toda lá do Brucutu. Bom dia. Deus abençoe ricamente. A Stephanie já mandou o comprovante. O Rogerinho tá ligado. Ô, Rogerinho. Turma da Sincopa em Barão de Cocais em peso junto com a gente. Quem já também nos ajudou aqui, nos ajuda sempre, é o Adilson Mendes. Ô Adilson, obrigado, meu irmão. Deus abençoe demais você e toda a sua família aí, viu? Só Deus para poder compensar tudo que vocês têm feito aqui, viu? Obrigado mesmo. Anderson Pena, deixa eu ver quem mais. Já pediu o Pix, já mandei aqui o Pix. Não esquece de mandar o comprovante, não. Rildo, alô Rildo, obrigado, querido. Deus abençoe o Rildo. Tem mais, o Edson Gabriel também pediu para poder mandar aí o Pix para ele ajudar. Quem mais pediu aqui o Pix? Deixa eu ver. Claudiana, alô Claudiana, obrigado querida, Deus abençoe demais. Quem já até fez o Pix aqui foi a Rosângela Soares. Rosângela, obrigado minha amiga, Deus abençoe demais. Quem mandou comprovante também aqui foi o Anderson, meu parente, rapaz. É quase Anderson Pena, só que é Anderson Gomes Pena. Meu nome é Anderson Gomes Pena e ele é o nome Anderson Gomes da Silva. Tá certo, esse aí é o famoso Anderson Silva, né? Obrigado, viu, xará? Forte abraço do Pena e toda a equipe aqui da Rádio Alternativa FM também pra você, tá? Um bom dia. Fala comigo.
1: Bom dia, São Pena. Bom dia a todos os ouvintes. Oi, São Pena. Beleza? Ontem você falou aí que você disse que você não come carne, não. Você tá igual um colega meu, o tal de Moreira.
0: É, né?
1: O tal de Moreira também não come carne, não, na casa dele. Na casa dele eu como, né? Você tá vendo essa mesma coisa, na sua casa você não deve comer, não, né?
0: Ah,
1: beleza.
0: Tô comendo carne.
1: Esse Moreira que ensinou, você é essa aí, fala que não come carne, né?
0: Coitado do bicho.
1: Não come na, Moreira não come na casa dele, tá? Na dos outros, cai matando.
0: É bruto. Luciano, ô Luciano, obrigado. Luciano Geral também já fez aqui a doação dele. Que Deus abençoe demais, viu, irmão? Obrigado pelo carinho, obrigado pela audiência, pela amizade. Quem mais também já fez aqui a doação? Já mandou até o comprovante aqui, deixa eu ver. É o Wagner, Lúcio. Ô Wagner, ô Wagner. Obrigado mesmo, meu irmão. Obrigado mesmo. Não tem como agradecer, viu? Deus abençoe demais. A comadre aqui falou pra não identificar. Quem mais mandou mensagem aqui pra gente também? Adriano Arcanjo, bruto, bom dia.
2: Bom dia, meu amigo, só Pena. Aqui quem fala é Adriano Arcanjo. Ontem. Um abraço pra todos os ouvintes, especialmente pra você e sua esposa Tatá. Toca pra nós aí, Lourenço Levisal, filho. Uma homenagem ao meu filho, Vinícius Pneu.
0: Tá certo, um abração apertado, viu? Bom dia especial pra você. Abraço também a nossa amiga Cláudia, tá sintonizada com a gente também. Alô Cláudia, bom dia. Forte abraço pra você, obrigado pelo carinho, obrigado pela audiência. Quem mais? Janúcio Lage também tá ligado. Bom dia, Janúcio. Toda essa turma boa que já tá mandando mensagem, mandando também aqui o comprovante, né? Da ajuda. Quem ainda não ajudou, manda mensagem aí, Anderson Pena, quero ajudar que eu mando o Pix pra você aí, tá? Lourenço e Lorival, filho! Pra finalizar os clássicos sertanejos de hoje. Bom dia, Vinição, lá da Vinícius Pneus, tá ouvindo a gente.

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2: Já estamos de volta. Bom dia, bom dia, bom dia, bom dia, bom dia.

0: tudo bom?
1: Tudo bom.
0: Aqui é o seu, Chifra Nelson?
1: Sou eu. Eu morri.
0: Ah, caramba. Rapaz, eu era seu vizinho. Rapaz, morri também.
1: Você morreu de quê?
0: Rapaz, morri congelado.
1: Congelado? E como é que é morrer congelado?
0: Ah, vai congelando as mãos, e depois vai pros braços assim, vai pegando no meio do peito assim, as pernas vai congelando, o cabelo congela, congela tudo, aí a gente fica durinho assim, aí morre. E você, morreu de quê?
1: Eu achei que a minha mulher tava me engabelando eu, né? Aí eu fingi que ia trabalhar e voltei pra casa. Aí eu comecei a ir procurar tudo lá em casa, debaixo do sofá, debaixo da geladeira, debaixo do fogão, debaixo da cama, debaixo da guarda-roupa, debaixo do carro, debaixo de tudo. Eu não achei nada, fiquei com remorso e morri.
0: Rapaz, rapaz, se você olha dentro do congelador, tava nós dois vivindo a Silva uma hora dessa.

0: boy demais.
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3: Estamos de volta com mais informações. O governo federal anunciou o fim da chamada taxa das blusinhas. Se trata do imposto de importação de 20% sobre compras internacionais de até 50 dólares, cobrado através do programa Remessa Conforme. A mudança, feita faltando menos de 5 meses das eleições, foi formalizada em uma medida provisória assinada pelo presidente Lula e regulamentada por uma portaria do Ministério da Fazenda. A medida não muda as regras do ICMS, o imposto estadual que também é cobrado nessas compras. Vamos relembrar, a cobrança da taxa das blusinhas foi iniciada em agosto de 2024, após a aprovação de uma lei pelo Congresso Nacional que foi sancionada por Lula. Empresas brasileiras que competem com os produtos importados defendiam a aplicação da taxa. Parte dos consumidores brasileiros reprovam a taxa das blusinhas, principalmente por encarecer produtos populares de baixo valor e reduzir a atratividade das plataformas internacionais. Voltamos às 11 horas com mais notícias. 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
9: Bora lá, né, queridão? Bora lá, né, queridão? Porque hoje é quarta-feira, 13 de maio. Passa rápido, né? Tá voando o mês, tá voando a semana. E você, tá voando? Tá esperando o quê pra voar junto com a gente? Voa, voa, voa, voa! Vai logo mandando mensagem, 38516244, telefone que mais recebe mensagens em toda a nossa região. 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É o seguinte, vamos ouvir o povo, 38516244, telefone tá liberado, bom dia.
10: Ô Pena, tá no bom dia, meu amigo, Zé 18, a NET, Barretinho Gá, lá em Repescaba, dois ouvintes em Repescaba, mas Zé 18 que eu não gosto de carne não, ele enganou comigo. Se quiser assar um toicinho de barriga, me chamar pra ir lá, eu vou na casa dele. Eu gosto muito de toicinho de barriga, mas não gosto de carne não.
9: É, eu também não gosto não, me chama lá, eu da pouco, eu gosto pouco, como pouco, viu? Pode me chamar sem ter, assim, pensamento, tipo assim, eu vou comprar aqui, e de repente o Anderson Pena, coitado dele, e não vai gostar. Eu não vou gostar muito, não. Eu vou gostar pouco. Ô, Dinier. Ó, o nome dele é diferente, né? Deixa eu já colocar aqui, ó, nas orações nossas aqui, ó. Ô, Dinier. É esse mesmo nome? O Dineir. O Dineir. O Dineir. Nome diferente. Já ajudou a gente, é o Lobo Solitário. Já ajudou, tá nas nossas orações aqui, viu, irmão? Eu tô com um caderno aqui que eu tô anotando tudo. Coloca o apelido dele aí: Lobo Solitário. Põe aí. Isso. A turma toda aqui, ó. Vamos pra 23 pessoas que já mandaram mensagem, já mandaram o comprovante, hein? Moreira, obrigado, viu, Moreira? Moreira também ajudou a gente. Que Deus abençoe ricamente. O Edson Gabriel, alô, Edson, também já mandou o comprovante pra gente. Que Deus abençoe ricamente aí, viu, Edson, por sua ajuda, tá, irmão?
6: Anderson Pena, bom dia. Mandei aí, Deus abençoe. Dê tudo certo pra ela. Ela consiga fazer a cirurgia dela.
9: Amém, amém, amém, amém, amém. Anderson, manda a chave Pix, Emanuel. Ah, Emanuel! Emanuel é filho do meu querido saudoso Adão Barrigada, que foi morar com o Papai do Céu, um amigo grande que a gente sempre fez questão de abraçar aqui na Rádio Alternativa. Que Deus abençoe, viu, Manuel? Aí, quando fizer, manda pra mim o comprovante, pessoal. Quando fizer, manda pra mim pra gente ir colocando na lista aqui pra poder não pedir mais do que precisa. Daqui a pouquinho eu vou fazer a soma, viu? Do quanto que a gente tá conseguindo, a nossa meta, porque é o seguinte, a nossa meta é metade do que precisa, né? Então a gente precisa aí de R$2.600 os exames, então R$1.300 é a nossa meta diária. Do dia seria isso. Mas quem sabe a gente consegue os 2.000, né? Não sei, quem sabe? Quem sabe? Pra gente ajudar essa senhora a ficar tranquila lá e com certeza fazer o seu exame o mais rápido possível, pra que ela possa voltar a enxergar, né? Ela vai precisar de uma cirurgia, se Deus quiser a gente vai conseguir essa cirurgia sem precisar pagar nada. Vamos tentar achar um lugar aí pra poder fazer. Tem um caboclo bom lá, que é o Figueiredo, lá em Balão de Cocais, que nos ajuda bastante. Alô, Figueiredo! Fala nisso, quem puder, manda um abraço, dá um abraço do Figueiredo pra mim. Agradece aí pelo carinho de sempre que ele tem com a gente aqui, viu? Obrigado mesmo. O Adão Barrigada gostava daquela casa de caboclo, você lembra? Casa de caboclo. Põe pra mim aí no fundo. Casa de caboclo. Rick Renner que canta. Isso. Põe aí no fundinho aí pra mim, Rick Renner. Casa de caboclo. Eu gostava e eu gostava demais. Deus abençoe, viu, Emanuel? Bom dia. A Val tá lá ligada com a gente. Ô, Val, obrigado. Esse nome mesmo, tá, comadre? Deu certinho aí. Tem áudio, pode mandar, 38516244, bom dia.
11: Bom dia, Anderson Pena, bom dia, Danadinho.
9: Bom dia,
11: eu quero
9: amiga.
11: Participar, eu quero cantar uma música.
9: Qual música?
11: Desde

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1: Trenchonado, é bruto essa minha amiga, viu? Abraço, Lourdes, minha amiga Lourdes do Tapete. Tá ouvindo a gente, que Deus abençoe ricamente. Bom dia.
2: Pra nós aí, meu amigão. Sou aquele canarinho que pousou em seu terreiro. Manda um abraço pra toda a turma do Volante Grande aí, positivo.
0: Bom dia, Supino. Bom dia, canarinho.
1: Já foi. Quem mais tá mandando mensagem aqui? 38516244. Bom dia.
3: Bom dia, Anderson Pena. Aqui quem fala é o Vinícius Bicicletinha Pedreiro.
1: Ô, Bicicletinha.
3: Querendo ouvir a Maria Mendonça, com tribo da periferia, conspiração. Tem como você tocar pra nós aí? Mandar um salve aí pro Ciel Pedreiro, pro Neguinho da Marcha Ré, pro Charutão e pra todos os ouvintes da rádio aí. Tchau, obrigado.
1: Valeu, irmão. Um abraço, viu? Hã? É o menino? É o menino? Hã? É o menino de Kim? Neguinho? Neguinho, irmão? É filho de... filho mais novo? É mais velho? É mais velho, Neguinho. Misericórdia. Ô, Cris, você é mãe do Neguinho também, não? Né, não, né? É tia. Abraço, Carlos Alexandre, obrigado, viu, pela ajuda, já mandou o comprovante aqui. Deus abençoe ricamente, o Carlos Alexandre. Obrigado mesmo, irmão. Deus abençoe muito sua vida aí, tá? Também a minha amiga Claudiana Egídio, também ajudou a gente, já mandou o comprovante. Que Deus abençoe muito você. Obrigado pelo carinho, obrigado pela audiência. Quem mandou o comprovante aqui também

foi o Luciano Geraldo. Luciano, obrigado, meu irmão. Deus abençoe demais você, viu? Colocou o Luciano Geraldo aí nas orações aí? Coloquei, tá aqui. Obrigado, meu irmão. Obrigado.

0: bastante.
1: Beleza. Nossa, mental, é Limada Campos. A K manda um alô, uma música boa pra nós aí, pra galera. Martina aqui pra Mariana. Ouvindo a música, sou ligado no seu radinho aqui. Falou? Falou, um abraço aí, manda a música pra nós aí.
0: Tamo juntos e abençoados. Tem gente que tenta ligar nesse número, só que cai no computador, tá? Então tem que ser mensagem mesmo, tá? Principalmente quem tá querendo ajudar a gente, é só mandar aqui, ó, se eu quero ajudar, manda mensagem. 38516244, a gente pode até entrar em contato, não tem problema não. Mas tem que ser só mensagem mesmo esse número. 38516244. Vanderlei Vital também já mandou a ajuda dele, tá aqui no caderninho, viu, Vanderlei? Abraço, viu, querido? Deus abençoe.
2: Bom dia, meu amigo Anderson Pena. Bom trabalho pra você. Deus no controle de tudo. Uma ótima quarta-feira pra você.
0: Amém. Amém, meu
2: amigo. Passa aí pra mim a música Parabéns, Meu Amor, com a banda Mastruz com Leite. Ou Ronaldo Barcelo, Feliz Aniversário, Meu Amor. Feliz pra Verônica, Sabrina, a escolhida do meu coração. Hoje é aniversário dela. Que Deus continue abençoando a vida dela hoje e sempre. Parabéns pra ela. Fique com Deus, um abraço.
0: Abraço, meu amigo. Rildo também tá ligado. Obrigado, viu, Rildo? Já caiu aqui na conta da senhora aqui que precisa, dona Alice, né? Quem mais? O Roberto também, o Roberto Paulino também tá ligado. Obrigado, Roberto. Já mandou comprovante pra gente também. Que Deus abençoe ricamente, viu? Bom dia.
3: Bom dia, Anderson Pena. Tudo bom?
0: Beleza. É
3: Jonas aqui de Piracicaba. Manda o pix dessa senhora aí pra da cirurgia aí. A natureza de Deus tem que ser olhada, tem que ser admirada. Manda o pix aí que eu vou fazer pra ela aí também. E dá um abraço na Massa Amaral também,
0: hein? Beleza, meu irmão.
3: Tá sumida.
0: Tamo junto, apareceu aqui hoje. Quem mais tá mandando mensagem aqui? Quem ajudou a gente também foi a Adilson Mendes, já caiu aqui na conta da dona Alice. Obrigado, viu? Maria Zélia, já mandei abraço pra ela também. Já mandei abraço pra Stephanie também. O Rogerinho lá de Barão de Cocais. Deus abençoe, viu, Rogerinho? Obrigado pelo carinho, pela audiência.
4: Olha, Santana, Júnior,
0: Marcos. Tá certo. Cristiano, grande amigo, já mandou também. Que Deus abençoe, Cristiano. Rosângela Soares. Alô, Rosângela. Obrigado, querida. Deus abençoe demais. Forte abraço do Pena também pra vocês aí, tá? Quem mais? O Anderson Gomes, meu xará, tá lá sintonizado. Bom dia, Zanúcio Laje. Bom dia, Zanúcio.
5: Bom dia, Anderson Pena. Toca Leonardo rumo a Goiânia aí. Um grande abraço.
0: Valeu, querido. Bom dia. Cláudia, Cláudia, abraço apertado pra você, viu? Obrigado. Que Deus abençoe muito você e toda a sua família também, tá bom? Quem mais mandou aqui ajuda pra gente? 38516244. Pediu pra não identificar, não vou identificar. Quem mais? O Érico Fonseca, nosso amigo, obrigado, viu, Érico? Toda essa turminha que nos ajudou aí. Obrigado pelo carinho aí, pela audiência e pela amizade. Ela apareceu de novo aí, Márcia Manaus.
6: Mas, Alberto, contar a sua história que aconteceu comigo. Ah, história assim.
0: Historinha pra boi.
6: Legal, sabe? Legal e ruim mesmo tempo. Eu fui passar o Dia das Mães com a minha filha, né? Lá em BH. Aí o que aconteceu? Ela me levou no restaurante pra almoçar, né? Aí tinha um cantor lá cantando, né? Música ao vivo, né? Do jeito que eu gosto, né? E o pessoal tudo parado, né? Almoçando. Aí eu peguei e comecei a sambar, né? Dançando, papapá, papapá, jogando beijo pro cantor. Eu sei que tá ficando bom, menino.
0: Aí de repente,
6: minha menina vai e fala: mãe, vambora. Ó, vontade de pegar um balde de gelo e jogar nela, menina? Acabou com meus 5 minutos de fama.
0: Ai, ai, ai. Ai, ai, ai. É brinquedo não, hein? Não é brinquedo não, hein? Anderson Pena, manda a chave Pix aí, por favor. Eu tô querendo ajudar. Quero aproveitar e já mandar um abraço pro Rodrigo, lá da cidade de Itabira. Como é que é o nome lá da empresa? É Boluécia. É isso mesmo? Boluécia? Abraço a turma aí da Boluécia, de Itabira, viu? Depois a turma segue lá no Instagram pra dar moral pra essa turma que ajuda a gente aqui, né? Segue lá no Instagram, arroba Boluécia, não é isso? Segue lá. Anderson Pena, Silvânia ligadinha, manda a chave Pix, vou mandar agora, Silvânia.

0: Obrigado, viu? Que Deus abençoe demais você aí. Tô mandando agora. Como é que é? Como é que fala aí, ô amigo? Bom dia.
1: Bolo e Cia.
0: Ah,
1: bolo e
0: Cia, tá, tá tudo junto, hein? Bolo e Cia, porque tá tudo junto, né? Ah, Anderson Pena, cavalo vestido de calça. É bolo e Cia, porque tá tudo junto, veio tudo junto, né? Mas que Deus abençoe todos os amigos da Bolo e Cia, da cidade de Itabira, turma boa. Bolinho gostoso, depois quando eu for Itabira eu vou passar aí pra poder comer esse bolo aí. O bolo é ajeitado mesmo, bruto. Ô Emanuel, recebi aqui também o comprovante, obrigado, viu, irmão? Deus abençoe demais sua vida aí, obrigado mesmo pela força de sempre, pela amizade também, bom dia.
2: Ô Anderson Pena, bom dia, bom dia.
0: Fala, benção.
2: Um abraço aqui pra galera da Sicoop, pra Daiane Pereira Picharmosa, a mulher do volante grande, hein? Daiane solta fumaça o dia inteiro aqui, o cano de descarga tá até azulado. Você tá doido? Ali dirige pra lá, hein? E o Mossoró hoje, rapaz, foram mexer no retentor dele lá, hein? Tá com o retentor furado, hein? Você tá doido? Toca uma pra nós aí. Barquinha de ouro. Manda aqui Paulo César Quintão ligado. Manda um abraço pra Dedé também, hein, dos biscoitos. Dedé do biscoito é zangado, hein?
0: É mesmo?
2: Você tá doido, hein? Dedé do biscoito, dia de semana, agora tá queimando rosca pra lá.
0: Você é bobo. Tá com mais tempo, né? Aí ele fica dançando. Ô, Roberto, obrigado. Roberto me mandou mensagem aqui agora. Que Deus abençoe demais, Roberto. Mandei pra você aí, viu, irmão? Obrigado mesmo. Também tá querendo ajudar a gente. Que Deus abençoe ricamente aí. Pra quem ligou o rádio agora, pra quem não tá entendendo, porque nós temos uma senhora chamada Dona Alice. A Dona Alice, ela tá precisando fazer um exame pra poder fazer cirurgia de vista. São as duas vistas, ela precisa, né, fazer essa cirurgia para não perder a visão, né? Então a turma tá ajudando, a gente precisa de 2.600 para começar a brincadeira. É, parece que já tinha 600 que o amigo falou com a gente ontem, né, o filho, e falta R$2.000. Quem sabe a gente consegue hoje aqui. Tem fé que a gente vai conseguir. Vou contar quanto é que a gente já tem. E depois a gente vai pedir pra turma bater colado até o finalzinho do programa. Quem sabe? Quem sabe? Tudo pode acontecer, né não? Bom dia.
3: Bom dia, Anderson Pena. Tudo bem? Que é a Arlete da Capela Branca. Passou de passar uma música aí pra mim, com uma luva, te dão. Por isso, para você e família, Queiroz e família, Alex Beiro e família. Para Reginaldo Alisson. Negão da Boca das Cobras, Márcio Amaral, Leninha. Jô, Márcio. Para Jussara no Belmonte, Lúcio Zé Maria Caminhoneiro. Vai para todos os ouvintes e todos os motoristas.
0: Valeu, querida. Quero já ajudar aqui, agradecer, né? Ao Célio. Ô, Célio, obrigado, meu irmão.
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0: Célio é gente boa também. Célio já nos ajudou aqui, já vou colocar aqui a contribuição dele, porque a gente precisa de muita grana ainda, gente. Então, bora ajudar. Se Deus quiser, até o finalzinho do programa nós vamos conseguir a nossa meta de hoje. A meta é 1.300, mas tudo bem. 1.300. Se a gente conseguir pelo menos a meta de hoje, que é, o certo é 2.600, mas hoje nós vamos com 1.300. Quem também já mandou, a Silvânia. Põe aqui, Silvânia. Silvânia Conceição. Já vamos colocar aqui o valor. Pronto. Daqui a pouquinho a gente vai fazer a soma aqui. É só o povo acabar aqui, peraí. Pra saber quanto é que a gente tá conseguindo. Quem mandou? Já mandou? Rapidão, hein? Obrigado, meu irmão. Companheirão. Tá lá ligado com a gente. Que Deus abençoe demais. Demais. O Jonas. Põe aí, Jonas. Isso aqui é um caderno que a gente vai depois agradecer a turma aí. Vai estar com certeza em nossas orações também aqui, a turma que ajuda a gente aqui, ajudar quem precisa. 3851-6244, deixa eu ver quem mais tem áudio chegando. Bom dia.
5: Anderson Pena, bom dia.
0: Ô, Jonas, meu querido.
5: Fica, bom dia pra todos. Cheguei atrasado, não, né? O busão não teve vaga e eu cheguei mais tarde no serviço aí. Sobre esse Pix aí, Anderson Pena, é da mesma pessoa de ontem. Ontem eu cheguei pra fazer um Pix aí.
0: Isso,
5: fala com a nossa aí, Deus abençoe a todos nós aí, boa quarta-feira.
0: Deus abençoe, obrigado, é Dona Alice mesmo. Obrigado. É, a situação dela é mais complicada do que a gente imaginava. Dedé tá pedindo também pra poder mandar. Ô, Luzia, alô, Luzia. Luzia, que Deus abençoe, tá querendo também ajudar.

0: gente. Obrigado, viu, Luzia? Desde já agradeço demais a conta. Manda o comprovante pra gente. Não pode esquecer, não, viu, gente? Manda o comprovante pra gente poder tá sabendo quanto é que a gente tá conseguindo. Lidiane de Catas Altas, manda os parabéns pra minha irmã Tatiane, que mora em Rio Piracicaba, tá fazendo aniversário hoje. Parabéns pra ela. Muitos anos de vida e que Deus abençoe ricamente a vida dela aí. Bom dia, bom dia, bom dia, bom dia. Fala comigo.
1: Bom dia, meu amigo Anderson Pena. Abraço pra você, meu irmão. Fala com o Rodrigão, que é filho do Reac, hein? Ele não vem esse fim do ano, não, hein? Deixa ele, deixa ele.
0: Chama esse povo,
1: a champolim tem fundo, meu filho. Deixa ele.
0: Sei pra que você chama esse povo.
1: Toca pra nós depois aí. Deixa
0: quietinho.
1: Toca um pedacinho aí da banda Deja Vu pra nós. Tá bom, meu irmão?
0: Deixa o Rodrigão quietinho lá, deixa o Rodrigão quietinho lá, deixa o Rodrigão quietinho lá. Bora, é o seguinte, meu irmão, pra quem ligou o rádio agora, nós estamos aqui em uma ação pra uma senhora chamada Dona Alice. A Dona Alice, ela precisa fazer uma cirurgia de catarata. Na verdade, duas, né? Só que pra poder fazer, pra saber se ela pode fazer, ela ainda, que a gente vai tentar conseguir essa cirurgia pra ela sem custo, vamos tentar, né? Só que pra ela fazer essa cirurgia, ela precisa de os exames que ela precisa fazer fica em torno de R$2.600. Me mandou aqui o pedido e a gente vai tentar, se Deus quiser, esse valor com a sua ajuda. 38516244. O Roberto já mandou, Roberto Augusto. Roberto, obrigado. Caiu aqui na conta já, viu? Quem puder nos ajudar, o telefone é 38516244. Já manda o comprovante pra gente poder já dando baixa aqui e agradecendo você também. Viu? Quem é que tá mandando mensagem já fez agora? É a Luzia. A Luzia mandou mensagem agora, já fez. Luzia. Põe aí, Luzia Oliveira. Pronto. Aí, pronto. Vamos fazer as contas aqui. Pra ver o quanto é que a gente já tem e quanto é que falta. Falta bastante dinheiro ainda. Falta muito ainda, mas a gente vai conseguir. Vamos conseguir a nossa meta, pelo menos dos 1.300 hoje, é metade do que ela tá precisando lá, viu? Se Deus quiser. Bora fazer conta comigo aqui com Anderson Pena. R$30 com mais R$50 com mais R$50 com mais R$15 com mais R$50 com mais R$10 com mais R$50 com mais R$50 com mais R$50 com mais R$50 com mais 10, com mais R$90. Deixa eu ver quem mais tá mandando aqui, deixa eu ver. Com mais R$40, mais R$20, mais R$20, mais 20, mais 20, mais 50, mais 10, mais 30, mais 20, mais 10, mais R$100, mais R$20, mais 60, mais 100, mais 20, R$1.045, por enquanto. A nossa meta de hoje é 1.300. Vamos tentar fechar a meta de hoje. O bom mesmo era 2.000, né? Era 2.000. Para conseguir, já resolver o problema dela, tinha em torno de R$600 lá que o filho falou. Então a meta boa mesmo era pelo menos os R$2.000. Então, quem sabe a gente vai conseguir hoje, depende só de você. Vou tocar a casa de caboclo. Vamos fechar essa música, 3 minutos de música. Vamos fazer um roda de fogo aqui. 3 minutos de música pra gente conseguir pelo menos R$100. Mais 100. Pra inteirar quanto tem? Pra inteirar 1.100. Então vamos terá 3 minutos de música, R$1.100. Bora? Vamos terá esses 1.100 e vamos tentar fechar até o final do programa pelo menos os R$2.000. 38516244, qualquer quantia que você puder ajudar, é o Pix direto da senhora, viu? Já vai cair direto na conta dela. E com certeza vai estar ajudando demais. Pode ter certeza absoluta disso, tá? Deixa eu ver quem é que tá mandando mensagem aqui pra ajudar a gente. Abraço, viu? Bom dia, bom dia, bom dia. Tem áudio? Pode mandar, mas em cima da música mesmo. Vamos tentar. 3 minutos que a gente tem pra tentar esse valor, fechar esse valor aqui. A gente precisa chegar em 2.000. A gente tem 1.045 só. Só não, é muito dinheiro, né? 1.045 já é um bocado de dinheiro bom. Mas eu vou já mandar um abraço aqui pra todos os amigos da LA Locações e Manutenções. Turma lá sintonizada com a gente, que Deus abençoe demais. Já pediu o Pix, já mandei o Pix rápido. Eu não demoro.

0: número agora é ligeiro. Bom dia.
1: Ô, Anderson Pena, tô transmitindo um recado do Célio da Pedreira 1 Valemix aqui, entendeu? É, ele falou que o restante do dinheiro que faltar aí, que ele vai cobrir aí seu tratamento, beleza? É o Célio aqui, dono da Pedreira 1 Valemix.
0: Ô menino, eu vou falar com você a verdade, viu? Ô rapaz, eu quero aqui agradecer esse amigo da gente, um companheirão, pensa um companheiro, caboclo bruto, companheirão, a vida inteira me ajudou, as pessoas, né? Graças a Deus, a minha vida tá bem tranquila, né? Eu tenho o que eu preciso, a quantidade que eu preciso eu tenho, graças a Deus. Então nós temos aqui, a meta nossa era R$2.000 total, né? É, o exame fica em 2.600 já tinha, com mais 1.045, mais a turma que vai, já tá ajudando a gente, e eu já vou mandar essa peteca pro meu amigo Sérgio, Célio, da Pedreira 1, um amigo do coração, e que Deus abençoe. Tô te falando, a vida é maravilhosa, Deus é maravilhoso, Deus é maravilhoso, Deus é maravilhoso. E a turma aí, Anderson Pena, não viu o assunto, mas se a causa é nobre, eu vou ajudar. A turma da LA Locações e Manutenções Limitadas, que Deus abençoe. E assim, é uma senhora que tá com risco de perder a visão, as duas visões, né? E Deus abençoe que a gente vai conseguir ajudar essa senhora com essa, com esses exames, né? Pra fazer a cirurgia. Como sempre, Deus é maravilhoso com a gente. Coloca pessoas certas na hora certa pra gente. Deus abençoe.
2: Alô, meu amigo Anderson Pena. Eu tenho uma amiga aqui no serviço aqui que vai fazer a doação pra você aí também, tá? Vai estar ajudando aí, já passei o seu contato aqui da rádio. Beleza? Sou o Wagner de Itabira.
0: Ô, vai estar mandando aí. Agradece a ela pra gente aí, viu? Deus abençoe muito, muito, muito, muito, muito. Saúde, paz, alegria, muita energia positiva na vida dos seis aí, viu? Só tenho que agradecer. É maravilhoso demais. A turma aqui da LA já mandou aqui também a contribuição. O Alessandro, obrigado, meu irmão. Alessandro Formiga, meu amigão, companheiro. Sempre ajuda a gente também. Bruto.

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0: 20, faltando para as 11. Bom dia, Dedé, meu amigão, companheiro. Que Deus abençoe ricamente você, abençoe toda a sua família, toda essa turma boa, sempre nos ajudando, contribuindo com a gente. Bom dia, Miriam Baptista.
1: Alô, Anderson Pena. Bom dia, Alternativa. E o frio? Estabilizou aí aqui? O frio chegou.
0: Chegou?
1: Chegou que eu vim de bota, tá parecendo que eu tô indo pro torneio leiteiro, mas tô vindo a trabalhar. Pena, fala pra galera aí as promoções do dia e deixa eu contar um segredinho aí pra galera, que chegou reposição do nosso setor favorito. Setor de granel, chegou muito tempero, tudo fresquinho.
0: Maravilha.
1: Fresquinho. Agora nesse frio, fazer aquele caldão de mandioca, aquele sopa de crescer pinto, como é que chama? Canjiquinha. Tem pra caldo de mandioca, pra vaca atolada, muito tempero fresquinho pra levar
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1: 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Beijo.
0: Abraço,
1: Pena,
0: Juninho.
1: Beijo, moçada.
0: Juninho aproveitou, né? Fez a canjiquinha lá, caprichada. 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Eu comi a primeira vez na casa do Mauro Vitur, da mãe do Mauro Vitur, lá em Ponte Nova, no Voaçu da Onça. Conhece o Voaçu da Onça? Pois é. Eu. Cada história. Fomos alguns amigos para uma festa. Falei assim: não, a festa vai ficar até tarde. É por volta de 5, 6 horas da manhã, a gente vem embora no ônibus, né? 6 horas tem ônibus. A gente vai embora de ônibus. Éramos a pé, né? Andar a pé, eu falei assim, eu sou fredor demais, tá? Nossa, Deus do céu. A pé não dá não, viu, gente? Difícil. Por isso que tem que passar lá no Juninho Car, comprar um carro novo, porque compra um carro lá que é de vídeo, lá facilita pra você direitinho. Porque eu vou falar que isso é verdade, viu? Nossa, a pé não dá não. Ficamos lá no Voaçu da Onça, rapaz, e um frio, mas um frio, frio. E a festa que era pra acabar por volta de 6 horas da manhã, falei, até 5 horas a festa vai, né? A gente vai ficar aqui até 5 horas, 5 e pouquinho, a gente desce, pega o ônibus e vai embora pra Ponte Nova. Aí, rapaz, deu 12:30, mais ou menos, acabou a festa. 1 hora da manhã já não tinha ninguém lá mais, o moço tava fechando a boate, né? É um bar que era uma boate ao mesmo tempo, junto. Mas boate, essas boates que você tá pensando. Né? Boate que eu falo é boate de dançar só, né? Não é boate das luzes coloridas, não. Aí o que acontece? Aí a gente ficou doido procurando lugar pra poder dormir e não achava, né? Pra poder, pelo menos, esconder do sereno, né? Nem na igreja, até a igreja tava fechada. Falei, misericórdia, não tinha lugar pra poder esconder. Nós escondemos numa varandinha, assim, de uma casa. E aí a senhora acordou na madrugada. Achei que a senhora normalmente iria xingar, né? Sai daqui, cambá de moleque! Não, ela colocou a gente pra dentro, acredita? Colocou a gente pra dentro e ainda deu um cobertorzinho, um colchão pra gente dormir, travesseiro. No outro dia, a gente, pra levantar, tomamos café, falou, não, agora vocês vão esperar o almoço. Aí, sopa de inhame. Falei, ai, ai, ai, não gosto de inhame. Terrível, inhame é terrível. Aí, pra não ficar sem graça, eu fui comer a sopa de inhame, que eu nunca tinha comido, mas já não gostava. Mas eu comi uma sopa de inhame com carne moída. Que trem jeitado, viu? A dona Zizinha, que Deus a tenha, né? Que Deus abençoe muito a vida da dona Zizinha. Comi uma sopa de inhame lá, sensacional. Falei, mas desse jeito que senhora fez aí fica fácil. Uma delícia, viu? 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Dona Maria, saudade até que é pouca, mas é todo dia. Bom dia!
2: Bom dia, Natão. Você é do marido do Maurinho para esse cabo? Você não atendeu, não, né?
0: Ah, eu
2: atendi. Marido do Maurinho para esse cabo, tá? Passar muito pra mim, pra sua família, todo mundo não esquece não, tá?
0: Beleza, querida.
2: Meu marido. Bom dia, Deus abençoe.
0: Deus abençoe demais a vida da senhora aí, viu? Obrigado. Elis Dilce. Insônia da madrugada.

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0: Tem um montão de Natanzinho por aí.
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0: 6:11. Já já tem informativo

0: 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RJ pesou 180 quilos e conseguiu chegar aos 100 quilos antes de subir no palco. Ele confessou que estava nervoso, mas que seu objetivo era provar que a beleza não precisa ser um padrão de revista, mas sim o poder de aceitar quem você é. Ele se tornou o favorito da internet e mandou um recado valioso. A verdadeira confiança não se constrói apenas com músculos, mas com atitude. RJ provou que dá pra brilhar sem pedir desculpas e deixou muito tanquinho pra trás no estilo e quesito carisma.
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2: Voltamos com mais o Informativo 91. A apicultura vem se consolidando como uma atividade estratégica para o desenvolvimento sustentável de São Gonçalo do Rio Abaixo. Com incentivo do município e atuação da Associação dos Apicultores, o setor tem fortalecido a agricultura familiar, gerado renda para produtores, contribuído para a preservação ambiental e levado produtos de qualidade para a alimentação escolar. Atualmente, a associação reúne 24 apicultores, sendo mais de 80% ligados à agricultura familiar. Juntos, os associados mantêm mais de 4 mil colmeias distribuídas em 184 apiários. A produção anual está estimada em 102 toneladas de mel, além de própolis e cera bruta. A atividade movimenta cerca de R$2,2 milhões por ano. Além da importância econômica, a apicultura desempenha um papel essencial na preservação ambiental em São Gonçalo. As abelhas são responsáveis pela polinização de culturas agrícolas e da vegetação nativa. Com o apoio do município, a associação vem investindo na profissionalização dos apicultores, capacitações técnicas, manejo de alta produtividade e inovação no setor. Entre os destaques está o projeto de colmeias inteligentes, desenvolvido em parceria com o IFMG, que permite maior monitoramento das colmeias, otimização da produção e melhoria da qualidade dos produtos. Os benefícios da apicultura já chegam diretamente à população e às escolas. Pelo terceiro ano consecutivo, a associação fornece sachês de mel para a alimentação escolar da Rede Municipal de Ensino de São Gonçalo. A Associação dos Apicultores de São Gonçalo também fornece aproximadamente 15 mil unidades de mel para a merenda escolar da Rede Pública de Ensino de Belo Horizonte. Eu volto daqui a uma hora com mais notícias da nossa região. Direto da redação, Kinderly Brandão.
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Tá bom, meu queridão? 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

Meia de internet que eu tô falando. Mais forte, mano. Estilo iPhone.

0: restaurante Sushi Toro em Sevilha decidiu que comer até passar mal vai custar caro. Cansada de limpar a bagunça de clientes que levam rodízio ao pé da letra, a gerência anunciou uma taxa extra de limpeza para quem acabar vomitando no local. A medida foi tomada depois de vários episódios onde funcionários precisavam parar tudo para desinfetar o salão por causa dos exageros no buffet livre. O restaurante, que cobra entre R$97 e R$138 pelo rodízio, afirma que a taxa serve para pagar os custos de higiene e principalmente para desencorajar quem tenta bater recordes de consumo de uma só vez. Nas redes sociais, o aviso é curto e grosso: peça apenas o que você consegue aguentar. Parece que a famosa mistura de tradição e inovação da casa agora ganhou uma regra básica de etiqueta. Se você achar que seu estômago é maior que o seu bom senso, prepare a carteira, viu?
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0: música. Então fique bem aí, porque já já voltamos com muito mais alternativa.
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0: finalizando mais uma edição do nosso Bom Dia de hoje. Bom dia pra você que tá em casa, bom dia pra você que tá no trabalho, bom dia pra você que com certeza nos ajudou nessa manhã especial. Obrigado mais uma vez a turminha toda. Deixa eu mandar abraço pra todo mundo que contribuiu com a gente hoje. Daqui a pouquinho eu vou falar de todo mundo. Antes eu quero agradecer os nossos patrocinadores, que Deus abençoe ricamente a todos da drogaria Nossa Senhora Aparecida. Bom dia pra vocês aí, viu? 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Começando agradecendo aí o nosso amigo Célio, lá da Pedreira 1 Vale Mix, mais uma vez, um grande amigo, um grande parceiro, companheirão da gente. Que Deus abençoe ricamente. Graças a Deus, né, e a ajuda dos nossos queridos amigos ouvintes, conseguimos aqui, né, o que era necessário para a gente poder fazer esses 6 exames que vão ser feitos aí para essa nossa amiga, a dona Alice, fazer aí os seus exames. Já foi o dinheiro direto para ela, né? Tá faltando, parece, só mais uma doação aqui para a gente completar. Mas agradecendo os amigos que ajudaram da forma que podem, né, para poder realmente, mais uma vez, a gente conseguir a nossa meta, que foi conseguida graças a Deus e a ajuda de todos os amigos ouvintes, né? O Rogério, taxista, meu amigo, o Denis Rodrigo, Cassiana, Valdemir de Alvarenga, a Maria Soledade, Eli Anjos, a Alessandro Formiga, Luzia Oliveira, Roberto Augusto, Jonas Guimarães, Silvana Conceição, o Célio também tá lá sintonizado com a gente, não o Célio da Pedreira, é outro Célio, o DNI, o Lobo Solitário, né? Ivalda Ramos, Edilson Gabriel, Claudiana Egídio, Carlos Alexandre, o Wagner Lúcio, também o Anderson Gomes, meu xará, né? Rosângela Soares, Luciano Geraldo, Geraldo Moreira, meu amigo Moreira lá de Fonseca, Adilson Mendes, Rildo Tadeu, Vanderlei Vital, Rogério Oliveira, Stephanie, Cristiano, Érico, Roberto Paulino, Wagner Lúcio, Maria Zélia, o Rogério Zales também, toda essa turma, é Jales, né? Meu amigo aí, que Deus abençoe você, viu? Rogério Jales também ajudou para que a gente conseguisse a nossa meta de hoje. Um abraço do tamanho do mundo para todo mundo. Mais uma vez, agradecendo a audiência, a participação e a amizade, né? Hoje eu cheguei aqui na rádio falando sobre esse caso, né? E me chamou atenção, muita atenção, que ele falou: poxa, antes, se todo mundo que falou comigo que ia ajudar, se ajudasse, já daria para poder fazer o exame da minha mãe. Só que falar, todo mundo falou e não ajudou. E graças a Deus, nós temos bons amigos, amigos verdadeiros aqui na rádio, né? Que nos desamparam nunca, né? Não desamparam nunca. E mais uma vez, agradecendo de verdade por amigos que a gente conhece, por amigos que a gente nem conhece pessoalmente, mas que tem confiança no nosso trabalho. Tá bom? Obrigado mesmo. Adélia da Serra do Egito, forte abraço pra você. Cláudio Nascimento mandou o áudio mais cedo hoje. Deixa eu ouvir o áudio do Cláudio Nascimento. Deixa eu ouvir aqui rapidão pra gente finalizar. Bom dia.
1: Bom dia, Sua Pena, o número um do Brasil.
0: Fala comigo, meu irmão.
1: Aqui quem fala é o Cláudio Nascimento, Barão Cocais. Quero pedir você aí pra mandar uma música aí pro meu amigo, que eu fiz amizade aqui no grupo, Tony Canhoto.
0: Ai, gente,
1: menino
0: boa,
1: da mamãe, de Ipiracicaba. Manda uma moda boa aí pra ele aí, o Búfalo do Marajó aí, pro Tony Canhoto. Ai, pai, para! Esqueci aqui, ele é de Praraia.
0: Eu conheço demais, meu amigão Tony Canhoto, viu? Abraço e até amanhã, se Deus assim nos permitir. às 8 horas da manhã em mais uma edição do nosso Bom Dia. Tá chegando Padre Ricardo Caricati, o Pão da Palavra. Na sequência tem Informativo 91 e logo após tem meu amigo Mauro Luciano e o Alternativo Esporte. Valeu!
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3: Olá, meu amigo, olá, meu amigo ouvinte. Deus abençoe, proteja. Uma alegria muito grande poder falar com você todos os dias com este momento Pão da Palavra. Momento que nós nos colocamos diante da palavra de Deus para que ela sustente o nosso caminho. Hoje nós vamos falar sobre a experiência que Pedro viveu, de mesmo negando o Senhor, recebe dele o perdão, porque Deus perdoa sempre. O Filho do Homem vai ser entregue nas mãos dos doutores da lei, sofrerá muito, morrerá, mas ao terceiro dia ressuscitará. Por algumas vezes, Jesus anuncia aos discípulos tudo o que ia acontecer com ele, mas os discípulos não compreendiam, mas guardavam todas as palavras que o Senhor dizia. No momento de sua despedida, Jesus, sabendo que tinha pouco tempo, começa a despedir de um modo mais direto, e os discípulos perceberam. Jesus vai dizer: por um pouco de tempo não me vereis mais. Pedro então diz: Senhor, eu quero seguir o Senhor, quero ir para o lugar que o Senhor vai, eu darei a minha vida por ti. Jesus, escutando isso, vai dizer: darás a sua vida por mim? O galo não cantará antes que tenha me negado por 3 vezes. Jesus anuncia a Pedro que naquela mesma noite ele iria negá-lo. Ele diz que não. Jesus é preso, levado, e Pedro vai atrás, querendo acompanhar Jesus. E quando é questionado pelas pessoas que perguntaram: você é discípulo dele? Eu vi você com ele. Ele vai dizer por 3 vezes: eu não conheço esse homem. E quando ele disse isso pela 3ª vez, o galo cantou. Nos ensina a palavra que Pedro chorou amargamente. Ele amava Jesus, mas o negou. Mas Jesus não deixa de amar Pedro por isso. Jesus não desiste de Pedro por isso. Deus não volta atrás naquilo que ele determina. Já havia dito a Pedro que o constituiria como pedra de sua igreja. E mesmo negando Jesus, o Senhor não desiste dele. Quando Jesus ressuscita, vai atrás de Pedro. E ressuscitado pergunta por 3 vezes: Pedro, tu me amas? E Pedro diz: Senhor, tu sabes que eu te amo. Jesus então diz: cuida das minhas ovelhas. Faz Pedro responder 3 vezes que o amava, para fazê-lo recordar das 3 vezes que o negou, e mostra que é o amor que dará a ele condições de servir e fazer a vontade do Senhor e retomar o caminho. Jesus não desiste de Pedro. Não pergunta a Pedro por que o negou, mas o acolhe diante do erro. Ele concede a condição de reassumir o seu lugar, a sua missão. Não pergunta nada, não questiona nada, apenas acolhe. O faz professar o seu amor por 3 vezes e o recorda de sua missão: cuida das minhas ovelhas. Pedro se levantou de seu erro e voltou ao caminho que o Senhor o chamou, pelo perdão que ele experimentou. Diferente de Judas, que traiu Jesus, e o peso da traição o fez ter um caminho diferente de Pedro, acabou tirando a própria vida. Não acreditou no amor do Senhor. Pedro e Judas erraram. Pedro arrependeu-se amargamente e confiou no amor do Senhor. Judas condenou-se a si mesmo, não olhou para o amor do Senhor, que é capaz de perdoar toda a situação. 2 destinos diferentes. Ambos erraram, mas quando se confia no amor do Senhor, eu posso me levantar diante de um erro. Não há situação errada que Deus não perdoe. Não há situação que não tenha perdão de Deus. Deus é perdão. Deus é misericórdia. Muitas vezes quem não perdoa somos nós mesmos. Deus perdoa sempre, sempre. Deus jamais acusa. Não há palavra de Deus nenhuma mostrando que Deus condena. Ele estende a mão a qualquer situação que a pessoa esteja e diz: perdoados são os teus pecados, vai e não tornes a pecar. Há o perdão, mas há também uma ordem de ir e não fazer mais, de deixar de lado a situação que é errada. Muitas pessoas não se levantam diante de um erro, ou porque não perdoa a si mesmo, ou porque não encontraram uma mão em que possa apoiar para tentar se levantar. Jesus sempre nos dá a oportunidade de levantar. Jesus perdoa sempre. Deus é perdão, Deus é o amor. Mas preciso viver, corresponder a minha vida com esse amor dado por Deus. Jesus, quando anuncia Pedro que ele iria negar Jesus por 3 vezes, é para que Pedro soubesse que Jesus sabia tudo dele. E mesmo diante de seus limites, Jesus não ia desistir dele. Muitas vezes desistimos do outro quando ele erra. Queremos proximidade, confiamos, ajudamos, estamos próximos, quando tudo está bem. E quando o outro me decepciona, quando o outro erra, quando o outro falha, quando o outro não atende a minha necessidade, aquilo que eu quero, na hora que eu quero, do jeito que eu quero, queremos jogar tudo para cima. Desistimos do outro, de vidas, de caminhos, de histórias construídas. Desistimos quando ficamos fixos somente no erro. Mas quando deixamos de olhar o erro e vemos o que o outro tem de acerto, tudo se torna diferente. Se voltamos nosso olhar somente para o erro do outro, dificilmente superamos. Mas quando vemos o que o outro tem além do erro, conseguimos caminhar, mesmo com os limites do outro. Que o Senhor nos ensine a ter um olhar como o dele. Não olhar as faltas, os erros do outro, mas diante do erro, perdoar, superar, dar ao outro o direito de recomeçar. Deus faz assim, espera que façamos o mesmo. Por isso vai nos ensinar: Pai,

0: os nossos pecados, como temos perdoado a quem nos tem ofendido. O perdão de Deus passa pela nossa capacidade de perdoar os erros dos outros. Deus abençoe e proteja o seu caminho. Volte a sua face favorável e vos dê a paz. Se compadeça de vós e vos dê um coração semelhante ao dele, capaz de perdoar e superar os limites dos outros. Saúde e paz. Deus te abençoe. Deixa sobre você a bênção de Deus Todo-Poderoso, Pai, Filho e Espírito Santo. Amém.
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5: Voltamos com mais notícias. No próximo sábado, dia 16 de maio, a Câmara Municipal de Molevade vai promover a 32ª edição do Cidadão Legal. A iniciativa vai ser realizada em parceria com o movimento Viva Molevade e vai oferecer serviços gratuitos essenciais à comunidade, além de aproximar o poder legislativo da população. O Cidadão Legal vai acontecer das 9 horas da manhã às 2 da tarde em frente à Câmara Municipal. Vão estar disponíveis serviços de documentação, como emissão da carteira de identidade, CPF e segunda via da certidão de nascimento. A emissão vai ser feita por ordem de chegada e, para isso, os interessados devem apresentar os documentos necessários, como certidão original, comprovante de endereço e uma foto 3x4. Também vai ser feita a aferição de pressão arterial, testes de glicemia, vacinação, testes rápidos e orientação sobre prevenção de doenças. Além disso, vai haver orientação ao consumidor e orientações jurídicas e sobre os direitos das mulheres. Na área social, o público vai ter acesso a informações sobre o Cadastro Único, CRAS e CREAS, além da divulgação de vagas de emprego e orientações profissionais. O Cidadão Legal vai contar ainda com serviços de beleza, como corte de cabelo gratuito e atividades para crianças, com recreação e pintura facial. A programação inclui ainda ações de educação ambiental. O público vai poder acompanhar apresentações culturais, participar de atividades educativas, receber brindes e acessar orientações diversas sobre saúde, segurança e qualidade de vida. Relembrando, o Cidadão Legal vai ocorrer no próximo sábado, das 9 horas da manhã às 2 da tarde, em frente à Câmara Municipal de Molevade. 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
0: Boa tarde, Maurão.
2: Olá, muito boa tarde, Começando a Alternativa Esporte nessa quarta-feira, dia 13/5/2026, agora 12:03. E vamos falar sobre o Cruzeiro na Copa do Brasil, que está classificado para as oitavas de final. E hoje tem Ceará e Atlético. O Atlético com a vantagem, venceu o primeiro jogo por 2-1 na Arena MRV e joga pelo empate.

Boa tarde, começando Alternativa Esporte comigo, Mauro Luciano. Lembrando a você que eu tô aqui de segunda a sexta ao meio-dia para trazer todas as informações sobre o futebol mineiro e as principais competições. Vamos falar agora do Cruzeiro, né? O Cruzeiro ontem, né, conseguiu vencer aí o Goiás por 1-0, gol de pênalti, pênalti bem marcado, né? Um pênalti convertido aí pelo Caio Jorge, né? O Cruzeiro venceu ontem então o Goiás por 1-0 no Mineirão e conquistou uma vaga aí nas oitavas de final da Copa do Brasil, né? Os times haviam empatado em 2-2 na última, no jogo de ida, na quinta fase, e o duelo de volta na noite de ontem foi decidido com gol de pênalti do Caio Jorge, né? Mas um chute na trave do Goiás também, no finalzinho do jogo ali, o Goiás quase fez o gol de empate, após o Arthur Jorge fazer mudanças aí, tirar jogadores importantes, né? O Gerson, o Matheus Pereira, que poderiam cobrar pênaltis, mas o time do Cruzeiro conseguiu sustentar aí essa vitória. Teve também lances aí de perigo do Cruzeiro, onde o goleiro Tadeu fez defesas milagrosas aí, né? E evitou um placar mais elástico no Mineirão. E o Tadeu, inclusive, que saiu lesionado em um lance que ninguém do Cruzeiro teve culpa, ele também não teve culpa. Ele saiu lesionado e o Machado, ex-cruzeirense, foi pro gol e ficou os últimos minutos aí no gol do Goiás. Mas o Cruzeiro classificado, o Internacional também já havia se classificado, vencido o Atlético, né? Venceu em Minas Gerais e venceu também por 3-2 lá no Beira Rio. Então o Cruzeiro tá classificado para essas oitavas de final. E o Cruzeiro agora voltando as suas atenções aí pro campeonato, pra

0: Copa Libertadores, né? O time tem um importante duelo contra o Palmeiras, fora de casa, no sábado, pelo Brasileirão, né? E o torneio continental, a Libertadores, o próximo adversário é o Boca Juniors, lá na La Bombonera, em La Bombonera, na terça-feira, dia 19, o jogo válido aí pela Copa Libertadores da América. É, na Copa do Brasil, né? O futuro confronto será decidido por sorteio. O Cruzeiro venceu, convenceu, mas no finalzinho ali deu uma vacilada, recuou demais. O próprio Arthur Jorge, ele fez substituições aí para fechar mesmo o setor defensivo, meio campo ali do Cruzeiro, e passou aperto, teve bola na trave, teve grande defesa também do Otávio, que tá conseguindo, né? O Otávio, ele tá conseguindo substituir aí o Cássio, né? É, na verdade, o substituto do Matheus Cunha, e tá conseguindo substituir aí a altura, né? É, inclusive o Otávio, goleiro do Cruzeiro, ele falou, e eu coloco aqui para vocês no Alternativa Esporte.
1: A gente sabe que foi um jogo muito difícil, principalmente no final, mas é que a gente soube também segurar o jogo e segurar o resultado, que às vezes vai acontecer, às vezes a gente não consegue matar o jogo mais, quão rápido a gente gostaria, mas é importante também a gente poder aprender e evoluir com esses jogos também, que dá uma casca pra gente, saber segurar o resultado e saber fazer passar o tempo também.
0: Tá aí o Otávio falando, né, sobre esse jogo de ontem, essa partida, né, sobre essa dificuldade aí no finalzinho do Cruzeiro, mas falando, né, que não, o Cruzeiro não conseguiu matar o jogo, né, quão rápido eles queriam, né, que eles gostariam, mas colocou aí como importante, né, poder aprender com esses tipos de jogos para poder evoluir, né, como diz ele mesmo, né, dar uma casca aí para saber segurar o resultado, né, e fazer passar o tempo. O Renato Gaúcho sempre fala isso em todas as equipes que ele treina: tá ganhando o jogo, não deixa o adversário chegar próximo à área, fecha a casinha, dá chutão, joga bola pro mato, chutão pra frente, tira a bola próximo à área do goleiro. Isso é importante, e o Cruzeiro conseguiu fazer isso por um certo tempo, no finalzinho, depois das substituições. Inclusive o Goiás também fez 5 mexidas, é tanto que quando o Tadeu se lesionou, o goleiro do Goiás, o Machado teve que ir pro gol e o Goiás jogar com um homem a menos na linha, porque já havia realizado aí as 5 substituições que é permitida aí pela CBF. Mas o Cruzeiro conseguiu segurar o resultado, mesmo com esses lances aí de perigo. Teve bola na trave, teve bola assim muito perigosa pro Goiás. Teve um lance lá que foi meio que embolado com o Fabrício Bruno. O Anselmo Ramon deu um toque de calcanhar. Anselmo Ramon, pra quem lembra, né? É ex-atacante do Cruzeiro, agora no Goiás. Ele entrou no segundo tempo, deu um toque de calcanhar espetacular pro atacante do Goiás. Mas aí juntou aí a zaga do Cruzeiro com muita vontade de tirar essa bola. O Otávio também fazendo essas defesas. Foi um jogo muito movimentado. O Cruzeiro foi superior nos 90 minutos dessa partida. Mereceu o jogo. Mereceu a classificação, mereceu a vitória. Só que o Cruzeiro tá dando essas bobeirinhas aí no final das partidas, né? O Goiás, não tô desmerecendo o Goiás, mas o Goiás não teve competência técnica para poder empatar esse jogo. Então o Cruzeiro tem que tomar cuidado, porque se for uma equipe que tem uma competência técnica melhor do que a do Goiás, pode ser que complique a vida do Cruzeiro. Porque se o Cruzeiro tomasse o gol de empate ontem, o jogo ia pros pênaltis. Já não tinha Gerson, não tinha Matheus Pereira, já tinha feito substituições aí importantes, né? E iria colocar jogadores aí com risco de perder uma classificação para as oitavas nas penalidades. Então, o Cruzeiro arriscou, mas é um risco que o Arthur Jorge correu para não deixar também em campo jogadores desgastados. Vai ter um jogo importante no final de semana contra o Palmeiras. Já no dia 19, da próxima terça-feira, já tem o Boca Juniors em La Bombonera, né, na Argentina. Então, pro Cruzeiro é importante poupar, mas tem que pensar nesses jogos que são eliminatórios. No momento do jogo eliminatório, eu acho que tem que focar nesses jogos, porque é um campeonato de tiro curto. Se perder ali, acabou. Vai poupar para uma partida pro Brasileirão, tudo bem, mas tem que pensar muito bem quem vai poupar, quanto tempo vai deixar o jogador

jogando, né? Quanto tempo vai deixar ele fora para poupar esse jogador? Tem que pensar muito bem, né? E por falar em pensar muito bem, o Arthur Jorge, ele pensou muito bem, né? Ontem e comentou, né? Justamente sobre essa distância entre os tempos, né? Essa produtividade do Cruzeiro em tempos distintos, primeiro e segundo tempo. E o Arthur Jorge falou com a gente aqui

0: de jogo que tem diferenças da primeira metade para a segunda, obviamente, são facilmente identificáveis, mas onde no seu geral, e tendo em conta aquilo que foi aquilo que produzimos, acho que é uma vitória merecida e uma passagem também ela merecida, tendo em conta aquilo que foi o desempenho durante os dois jogos que fizemos contra este adversário.
1: É, uma vitória merecida, né? Foram dois jogos muito intensos. O Goiás é o 11º colocado, coincidência, né? Da Série B, o Cruzeiro é 11º colocado da Série A. Mas foi um jogo muito disputado. A Copa do Brasil não tem facilidade. E agora as coisas estão se estreitando ainda mais, né? Agora vão ficar 16 clubes. Então realmente agora, né, já está passando por mais uma peneira. E o sorteio, o Cruzeiro pode pegar uma equipe forte, né? Pode se classificar uma equipe forte e ser o próximo adversário do Cruzeiro. Então, o Cruzeiro tem que aprender, né? Todas as equipes, né? Aprender aí que não adianta, você não pode escolher um adversário, tentar escolher um adversário em mata-mata, porque quem vai sair perdendo é o clube. Então, o Cruzeiro, né, se arriscou, né, com essas substituições, lógico. Mas o Cruzeiro, inclusive no banco de reservas, tem jogadores com qualidade, né? É um elenco que tem qualidade, é um elenco bem capacitado. E foi isso que o Arthur Jorge falou em um outro trechinho aqui dessa entrevista, onde ele falou aqui no Alternativa Esporte.
0: Uma coisa fundamental que é para termos resultados. E obviamente que é necessário trabalho, há empenho, há um trabalho de campo, há um trabalho mental, há uma série de fatores que são importantes, mas eu queria valorizar a qualidade dos jogadores. Acho que é importante nós podermos dizer que os resultados aparecem porque há qualidade no elenco do Cruzeiro. Temos ótimos jogadores, temos jogadores que percebem o jogo, jogadores que evoluíram bastante também. E falo desde que eu cá estou, porque é sobre isso que me devo resumir, onde tenho, obviamente, ou fico satisfeito, porque noto essa evolução, noto esse comprometimento também, noto e vejo a ambição também por parte dos jogadores, espírito de missão, combatividade quando é necessária, maturidade para termos jogos em que somos de facto mais dominadores e jogos onde dividimos com o adversário e conseguimos manter o mesmo nível de consistência. Fundamental, dentro de um trabalho que é feito, de muito aquilo que eu poderia, estávamos aqui a falar até amanhã, mas dizer-lhe que a qualidade dos jogadores e aquilo que os jogadores têm demonstrado e querido também é fundamental para aquilo que tenha sido atingido resultados.
1: É, um resultado positivo para o Cruzeiro, e ele colocou observações importantes, né? Que resultados aparecem porque há qualidade no elenco do Cruzeiro. E ainda colocou: temos ótimos jogadores que perceberam o jogo e evoluíram bastante. E ter aquela vontade, aquela gana, aquela vontade de vencer as partidas. Não, vou dar um exemplo: o Cruzeiro de 2025. Estava voando, vencendo jogos importantes e tal, mas não ganhou nada. Então não basta só jogar bem o tempo todo. Tem que ser eficiente quando vai ao ataque. E tem que ser eficiente no setor defensivo quando o adversário vai atacar. Não precisa jogar todas as partidas maravilhosamente boas, bem. Tem que vencer com consistência, né, com vontade, porque o torcedor percebe também quando tem vontade, né? Quando não tem vontade, o torcedor não percebe também, né? Se tem uma derrota, mas com vontade, um empate, mas jogou com vontade, o torcedor percebe, né? É igual ontem, lógico que o torcedor do Goiás tá chateado porque foi desclassificado, mas o Goiás foi guerreiro nas duas partidas, foi muito guerreiro, e só não empatou ontem e levou pros pênaltis por detalhes, né, por muitas vezes, infelizmente, né, uma falta de competência aí por parte do ataque do Goiás e por competência também do setor defensivo do Cruzeiro. Então o Cruzeiro venceu, se classificou, está esperando agora os seus adversários serem definidos. Hoje tem mais partidas, inclusive hoje tem Atlético também, e eu vou trazer todos os detalhes

0: para vocês depois do intervalo, daqui a pouquinho.
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1: Voltando com a Alternativa Esporte, agora 12:17 aqui na Rádio Alternativa 91.1 FM. Alegria que contagia. E vamos continuar falando sobre Copa do Brasil. Falamos do Cruzeiro no primeiro bloco na Copa do Brasil, agora vamos falar do Galo. Cruzeiro e Atlético de olho aí nas premiações da Copa do Brasil, né? A quinta fase são 2 milhões de reais já garantidos pro Atlético, pro Cruzeiro, que já classificou, inclusive, mas pro Atlético, no caso do Atlético, passou pra quinta fase, 2 milhões de reais, mas essa quinta fase são pros clubes que estão na Série A do Campeonato Brasileiro. As oitavas de final são 3 milhões de reais, quem passar pras quartas de final são 4 milhões de reais, semifinais, 9 milhões de reais, e o grande campeão vai ganhar 78 milhões de reais, com o vice-campeão faturando aí 34 milhões de reais. Num total aí, né, caso título, 96 milhões de reais vão ser entregues pela CBF, né? Faz o Pix CBF, né? A CBF vai fazer um Pix somando aí, totalizando 96 milhões de reais para quem entrou nessa quinta fase e for campeão da Copa do Brasil. Né, o Galo e Ceará tem esse jogo importante hoje, né, o Atlético e Ceará vão se enfrentar hoje, nessa quarta-feira, no segundo jogo aí, pela quinta fase da Copa do Brasil, né, o confronto acontece às 21h30 na Arena Castelão. O Ceará chega pro confronto vivendo um momento aí delicado, né, o vovozão, né, o vovô, acumula 3 derrotas consecutivas e enfrenta uma onda aí de protestos, né, vindos da arquibancada, torcedores protestando tanto nas partidas quanto nas redes sociais também. Decepcionados aí, né, principalmente com a diretoria e o elenco, né, que foi montado para essa temporada. Em sua última partida, o Ceará foi derrotado por 1-0 pelo Atlético Goianiense, também na Arena Castelão, hein, e está em desvantagem nesse confronto contra o Atlético. Já o Atlético vem de 3 jogos sem derrota, mas com empates, né, nos 2 últimos jogos, nos 2 últimos compromissos, o que frustrou também um pouquinho o torcedor atleticano, né? Vem um empate contra o Juventude e aquele empate contra o Botafogo na Arena MRV, onde a partida estava vencida, né? Já estava aos 45 minutos do segundo tempo, o Atlético sofreu o gol de empate. Então vem de vitória no Clássico, empate contra o Juventude na Copa Sul-Americana e o empate também contra o Botafogo na Arena MRV. E o técnico Mozart? O técnico Mozart vai ter alguns desfalques, né? Que não vai contar aí com o Zanocelo, o Richard, o Luiz Otávio, o Wendel Silva, Ronald e o Luca, né? O Luca se machucou antes do jogo e do jogo passado e tá fora. O provável Ceará para enfrentar o Atlético vem com Bruno Ferreira, Alex Silva, Éder, Luizão e Fernando, setor defensivo, 2 zagueiros e 2 laterais. O Lucas Lima, né? Para quem lembra, o Lucas Lima, experiente, o Dentinho também experiente, ex-Corinthians, e o Juan Alana, o Melk, Fernandinho e o Gustavo Prada na frente. O Ceará deve entrar aí com 4-3-3, com 2 jogadores, 2 volantes ali, mais de 2 meias mais de marcação, que é o Diego e o Lucas Lima, que ajuda a marcar, mas é um cara que vai muito à frente também, né? E o Juan Angel.

Juan Alano, o meio-campista mais adiantado. Lá na frente, o Gustavo Prado vai tentar ser o jogador aí para tirar aí essa desvantagem do Ceará diante do Atlético, né? O Ceará que perdeu por 2-1 a partida no jogo de ida. Já o Atlético, né? O treinador Barba Domingues também vai ter que se contentar aí com algumas ausências, né? Juan Tressoldi lesionado, e pra vaga dele ele tem o retorno do Lianco. Não acredito que o Lianco vai ser titular, não sei, né? Não sei se o Lianco vai ser titular aí. Eu até coloquei o meu time, né? A escalação que eu vou trazer aqui pra vocês daqui a pouco, o Lianco como titular, né? Mas o Lianco tá vacilando muito, né? Tem opções aí, outras opções de zagueiro. Mas além do Juan Tressoldi, né, e o retorno do Lianco, há uma possibilidade de seguir uma linha aí, o Barba Domingues, com três defensores. Tem essa possibilidade, né? E o ataque do Atlético pode ser, novamente, Coelho, Alan Minda e Cassierra. Esses três jogadores contra o Botafogo entraram muito bem, jogaram muito bem. Inclusive, o gol do Atlético foi com o envolvimento dos três jogadores ofensivos do Atlético, Coelho, Alan Minda e Cassierra. E o Atlético não pode mudar. O time que tá ganhando não se mexe, né, gente? Tem aquela famosa lá, time que tá ganhando não se mexe. Porque o Atlético ainda não tem alguns jogadores, né? Quem tá fora? O Patrick, com a lesão no joelho direito. O Índio, com a lesão no joelho direito também. O Juan Tressoldi, com uma entorse no pé esquerdo. E o Vitor Hugo, né? O Vitor Hugo, meio atacante, Vitor Hugo, com edema na coxa esquerda. Não tem ninguém pendurado. Eu vou trazer uma escalação aqui que eu quero e uma que eu gostaria, e uma que possivelmente vai ser do Barba Domingues. A minha escalação seria Everson, Ivan Román, Júnior Alonso e o Natanael, junto com o Renan Lodi. Então, da parte defensiva, colocaria três zagueiros. Deu certo no clássico. Por que não agora? Tá precisando segurar o resultado, pelo menos o empate. O empate da classificação pro Atlético é fácil. Então, Everson, Ivan Román, Alonso, Lodi e Natanael. No meio-campo, Alan Franco e Maicon. Mais à frente, com o Bernard novamente, Coelho, Alan Minda e Cassierra. Esse, o Atlético, que se fosse eu até brinco aqui, né? Se não fosse o Barba Domingues, fosse o Mauro, o Barba Mauro e não Barba Domingues, né? Eu colocaria o Alonso, por mais que tá falhando também. É uma situação difícil, né? Você coloca o Lianco, ele tá falhando. Falhou contra o Coritiba. Foi expulso no clássico. Você coloca o Alonso, que tá falhando muito em bolas aéreas. Mas você vai colocar o Vitor Hugo? O Vitor Hugo também, zagueiro, tá falhando demais da conta. Então eu colocaria, porque deu certo no clássico, o Ivan Román, o Lianco e o Alonso. Colocaria esses jogadores no setor defensivo para enfrentar aí a equipe do Ceará hoje. O Atlético deve jogar, no meu ponto de vista, tá? Com um 3-2-3-2, né? E não, ou um 3-5-2, né? Vamos colocar um 3-5-2, que a gente coloca Júnior Alonso do lado esquerdo, Lianco centralizado, Ivan Román do lado direito, Maicon e Alan Franco no meio campo ali, trabalhando como volantes, Bernard mais centralizado, Coelho caindo pela direita, né? O Renan Lodi, que é lateral esquerdo, mas ele vai ter a cobertura do Júnior Alonso. Por isso escolher o Júnior Alonso para entrar jogando, né? O Júnior Alonso dando aquele suporte, fazendo um trabalho de lateral barra zagueiro e deixando o Renan Lodi partir para cima. Porque o Renan Lodi, junto com o Bernard, no clássico e nesse jogo contra o Botafogo também, eles entraram bem, principalmente o Lodi. E lá na frente, o Cassierra e o Alan Minda mais centralizados, os dois jogadores jogando mais juntos, perto um do outro, né? Com o Coelho da esquerda, o Renan Lodi fazendo aquele papel de meio atacante, de ponta esquerda, né? E não só lateral também, porque deu muito certo. Se deu certo, time que tá vencendo não se mexe, né? Então o Atlético tem aí uma parada bem dura, né? Nesse jogo de hoje contra o Ceará na Arena Castelão às 21h30, lembrando mais uma vez,
né? O

0: Atlético venceu a primeira partida, né? Quem lembra, o jogo estava empatado, até fez o segundo gol no finalzinho do jogo lá, né? E já tivemos alguns jogos também ontem, por exemplo, o Cruzeiro já está classificado, jogou ontem, né? E venceu o Goiás no Mineirão. E o, como eu disse, o Internacional também, que venceu o Atlético primeiro em Minas Gerais por 2-1 e venceu ontem no Beira-Rio por 3-2, um jogaço. Mas um jogaço, o Atlético inclusive, se não me falha a memória, jogou com um jogador a menos também em parte, em certo momento da partida. E hoje teremos muitos jogos, né? Hoje teremos Ceará e Atlético, teremos amanhã Atlético Goianiense e Atlético Paranaense. O Flamengo também joga amanhã contra o Vitória, tem o Grêmio amanhã também. Jogando fora de casa, venceu por 2-0 a primeira partida. Tem o Paysandu jogando com o Vasco na Vila Belmiro, em São Januário. Em São Januário, lembrando que o primeiro jogo o Vasco venceu por 2-0. Amanhã também tem CRB e Fortaleza. Fortaleza venceu a primeira partida no Castelão por 2-1 e vai jogar agora contra o CRB lá em Alagoas, no Rei Pelé. E precisa, pelo menos, segurar um empate. Tá a mesma situação do Atlético aqui, o Fortaleza. O Bahia vai até o Mangueirão para poder jogar contra o Remo. O Remo vai receber o Bahia hoje. Lembrando que o Remo sentou uma sapatada. Tô exagerando, não. Foi 3-1 pro Remo no primeiro jogo, lá na Arena Fonte Nova. É brincadeira, hein? O Bahia fora de casa hoje, lá no Mangueirão, na casa do Remo, precisa vencer por 3 gols de diferença para se classificar. 2 gols de diferença dá penalidades. O Botafogo, que venceu a Chapecoense no Nilton Santos, agora joga na Arena Condá e precisa pelo menos de um empate para se classificar. Caso a Chapecoense queira a classificação, com certeza quer, né? Precisa vencer por mais de 2 gols de diferença. No Cícero de Souza Marques, Red Bull Bragantino empatou com o Mirassol por 1-1 e hoje no Maião, se der empate, penalidades, quem vencer a partida está classificado para as oitavas de final. O Corinthians também joga hoje na Neoquímica Arena, venceu a primeira partida por 1-0, joga pelo empate também, né? O Operário e Fluminense, ontem também teve o Operário Fluminense, primeira partida fora de casa, o Fluminense empatou por 0-0 e ontem o Fluminense venceu o Operário por 2-1 e também está classificado. Lembrando que o Palmeiras também venceu a primeira partida por 3-0 e hoje joga fora de casa, pode perder até por 2-0, que ainda estará classificado. Lembrando também, o Santos empatou com o Coritiba na Vila Belmiro por 0-0 e hoje no Couto Pereira, quem vencer está classificado. Se der empate novamente, penalidades. O São Paulo venceu o Juventude por 1-0 no Morumbis e agora joga hoje no Alfredo Jaconi, jogando por um empate também. Então são muitas partidas. Os próximos classificados, né, serão a metade desses 32 clubes. 16 clubes serão os classificados para as oitavas de final da Copa do Brasil 2026, a Copa Milionária, né? São quase 80 milhões de reais para o campeão, para quem entrou na quinta fase, né? Para quem não entrou, já tá desde a primeira fase lá, tá? Vai ganhar um valor absurdo também se chegar à final ou se for campeão. Mas os clubes que entraram na quinta fase vão receber 79 milhões de reais, o clube que for o campeão da Copa do Brasil. E amanhã eu venho trazer mais notícias com pós-jogo, entrevista, tudo aqui pra você no Alternativa Esporte sobre essa partida entre Ceará e Atlético. Tô chegando ao finalzinho do Alternativa Esporte, fique agora com o Jornal da Itatiaia, amanhã eu tô de volta ao meio-dia.
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2: Pela primeira vez com o presidente da China. Brasil reage a embargo sanitário da Europa.
3: Jornal da Itatiaia Tarde, edição Cátia Pereira, coordenação de redes e afiliadas Cássia Cristina, direção de jornalismo Fernanda Rodrigues, direção

0: direção geral, Maria Cláudia Santos.
1: Jornal da Itatiaia tem também edição de Daniele Camargos. Hoje é quarta-feira, 13 de abril de 2026, meio-dia e 31. Deputados definem hoje se proposta que reduz maioridade penal para 16 anos fere a Constituição.
2: A Comissão de Constituição e Justiça da Câmara dos Deputados realiza nessa quarta-feira, a partir das 14h30, uma audiência pública para discutir uma PEC que reduz a maioridade penal em casos de crimes graves. A proposta de emenda à Constituição prevê que adolescentes de 16 e 17 anos possam responder criminalmente por crimes hediondos, homicídio doloso e lesão corporal seguida de morte. Esse debate foi solicitado pelo deputado Coronel Assis, do PL, que defende um aprofundamento técnico e jurídico sobre o tema antes da votação na própria comissão. Esse é um tema que ganhou força entre os parlamentares, especialmente de oposição, tanto que ontem um novo texto foi protocolado pela deputada Júlia Zanatta, também do PL, reuniu 185 assinaturas e propõe reduzir a maioridade penal de 18 para 16 anos, além de ampliar as hipóteses de responsabilização de adolescentes entre 12 e 16 anos em crimes violentos. Essa proposta conta com apoio de nomes como Nicolas Ferreira, Kim Kataguiri e outros deputados de oposição. Nos bastidores, aliados ligam esse movimento a uma tentativa de impulsionar a pré-campanha presidencial do senador Flávio Bolsonaro, do PL do Rio de Janeiro, que tem entre as propostas para sua campanha a redução da maioridade penal como uma das prioridades na área da segurança pública. De Brasília, Pedro Nascimento.
1: Meio-dia e 32, divulgada hoje a nova pesquisa Quest. O empate técnico entre Lula e Flávio Bolsonaro no segundo turno da eleição presidencial trouxe também detalhes sobre outros temas. O levantamento indicou que Lula tem 42% das intenções de voto e Flávio Bolsonaro tem 41%. A margem de erro é de 2 pontos percentuais para mais ou para menos. Numericamente, o petista está à frente. Rejeição: 54% dos eleitores rejeitam votar no senador, enquanto 53% se negam a votar em Lula. A aprovação do governo Lula saiu de 43% para 46%. O número de católicos que aprovam o governo subiu de 49% para 55%. Do grupo de evangélicos, saiu de 28% para 30%. O encontro entre Lula e Donald Trump também foi avaliado. Para 43%, Lula saiu mais forte da reunião. Para 26%, mais fraco. Sobre o novo desenrola, 50% consideram ser uma boa ideia, porque ajuda quem está endividado a sair do vermelho. 23% acham que é uma má ideia, porque estimula as pessoas a se endividar mais. 7 a cada 10 brasileiros avaliam que os preços nos supermercados aumentaram no último mês. A respeito da rejeição de Jorge Messias para a vaga de ministro no Supremo Tribunal Federal, 38% concordaram, contra 35% que discordaram. Para 53% dos entrevistados, contra 58% da pesquisa anterior, o Brasil está indo na direção errada. A maioria dos entrevistados, 53%, são mulheres de 35 a 59 anos com ensino fundamental. A Genial Quest entrevistou 2.004 eleitores entre os dias 8 e 11 de maio por meio de entrevista presencial. Agora, meio-dia e 34, a seguir aqui no Jornal da Itatiaia Tarde, operação contra quadrilha acusada de fraudar saque de precatórios e agressores de mulheres são alvos de mandados de prisão em São Paulo.
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1: Meio-dia e 36, a busca por novos mercados tem se tornado uma das principais estratégias do agronegócio em meio ao cenário de incertezas enfrentado por produtores rurais.
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3: Commodities, você já ouviu essa palavra? São produtos básicos, matérias-primas essenciais produzidas em larga escala, com baixo nível de industrialização e padrão uniforme de qualidade. O Brasil é forte, especialmente na produção de soja, milho e café. As variações dos preços das commodities são uma consequência do câmbio. O presidente da ProSoja em Minas Gerais, Fábio Salles de Filho, destaca que para lidar com tantas variações é preciso ter dinheiro, é preciso ter investimento.
4: Você tem toda uma situação que o câmbio pesa demais para nós. E aí você volta de novo naquela mesma história. Nós precisamos de recursos e precisamos de meios para investir em novas tecnologias, em melhoras de situações, entendeu? O produtor não pode parar. E nós temos um compromisso que nós assumimos anos anteriores. Não é a safra 24, 25 e 25, 26. O produtor vem investindo ao longo desses 20 anos em novas tecnologias, novos equipamentos, novas máquinas. Então esse investimento é pesado. Ele tem um custo muito alto, porque quando chega nesses momentos de crise, é como se a gente sofresse uma retaliação muito pesada, assim, entendeu?
3: Os recursos para a modernização, estrutura e para o custeio da produção, como lembra o assessor técnico da CNA, Confederação Nacional da Agricultura e Pecuária do Brasil, Guilherme Rios.
5: Esse crédito é essencial. O Pronaf desenvolve um papel fundamental na agricultura familiar, inclusive como um agente de desenvolvimento regional. Hoje nós temos aí no Norte, no Nordeste, alguns programas específicos, né, que atendem justamente a esse público. Então é fundamental. E esse público, justamente, ele é o mais suscetível, né, a problemas nesse ambiente de negócios. Ao contrário de um médio e grande produtor que tem outras possibilidades, né, ali com cooperativas e também no mercado privado, esse público não. A única alternativa deles é esse crédito oficial.
3: Produzir em série, com qualidade, chegar a cada vez mais pessoas e países, mas cumprindo uma lista enorme que vai além de riscos econômicos, como reforça o professor coordenador acadêmico do agroambiental da Fundação Dom Cabral, Marcelo Brito.
6: Não adianta mais só levantar e olhar se tem sol ou se está chovendo para plantar. Você tem que levantar e olhar aspectos regulatórios, mudanças climáticas, lei, exigências fiscais, exigências ambientais, exigências trabalhistas, sociais, logísticas, relações internacionais, relações comerciais, ou seja, eu tenho até um slide nas minhas aulas que eu coloco isso. Você tem uma centenas de coisas hoje que você tem que observar que fazem parte da vida de um produtor rural.
3: Repórter Fabiano Frade.
1: Meio-dia e 40, a prisão de dupla que tentava sacar R$500 mil leva a operação contra a quadrilha especializada em estelionato.
7: 6 mandados de busca e apreensão foram cumpridos hoje durante uma operação da Polícia Federal contra uma organização criminosa especializada na prática de estelionato e falsificação de documentos públicos para a realização de saques fraudulentos de precatórios judiciais, que são as ordens judiciais que determinam que a União, o Estado ou o município pague valores devidos após perderem processos na Justiça. As investigações começaram em novembro do ano passado, após 2 mulheres serem presas em flagrante, tentando justamente fazer um saque de um precatório no valor de R$500 mil. Segundo as investigações, elas atuavam como laranjas nesse esquema, ou seja, emprestavam suas contas bancárias para a movimentação do dinheiro ilícito. Elas foram levadas para a sede da Polícia Federal e os celulares delas foram apreendidos. Com base na análise do material que foi apreendido e após troca de informações de inteligência com a centralizadora de segurança da Caixa, que apoiou nas investigações, os agentes identificaram outros envolvidos no esquema criminoso. Na ação de hoje, além dos 6 mandados de busca e apreensão apreensão, o objetivo também era cumprir 3 mandados de prisão, mas os alvos desses mandados de prisão não foram localizados e seguem foragidos. Os investigados poderão responder pelos crimes de associação criminosa, estelionato e falsificação de documento público. Do Rio de Janeiro, Diana Rogers.
1: Meio-dia e 41, vítima de sequestro é resgatada e 20 homens foragidos da justiça por agredirem mulheres são presos.
8: Uma operação coordenada pela Secretaria de Segurança Pública de São Paulo deu cumprimento a mandados de busca e apreensão e de prisão contra agressores de mulheres foragidos. Ao todo, 20 procurados foram presos em todas as regiões da capital paulista e foram apresentados hoje à justiça. A Operação Estia contou nas ruas com policiais do DOP, o Departamento de Operações Policiais Estratégicas, e de policiais militares da Patrulha SP Mulher Segura, que é a primeira estrutura de ronda da PM voltada exclusivamente à proteção das mulheres no estado. Além do cumprimento dos mandados, as forças de segurança registraram 2 prisões em flagrante por violência contra a mulher. Em Carapicuíba, na Grande São Paulo, uma ação integrada entre policiais civis e militar resgatou uma mulher vítima de sequestro e cárcere privado praticado pelo ex-companheiro, que foi preso com armas de fogo após monitoramento do Centro de Operações da PM. Já na zona oeste da capital paulista, um homem procurado pela justiça foi preso em flagrante também pela PM após agredir a companheira com golpes de faca dentro de um apartamento. O caso foi registrado como violência doméstica, tentativa de feminicídio e captura de procurado. De São Paulo, repórter Yuri Cavalieri.
1: Meio-dia e 43, a seguir aqui no Jornal da Itatiaia Tarde, fim da escala 6x1, é debatido nesta tarde em Brasília.
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6: Meio-dia e 45, o ministro da Secretaria-Geral da Presidência da República, Guilherme Boulos, participa agora à tarde de comissão especial da Câmara dos Deputados que discute o fim da escala 6x1. A audiência acontece antes da entrega do relatório final e deve ampliar a pressão política para a votação da proposta ainda neste mês. Em último esforço,

0: Guilherme Boulos deve defender a redução da jornada de trabalho, sem diminuição salarial e reforçar o discurso do governo em favor dos impactos sociais da medida. A audiência está prevista inicialmente para as 14h, mas pode ocorrer às 16h, segundo o presidente da comissão, deputado Alencar Santana, do PT de São Paulo. 12h46.
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2: Boa tarde. As feiras, os rodeios, as exposições estão chegando aqui no estado de Minas Gerais. E a gente tem aquela frase, segura peão. A frase agora é segura Banco Central e segura população brasileira. Porque os números não deixam dúvidas. O Banco Central pisa no freio, mantém os juros elevados, está cortando a conta gotas para tentar conter inflação e o governo pisa no acelerador. E os números mostram isso. Em março, as vendas ao varejo cresceram 0,5%. Mas não é só isso, não. O volume de vendas do comércio varejista vai batendo recorde atrás de recorde. O setor renovou o recorde que tinha atingido no mês anterior para a série histórica, que começou em 2000. É o terceiro avanço seguido, apontando expansão, segundo Cristiano Santos, o próprio gerente da pesquisa mensal do comércio do IBGE. Numa perspectiva um pouco maior, a médio prazo, nos 6 últimos meses, houve apenas um resultado no campo negativo, que foi em dezembro de 2025. E o resultado que foi no campo negativo foi próximo de zero, menos 0,3. Por que que eu tô falando tudo isso? Porque nós estamos vivendo um soluço inflacionário. O relatório de mercado Boletim Focus já aponta para uma inflação muito acima do teto da meta, que é 4,5. Estamos caminhando para 5. O Banco Central tá pelejando para segurar a inflação na unha, e o próprio Banco Central disse na sua ata do Copom, que foi divulgada na semana passada, com todas as letras: a política fiscal, ou seja, a responsabilidade do governo em equilibrar as contas públicas e, de preferência, gastar menos do que arrecada, tem que ir na direção da política monetária, que é o nível dos juros, para que a taxa de juros no Brasil possa cair. E isso não está acontecendo porque é ano de eleição e o presidente Lula lança um estímulo atrás do outro para fazer com que as famílias voltem a consumir. Mas no momento em que as famílias estão endividadas e que existem mais de 80 milhões de brasileiros inadimplentes. Rita Mundim, para a Rádio Itatiaia.
0: 12h49, a seguir, Donald Trump se reúne pela primeira vez com o presidente da China. Brasil reage a embargo sanitário da Europa.
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0: Meio-dia 51. O presidente dos Estados Unidos, Donald Trump, desembarca nesta quarta-feira em Pequim para uma visita de 3 dias à China. A viagem ocorre em um dos momentos mais delicados da relação entre as duas maiores economias do mundo. Essa será a primeira visita oficial de um presidente americano à China em quase uma década e deve colocar frente a frente Trump e o líder chinês Xi Jinping, em meio ao agravamento das disputas comerciais, tecnológicas e geopolíticas entre Washington e Pequim. Antes de embarcar em direção a Pequim, Trump afirmou a jornalistas que espera conversas longas com Xi Jinping e indicou que a guerra no Irã será um dos principais temas da viagem. Washington acusa empresas chinesas de apoiarem o programa militar iraniano. Além da guerra contra o Irã, os dois líderes devem discutir tarifas comerciais, inteligência artificial, minerais críticos, armamentos nucleares e a situação de Taiwan, ilha governada de forma autônoma e reivindicada por Pequim como parte do território chinês. O governo brasileiro reage com surpresa à notícia da retirada do país da lista de exportadores de produtos de origem animal autorizados pela União Europeia. O Bloco Europeu anunciou ontem que a partir de setembro não vai mais comprar carne brasileira após o país não atestar que não usa antimicrobianos. O chefe da delegação do Brasil junto à União Europeia tem uma reunião agendada para hoje com as autoridades sanitárias do bloco. O objetivo do encontro é buscar explicações detalhadas sobre os critérios da decisão e iniciar a reversão do cenário. O governo ressaltou que o Brasil exporta proteínas para o mercado europeu há 40 anos e que detém um dos sistemas sanitários mais robustos do mundo. Meio-dia e 53.
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15: Cruzeiro está classificado para as oitavas de final da Copa do Brasil. Após o empate por 2-2 no jogo de ida, ontem o time celeste venceu o Goiás por 1-0 no Mineirão e avançou no torneio. O gol foi marcado pelo atacante Caio Jorge de pênalti. O Cruzeiro teve boa produção ofensiva, principalmente no primeiro tempo, mas desperdiçou chances e esbarrou também na noite inspirada do goleiro Tadeu, que fez defesas cruciais. Na reta final da partida, o Goiás se lançou ao ataque, sufocou o Cruzeiro, mas o time celeste aguentou a pressão. Com a classificação, o Cruzeiro embolsou mais 3 milhões de reais. Agora a equipe se prepara para 2 jogos complicados. Encara o líder Palmeiras no sábado pelo Brasileirão e na semana seguinte volta novamente suas atenções para a Libertadores. Duelo decisivo em Buenos Aires contra o Boca Juniors. Já o Atlético de São João del Rei acabou eliminado. Perdeu ontem para o Internacional por 3-2 em Porto Alegre. O time mineiro já havia perdido também o primeiro jogo. Hoje será a vez do Galo buscar a sua classificação na Copa do Brasil. Às 9:30 PM, enfrenta o Ceará no Castelão. Atlético venceu a partida de ida por 2-1 e precisa apenas de um empate para garantir vaga nas oitavas de final. Técnico Eduardo Domingues vai poder contar com Lianco e Alan Franco, disponíveis após cumprirem suspensão. E também com Bernard, que chegou a ser dúvida para o jogo com dores no pé, mas se recuperou a tempo. Por outro lado, o zagueiro Juan e os meio-campistas Scarpa e Vitor Hugo seguem no departamento médico. Dos estúdios da Itatiaia, Natália Fiuza para a Rede Itasati.
0: Meio-dia 55, a seguir, pré-candidato à presidência da República, Flávio Bolsonaro, visita o presidente do Supremo.

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10: Meio-dia e 58. O pré-candidato à presidência da República, Flávio Bolsonaro, afirmou agora há pouco que o seu palanque em Minas Gerais ainda não está definido. A gente vai então ao vivo a Brasília para conversar com Aline Peçanha. Aline, entre os nomes, Flávio Bolsonaro não descarta o deputado estadual Cleitinho, ou melhor, o senador Cleitinho. Boa tarde para você.
11: Oi, Kátia, boa tarde para você e a todos que nos acompanham. É exatamente isso. Nós conversamos com o Flávio Bolsonaro agora há pouco e, claro, eu não podia perder a oportunidade de perguntar sobre o palanque em Minas Gerais. E ele disse que Minas Gerais é, de fato, um estado que ele precisa ter uma atenção, um cuidado um pouco maior, que o senador Cleitinho do Republicanos, sim, é um nome que precisa ali de uma conversa maior. Ele é um político engajado que luta contra o PT, palavras do próprio senador. A gente inclusive separou uma fala do senador Flávio Bolsonaro sobre o palanque em Minas, a visão dele. Vamos ouvir o que disse então o pré-candidato à presidência da República.
12: A decisão ali do nosso palanque em Minas Gerais está sendo tomada com muita conversa ali, muita análise, porque é um lugar que a gente sabe que não pode errar, né? E enfim, a gente está discutindo com essas lideranças, né? Estavam na mesa ali o Zé Vitor, o Nicolas, o Domingo Sávio, o Rogério Marinho. A gente está discutindo ali o Flávio Rospi, que foi uma pessoa que se filiou ao PL com a possibilidade de ser candidato ao governo do estado lá. Mas essa decisão tem que ser conversada. Eu quero sentar ainda com o Cleitinho, que é um senador, né, muito atuante, que pontua bem nas pesquisas, e eu penso que essa decisão tem que ser tomada também em conjunto, né, com as nossas lideranças, né?
11: Bom, essa fala do senador Flávio Bolsonaro reafirma, então, a informação de que não há ainda um palanque definido em Minas, mas que o nome do senador Cleitinho aí é um nome forte ao cargo. Essa reunião que ele cita, essas lideranças mineiras, foi uma reunião feita ontem aqui em Brasília. A reportagem da Itatiaia também esteve acompanhando. E hoje, Flávio Bolsonaro esteve com o presidente do Supremo Tribunal Federal, Edson Fachin, e ele esteve lá exatamente para abrir caminhos junto ao Supremo e dizer que, no meio de tantas, abre e fecha aspas, fofocas, ele se deixa à disposição do presidente.
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14: Boa tarde para você. Vamos às informações. Uma hora, um minuto. Mais uma edição do Informativo 91 com ela, Kinderlin Brandão. Boa tarde.
15: Boa tarde. A Polícia Militar realizou ontem uma operação de trânsito e removeu 4 motos para o pátio em João Malevade. A ação ocorreu na região da Avenida Getúlio Vargas, em Carneirinhos. O objetivo foi combater infrações de trânsito e reduzir sinistros envolvendo motocicletas, visando a preservação da ordem pública e da segurança viária. Ao todo, foram fiscalizadas 21 motos. Durante a fiscalização, 10 autos de infração foram aplicados e 4 motos foram apreendidas por irregularidades diversas. Ainda em Molevade, um homem de 60 anos foi preso por posse ilegal de arma de fogo. Ontem à noite, os policiais receberam informações sobre um indivíduo que estaria guardando uma arma em sua residência. Durante buscas no imóvel, uma espingarda foi localizada juntamente com munições. A arma foi apreendida e o homem foi preso e encaminhado à Delegacia de Polícia Civil. Eu volto às 2 horas com mais notícias. Direto da redação, Kinderli Brandão.
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14: Hora padrão, 1:06. Boa tarde.
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0: quarta-feira, meio de semana, bora pra cima na quarta-feira.
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0: Já com a gente, boa tarde, 1:07, pode conferir, avisa aí que eu cheguei, hein?
3: O Queiroz chegou!

0: Real Pax são os nossos parceiros do Conex. Começa agora, está no ar a partir de agora. Você participa com a gente, tá? Pelo 38516244 é o nosso WhatsApp. Segue lá também no Insta, que é arroba Rádio Alternativa 91. Segue também o Queiroz aí, que é arroba DJ Júlio Queiroz. Pode seguir que eu vou seguir de volta, viu? Exatamente, o Conex está no ar, né, Zezinho?
1: É isso aí, Júnior, playboy demais.
0: Vamos começar a partir de agora. Uma ótima tarde pra você em casa, no carro, no trabalho. Obrigado pela carona aí, viu? Tá no seu carro, na 381-262. A turma também do Volante Grande, circulando aqui na região do Médio Piracicaba. Na nossa região do Médio Piracicaba. Quero agradecer a audiência, a companhia de sempre aí, a Sintonia 91 e a carona também, né, meu filho?
2: Papai, vamos começar o programa?
0: Vamos começar o programa, tá animadinho, rapaz, hoje, hein? Quem que é aí? Quarta-feira já começa, né, filhão? A turma já começa a ficar esticada já, esperando a sexta-feira, né? Vem de mim, fim de semana, já passamos a tão tenebrosa segunda-feira, né? A terça-feira já ficou pra trás também, é. E vamos lá, vamos encarar, né? Manda mensagem aí, eu quero saber de onde você está ligado, ouvindo a Alternativa, pra poder mandar o seu alô aí, tá? Mandar o seu alô, mandar o buzinaço pra turminha que tá ralando aí, ouvindo o som da melhor, ó. Todo mundo aqui, ó. Bora começar, vamos nessa, meu filho.
2: Beijo, pai.
0: Deus te abençoe, bonitão. Carimba, vai.
2: No comando,
0: chama.
2: Júlio Queiroz.
0: Por aqui, exalando alegria. Tá comigo, tô contigo, hein? Henrique Juliano.

0: 12 minutos. O Conecta está rolando por aqui, ó.
1: 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Vou
0: aproveitar e mandar um abraço pra Tininho, Paraíba, Rádio Ligado, ouvindo a gente, nos dando carona. O casal mil, tá, Zezinho?
2: É isso aí, Júnior. Playboy demais.
0: Lá é casal mil, o amor está no ar. É, não é. Epa! Não é tipo você e o Martira, não, que o amor está no bar, não, viu, Vidal? É, lá o amor está no ar. Diego e Vitor Hugo, na Alternativa.

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0: Opa, tudo bom?
1: Oh, tudo bom. Tô chegando aqui agora.
0: Você veio fazer o que aqui na minha fazenda?
1: Eu fiquei sabendo que você tava com os bichos passando mal.
0: Tô passando umas dificuldades com os bichos mesmo.
1: Você tem uma simpatia que nós faz, que salva os bichos tudo.
0: E como é que funciona essa simpatia do senhor aí?
1: É que eu preciso de um quarto.
0: Um quarto? Aí tem esse quarto aqui.
1: Agora essa mulher tem que ir comigo lá pra dentro.
0: Eu?
1: É.
0: Vai lá, mulher, pra salvar os bichos, vai lá.
1: Agora tem que fechar a porta.
0: Tá bom, vou fechar.
1: Vou começar. Pra salvar os animais, te dou um beijo nas orelhas pra salvar a ovelha.
0: Beijo na orelha?
2: Amor, é pra salvar os bichos.
1: Te dou um beijo no queijo pra salvar a vaca que faz queijo.
0: No queijo?
1: Te dou um beijo no cangote pra salvar o garrote. Te dou um beijo na barriga pra salvar o cavalo espiga.
0: Beijo na barriga?
1: Te dou um beijo na mão pra salvar o ladrão.
2: Ué,
1: por que você tá batendo na porta?
0: É que o pitbull e a vaca preta podem deixar morrer.

0: playboy demais.
1: Alô, alô, vamos de alô, alô, esse é playboy demais no Brasil, hein? Abraço aqui pra ela, Arlete, ligada com a gente na Capela Branca. Arlete, obrigado pela audiência aí, tá? Um abraço do Queiroz, tudo de bom. Uma ótima tarde, quarta-feira pra vocês, a Capela Branca, em sintonia 91. Valeu, valeu, valeu. Tem mais alô, a Maria do Carmo também tá ligada com a gente. Oi, Maria. Abração do Queiroz aí, o Cláudio Nascimento também tá ligado, tá ouvindo. Abraçando também o Edmar, a turminha da Autopeças Laje, aqui em João Bolivar. Agradecer a audiência, o carinho de vocês, os amigos também da barbearia Vander Black, lá no Novo Cruzeiro. Alô, Vander Black! Um abraço do Queiroz, tudo de bom, buzinaço pra vocês também, valeu! Ótima tarde de quarta-feira, tamo junto! Abraçando o Rubens, os amigos lá de Rio Piracicaba, alô Rubens! Um abraço do Queiroz aí, tudo de bom pra vocês. O meu amigo Rafa Áudio também tá sempre ligado com a gente. A Miriam do nosso Marmitex também lá em Rio Pira. Alô, Miriam! Um abraço do Queiroz aí, ótima tarde, quarta-feira. Abraço pra você e toda a família, viu? Pode estender também pra dona Cota aí, toda a família, sempre, sempre em sintonia 91. Toda a família da Miriam, ouve a Rádio Alternativa, olha que bacana, hein?
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1: Bom demais, agradeço o carinho de vocês com a gente. Com todos aqui da equipe 91, tá? Abraçando também meu amigo Mossoró, Vandeir Impressão, essa turma tá sempre com o rádio ligado aí. Ó, o Mossoró tá ligado lá, tá? Tenho certeza que tá, né, Zezinho? É, será que eu tô enganado, Zezinho? Acho que não, hein?
0: Isso aí, Júnior,
1: é. Vanderlei Vital, toda essa turma aí, né? Daiane, Mossoró, o Deuvanir, Zorba, Juba, Tuca, toda essa turma aí. A turminha da puxada do minério, um buzinaço pra eles aí, Zezinho, vai. Isso, Zezinho. Hoje quem tá me ajudando por aqui, o Zezinho Tesoura deu perdido aí, mano. Ele tá pegando, né? Chegou agora, chegou atrasado, Tesourinha. Mas tá tudo certo, viu, Tesoura? 1:25. Manda um abraço também pra turminha em sintonia 91 lá no Recanto da Cascata. Obrigado pela audiência aí. Aquele abraço do Queiroz, hein? Você que tá na 381-262 também ouvindo a Alternativa, agradeço. Aquele abraço, tamo junto, ó. A turminha boa lá do Bar e Espetinho, do Pezão, no Petrópolis, Teresópolis. Essa galera boa em sintonia 91. E você, tá ouvindo de onde? Pra eu poder mandar o seu... mensagem aí, participa, me diz de onde você está ligado, ouvindo a Alternativa.
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E eu também, viu? João Neto e Frederico, Michele Andrade na Alternativa.

0: mais aqui na Alternativa 1:48. 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Pra esta quarta-feira. Vamos pra cima, eu volto já já. Intervalo é rapidinho, sai daí não, hein? Fica aí.
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1: Sou eu mesmo, já tem o nosso informativo 91 com ela, Kinderlin Brandão, abraçando o Geraldo, locutor, tá lá em Itabira, tá ligado, a Bárbara Luísa também tá ligada, tá ouvindo, tem mensagem dela aí, tem play, manda, bora,
2: boa
1: chama.
2: Boa tarde, meu amigo Juninho.
1: Tarde boa.
2: Acabei de ouvir Luan Pereira com Felipe Araújo, Blood Splash. Toca aí pra mim, tá bom? Tamo junto sempre na Alternativa FM, alegria que contagia.
1: Valeu, valeu, Bárbara, obrigado pela audiência, um abraço pra você e toda a sua família aí, tá? Ouvindo o som da Alternativa, curtindo por aqui o Conexão que rola até as 16h. Detalhe, você também participa com a gente aí pelo 38516244. Felipe Araújo, Luan Pereira.

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1: Boa tarde pra você, vamos às informações com ela, Kinderlin Brandão, sempre atualizada. Kinderlin, boa tarde.
2: Oi, Júnior Queiroz, boa tarde. O governo federal anunciou o fim da chamada taxa das blusinhas. Se trata do imposto de importação de 20% sobre compras internacionais de até $50, cobrado através do programa Remessa Conforme. A mudança, feita faltando menos de 5 meses das eleições, foi formalizada em uma medida provisória assinada pelo presidente Lula e regulamentada por uma portaria do Ministério da Fazenda. A medida não muda as regras do ICMS, o imposto estadual que também é cobrado nessas compras. Vamos relembrar: a cobrança da taxa das blusinhas foi iniciada em agosto de 2024 após a aprovação de uma lei pelo Congresso Nacional que foi sancionada por Lula. Empresas brasileiras que competem com os produtos importados defendiam a aplicação da taxa. Parte dos consumidores brasileiros reprovam a taxa das blusinhas, principalmente por encarecer produtos populares de baixo valor e reduzir a atratividade das plataformas internacionais. 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

0: entrando, né?
1: É claro que sim!
0: Então não sai daí, porque já já a gente detona o seu som aqui, na sua Alternativa FM.
2: 2:16 na Alternativa. 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

0: horas 22 minutos, tudo empatado por aqui. Vamos mandar oi, mandar abraço pra Adélia, ligada com a gente na Serra do Egito. Adélia, obrigado pela audiência aí, viu? O Rian tá subindo sentido a capital mineira, BH, rádio ligado também, nos dando carona. Valeu, Rianzão. Menos é mais. Tá. Natan.
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0: 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Grande abraço à turminha da Mimos da Bubu, em Sintonia 91, ouvindo a gente, curtindo por aqui, ó.
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0: Abraçando também meu amigo Ceará, na banca O Ceará, aqui na Praça 7, bem pertinho da rádio, ouvindo a gente, radinho também 2448, lá na banca do Ceará. Quero agradecer a audiência. Valeu, Ceará, tamo junto sempre aí, viu? Alícia Ferreira.

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7: De volta e faltando 20 para as 3. 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Essa quarta-feira também, hein? Bubuzinho, na 91. Eu mereço ser feliz.

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14: Ei, Júnior, estamos de volta com mais informações. A Prefeitura de João Malevade abriu uma licitação para contratar empresa para reformar e revitalizar a pista de caminhada e ciclovia localizadas na Avenida Wilson Alvarenga, no bairro Belmonte. O investimento previsto é de aproximadamente 1,3 milhão. A área destinada à pista de caminhada e ciclovia na Avenida Wilson Alvarenga apresenta sinais de desgaste causados pelo uso contínuo e pela ação do tempo. Também há falta de sinalização e as calçadas estão danificadas. As melhorias previstas abrangem desde a recuperação do pavimento até a instalação de novos equipamentos urbanos e paisagismo. Na pista de caminhada vai ser realizada a limpeza completa da superfície atual e a aplicação de uma nova camada de asfalto. A ciclovia vai receber limpeza, preparação da superfície e uma nova pintura em tinta acrílica vermelha específica para pavimentação. Também está prevista a demolição de trechos deteriorados e a execução de novos meios-fios. Será feita a implantação de sinalização horizontal e instalação de refletivos amarelos para garantir a segurança entre o tráfego de veículos e a área dos ciclistas. Ainda estão previstos para serem instalados bebedouros para uso externo com água gelada e conjuntos de lixeiras destinadas à coleta seletiva. Voltamos em breve com mais informações. Direto da redação, Kinderly Brandão.
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1: Pois é, 3:19, 3:19, já tem mais músicas pra você na Alternativa. 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Bom, 3:20 já virou. Quero mandar um abraço aqui pro meu amigo Toninho do Forro, que tá ligado com a gente. O Claudão, o Cláudio Nascimento também tá em sintonia 91. Abraçando essa turma boa aí, né? E sempre liga o radinho pra ouvir a Alternativa, né? Fazendo da Alternativa a sua melhor companhia. Quero deixar um abraço também pra você que segue aí na 381, nas 262, nos dando carona, né? 381-262, muito obrigado, viu? Galera do volante grande, do volante pequeno, obrigado pela sintonia 91, abraçando o Lulu do estacionamento. Alô, Lulu, tio Lulu ligado com a gente. Sempre radinho também tá lá, tá ligado, tá acompanhando a programação. Leãozinho do Forró, na Alternativa.

0: 6h31, Naldo Beri aqui no Conex, também passeou por aqui, Panda com corpo nu, Leãozinho do Forró, vestidinho preto. Bom, deixa eu aproveitar aqui e mandar um grande abraço ao nosso vereador, presidente da Câmara de João Bolevar, Fernando Linhares, ouvindo a gente, que honra. Muito obrigado pela audiência, viu? Parabéns pelo trabalho que vem empenhando aqui na nossa cidade, né? Lembrando que vem aí mais uma edição do Cidadão Legal, né? É, rola neste sábado a partir das 9h em frente à Câmara Municipal aqui de João Molevade. Quero deixar um abraço mais uma vez a todos também, a todos os vereadores, né? A todos com o rádio ligado, ouvindo a Alternativa, né? Sempre acompanham o nosso programa, um grande abraço a todos vocês, em especial lá ao nosso presidente da Câmara, o Fernando Linhares, tá bom? 3h33, 3h33, eu volto já, intervalo é rapidinho, fica aí que é pai bola.
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0: 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Bacana? Agora, vamos nessa!
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0: Seguimos por aqui nesta quarta-feira com as melhores músicas, claro, e também com a sua participação. É hora do ouvinte mandar o... aí, se tem mensagem no play, manda.
2: Boa tarde, Júlio Queiroz, aqui é o Claudio Nascimento em Barão com a Caio.
0: Fala, Claudão.
2: Quero mandar uma música aí pro meu amigo aí, Joaquim de Nova União e Paulinho. A música que eles querem ouvir, Engenheiro da Bahia e Penita Halle.
0: Rapaz, essa é boa, hein?
2: Pai, pai, pai.

0: quase carimbado no final, né? Sempre aquele finalzinho carimbado. Vai, manda. Chama, vai.
1: Ai, pai, para.
0: Boa tarde, manda abraço aí pra Adélia na Serra do Egito, rádio ligado. Oi, Adélia, vou mandar abraço e buzinaço ainda, tá vendo? Tá ouvindo aí? Pois é, obrigado pela audiência, um abraço a todos na Serra do Egito, mensagens mais no play, manda.
2: Fala comigo, Júnior Queiroz. Opa. Boa tarde.
0: Tarde
2: aqui,
0: boa.
2: Aqui, manda um abraço pra minha mãe, Rosângela Flores, aí do bairro Belmonte.
0: Já com a gente.
2: Se der, tô com uma música boa aí pra Edilha Magalhães, hein?
0: Valeu.
2: Deus abençoe.
0: Amém, querida, um abraço, obrigado pela audiência aí, viu, pela carona, tá ligada com a gente, né? Valeu. E um abraço pra mamãe dela, é a Rosângela, é isso? Valeu, valeu, valeu, Rosângela, obrigado pela audiência também, um abraço do Queiroz aí, tudo de bom, chama! Sintonia 91, tem muita gente com o rádio ligado ouvindo a gente, hein? A 381-262 também, obrigado pela carona aí, tá? Um abraço pra vocês, uma boa viagem, bora, play, manda!
3: Amigo Júnior Queiroz.
0: Opa!
3: Fala, o Janderson.
0: Fala, subido.
3: Tô passando aqui na 381 aqui e deixar um abraço aí pra você aí da rádio. E pra esses ouvintes aí maravilhosos. 91.1, a melhor da região.
0: Ô, Janderson, obrigado pela audiência, pelo carinho aí de sempre. Tá uma boa viagem pra você. Tava subido, rapaz, né? Grande abraço à turma, bom ouvindo o som da alternativa aí, em sintonia 91, né? Cortando o tapetão aí, 381-262.
3: E manda também um abraço aí pra essa turma da estrada aí, principalmente
0: claro,
3: pra esses motoristas da saúde aí.
0: Sempre, sempre.
3: Não tem dia, não tem sol, não tem chuva.
0: Exatamente.
3: Todo dia encarando a estrada aí.
0: Verdade.
3: Pra fazer o bem.
0: Isso aí.
3: Valeu, meu amigo, um abraço.
0: Isso, meu querido, um abraço pra você e todos os motoristas da saúde, né? Muito obrigado pela audiência, essa turma aí. Sempre, sempre, sempre, sempre com o rádio ligado, acompanhando a 91, fazendo a alternativa companhia, né? Muito bacana o trabalho de vocês aí. Sou admirador do trabalho de vocês. É o que ele falou agora, não tem sol, não tem chuva que segura eles em casa, não. Exatamente. Lá com a família, né? Pra servir o próximo, independente de qualquer situação. Vamos lá sempre com o rádio ligado também, nos dando audiência, nos dando sempre aí a honra da audiência, né? Que eu costumo dizer assim, aos trabalhadores, né? Assim como a turma do Volante Grande, quero agradecer também a todos os motoristas aí, e Papai do Céu e São Cristóvão abençoe vocês aí. Valeu, muito obrigado, bora, tem mais, 385-16244, um abraço pro Janderson, ligado, apareceu o Janderson, Zezinho, é.
4: É isso aí, Júnior, playboy demais.
0: Tava sumido, né? Sim, sumido, abandonou a gente, mano, mas de vez em quando ele passa por aqui e coloca na alternativa, o importante é isso, é. Palmas para o nosso amigo Janderson.

0: Anderson aí. Boa, garoto. Mais no Play. Um abraço pra você e quem tiver com você também no carro e pegando carona com a gente, tá, Anderson? Muito obrigado aí, viu, pela audiência. Uma boa viagem pra vocês aí. Valeu, bora. Play, tem aí, manda.
1: Boa tarde, Queiroz, meu chegado.
0: Fala comigo.
1: Um abraço a todo mundo que tá ouvindo aí, ó. Toca pra nós aí, ó.
0: Manda sua boca.
1: Natanzinho Lima, você tá doido, voando baixo no meu caminhão.
0: Valeu, valeu, meu irmão, um abraço. Obrigado pela audiência, tem a risada dele aí, tesoura, tem aí, vai. Boa, tesoura, boa, tesourinha. Hoje ele tá fiadinho, meu amigo tesoura. Mensagens. Play 38516244, manda, vai.
2: Tarde, meu amigo Queiroz.
0: Tarde,
2: toca
0: boa.
2: Uma pra nós.
0: Oi.
2: Cê tá doido.
0: Oi. Quem é o Toninho do Forro? Toninho, sai cantando pneu de quinta. Eu tomar um café mal levado aqui que vai ser melhor, vai.
3: Que café bom, hein?
0: Forte, você gosta, né, tio Zé Conga? Você gosta do cafezinho forte, né? Bora. Tô ligado aqui em Itabira, vamos que vamos. Quem mandou essa mensagem aí que não carimbou é o Wagner Coimbra, gente. Quando mandar a mensagem, carimba aí pro pai, vai saber quem é que... Vai saber que você é você mesmo, hein? Me ajuda aí, bora, tem mais. Chama, play, vai.
4: Ô, Júlio Queiroz, boa tarde. Fala pra nós, que é o Dedé de Bagagem. Manda um Dedé. Salve aí essa galera da Sincope, motorista do volante grande.
0: Alô, Sincope.
4: Joga pra nós um do Eduardo Costa, antes de voltar pra casa.
0: Isso é boa, hein?
4: Tchau, obrigado.
0: Valeu, valeu, meu irmão, não sei se vai ter com o Eduardo Costa. Gosta, mas se tiver com o Zezé do Cavaco e Lucilvano, vai rolar, viu? Tá comigo. Boa tarde, aqui é o Haroldo. Fala, Haroldo. Tô aqui em São Domingos do Prata. Ligadinho na alternativa, ligadinho por cá, né? Toca pra gente Natanzinho aí. Valeu, valeu, rapaz. Já pediram uma do Natanzinho. Vou mandar uma do Natanzinho pra vocês aí, pra atender já os dois. Bacana? Quero agradecer a audiência e o carinho de sempre de vocês aí. Em São Domingos de La Prata. Terrinha boa, São Domingos do Prata. Um abraço a todos os pratianos. Rádio ligado, ouvindo a gente.
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0: Estica, menino, bora no play, manda aí.
6: Boa tarde, Júnior Queiroz.
0: Tarde,
6: aqui
0: boa.
6: É Maria do Carmo da Fazenda Vale Verde.
0: Ô, Maria.
6: Se for possível, passa uma pra mim, o Martim da Vila, devagar, devagar, devagarinho.
0: Ih, essa é boa.
6: Feliz pra todos meus familiares, Ferreiras e Gonçalves, fica com Deus.
0: Amém, fica com Deus aí, um abraço a todos da família Ferreira e Gonçalves. Valeu, valeu, obrigado pela audiência aí, tudo de bom. 15 para as 4, Queiroz, Radinho tá ligado. Tamo aqui na obrinha do Renatinho. Manda um salve pra turma das obrinhas aí, valeu. Quero agradecer a galera das obrinhas, né?
7: Devagarinho, vamos devagar.
0: Naquele pique da quarta-feira, né? Quero mandar um abraço especial também pra turminha da Avenida Pneus Auto Center Multimarcas. Agradecer a audiência de vocês aí, valeu, valeu. Alô, Jorginho, alô, Nil. Valeu, valeu, tem mais. 3851-6244. Corre pro WhatsApp, corre lá, manda a sua, participa, vai!
8: Ô, meu amigo Júnior Queiroz, aqui é Juliano da Van Positiva. Manda um alô pra galera de Pacas aqui, ó. Tico Tico, Grace, o Anderson, o Teté, pra todo mundo tá te ouvindo aí.
0: Valeu,
8: passa
0: valeu.
8: A mão da chonada pra nós. Já falou, meu
0: gente,
8: amigo.
0: Já com a gente, um abraço pra vocês. Valeu, seus meninos! Obrigado pela audiência aí, viu? Abraçando meu amigo Ceará, na banca, o Ceará. Depois você passa lá na banca do Ceará, tá cheio de novidades esperando por você lá, é, né, Zezinho?
9: É isso aí, Júnior, playboy demais.
0: Tá no tesourinho, apareceu aqui com um relógio diferente, bonito, rapaz, um bonezinho diferente. É, lá da banca do Ceará, o Ceará, Isso aí, rapaz. Você não tá brincando em serviço, o Ceará, você deixou o menino, hein? Pesado, deixou o menino forte, Ceará. Boa, play, vai.
10: Fala comigo, meu amigo Júnior Queiroz.
0: Opa!
10: Boa tarde pra nós.
0: Boianas, né? Boianas,
10: excelente
0: boianas.
10: Quarta-feira.
0: Pra todos nós, queridão.
10: Quarta-feira aí.
0: Isso aí.
10: É, abraço a todos aqui, Itabiranos. Monlevade aí, Itabira, toda a região aí. Biboca, Serra do Turvo. Toda a região que tá ligada na Rádio Alternativa aí. E lá em Bateias também. Puxa um pedacinho daquela aí pra mim. De Guilherme Silva, rainha da festa.
0: Ah, rapaz.
10: Puxa pra nós aí, meu amigo.
0: Vai, tesoura.
10: Eu não escuto, hein? Abraço. Esse, hein?
0: Apertou tesoura agora, hein? É. Você tá doido, irmão. Quero agradecer a audiência aí, tá? Um abraço pra vocês. A turma boa que tá sempre com o rádio ligado, ouvindo a alternativa também. Né? Pela internet aí. Ouvindo pelo nosso aplicativo, pelo app. Em qualquer lugar do Brasil e do mundo. Quero deixar um abraço pra vocês que ouvem a alternativa também. Fora do país, né? Quero deixar um abraço pro Sandrão lá em Boston, tá ligado com a gente? Alô, Sandrão! Aquele abraço do Queiroz.

0: Nós aí, tudo de bom, viu, seus meninos?
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0: Tudo bem, mas eu quero ouvir aquela com a voz do menino lá, viu?
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0: Boa, garoto! Senta do... Aí, tesoura, tem a música que o rapaz pediu lá, tesoura? Você tem? Dá um jeitinho aí, ajuda. É, ajuda o pai, porque a turma já tá perguntando já. Cadê a música que o rapaz pediu agora aí? O tesoura tem ela na agulha? Tem, dá

0: ajuda o pai aí. Play, manda mais uma.
1: Boa tarde, Queiroz. Que é Zezé de Tabira do Lava Chato.
0: Fala, Zezé. Alô, Zezé.
1: É, o Machado cortou do gênio gênio. Eu ofereci pra Carlinhos, 4x4. O pedido dele é Carlos Dumont de Andrade, o poeta do 4x4, oficina. E pra você e pra todos os ouvintes aí.
0: Valeu, valeu.
1: Valeu, Queiroz.
0: Valeu, meu irmão. Valeu, Zezé. O Zezé do Lava Jato. 3h49. Abraçando ela também, Bárbara Luiza ligada com a gente. Tem mais? Deixa eu mandar mais alô. Arlete também lá do Capela Branca. Da Tuba que faz a alternativa a melhor companhia todos os dias aí. Quero agradecer a audiência de vocês em toda a região do Médio Piracicaba. É, a nossa região do Médio Piracicaba. Agora era tem que valorizar a nossa região, né? Eu passei ali pro João Bolivar. Não, você passou pela região do Médio Piracicaba. É, é assim que a gente gosta. Exatamente, 10 para as 4. Fechou já, Tidora? Tá falando que é pra tirar o time de campo. Ah, ajuda aí. Ô, oh, Adélia, um abraço pra você também aí, viu? Agradeço a audiência, a Sintonia 91. Um abraço também pro Wellington, a Lívia, a turma da Central Car, né? Vamos lá com o rádio ligado, ouvindo a gente. É, todas as agências lá, viu? Quero deixar um abraço pra vocês aí, viu? Em especial pro Wellington e também pra Lívia. Valeu, alô, forrão! De vez em quando eu passo por lá, você não manda alô pra mim, Bruno. Esqueci de você não, meu irmão. Depois eu tenho que marcar uma resenha. O porrão ele cantou. É o Wellington, tem que falar assim. O pessoal não pode falar. Não, eu não falei nada demais, é o apelido dele. Ô, Wellington, depois nós temos que marcar uma resenha, viu, irmão? Rapaz, o homem canta tipo. É tipo canarinho. Você tá pensando o quê, meu irmão? É. 9 para as 4, Wellington, obrigado pela audiência. Um abraço pra você e toda a família aí, viu? A Lívia. Toda a família também trabalhando aí pesado. É uma família servindo a sua, não é isso? Quero deixar um abraço pra vocês aí. E agradecer pela parceria de sempre também. É, são os nossos parceiros aí dos eventos. A Lívia sempre dando aquela oportunidade. Um grande abraço à turma da Garagem 73, né? Já estivemos por lá em bons eventos, cara. Hein? Pensa num lugar bacana, bonito, Zezinho.
2: É isso aí, Júnior.
0: Bonito, tive lá no evento. Lá, o Zezinho, que desceu de helicóptero naquele negócio lá, Zezinho. Pensa. É. É lá diferente, tá? Diferenciado. Esse é um abraço pra turminha boa lá. Agradecer mais uma vez a audiência, o carinho de vocês. Tem um rapaz também que trabalha com o Hélio lá, que ele é fã da rádio. Ouve a rádio todos os dias. Falou, se você não mandar alô pra mim, você vai arrumar problema, né? Esqueci o nome dele. Agora você me apertou sem me abraçar. Graças a Deus, né? Graças a Deus. Vamos tirar o time de campo, mas antes eu mandar aqui um abraço à turma do Cavalo de Rio Piracicaba. Lembra aí do concurso de marcha do Quaresma no domingo, né? Quero deixar um abraço à turminha das comitivas em Sintonia 91. Um grande abraço pra vocês aí, toda a turma das as comitivas, né? Tem lá a turma do Bicho Brabo, quero deixar um abraço especial pra eles também. E todas as outras, né? Vou estar citando o nome aqui, porque são várias, viu? Um grande abraço a todas as comitivas da nossa região. Tá? Que Papai do Céu abençoe vocês aí. Valeu, turma boa! Valeu, turma boa! Meu amigo Vandei Impressão tá ligado. Tá lá em Sintonia 91, né? A Cleide Messias também da Biquinha lá em Santa Bárbara. Oi, Cleide! 8 para as 4, fechou. Ah, bola de M10, Natanzinho Lima. Voando baixo.

0: 4, fechando muito bem por aqui, um Léo Foguete. Léo Foguete, essa é boa, você que tá doendo. Última noite também, Natanzinho Lima voando baixo.
1: Oh, já, já. Potência.
0: Estamos voando baixo nessa quarta-feira. Já, já tem o Alex Ribeiro por aqui com o Top Sertanejo. Quero deixar um abraço pro Lucas de Caxambu, tá ligado com a gente. Luquinha, um grande abraço aí. O Vanderlei Vital também tá ligado, tá ouvindo. Obrigado pela audiência mais uma vez, meu irmão. 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
0: Boa tarde para você, 4 horas. Vamos às informações com a Kinderlin Brandão.
3: Voltamos com mais notícias. No próximo sábado, dia 16 de maio, a Câmara Municipal de Molevade vai promover a 32ª edição do Cidadão Legal. A iniciativa vai ser realizada em parceria com o movimento Viva Molevade e vai oferecer serviços gratuitos essenciais à comunidade, além de aproximar o poder legislativo da população. O Cidadão Legal vai acontecer das 9 horas da manhã às 2 da tarde em frente à Câmara Municipal. Vão estar disponíveis serviços de documentação como emissão da carteira de identidade, CPF e segunda via da certidão de nascimento. A emissão vai ser feita por ordem de chegada e, para isso, os interessados devem apresentar os documentos necessários, como certidão original, comprovante de endereço e uma foto 3x4. Também vai ser feita a aferição de pressão arterial, testes de glicemia, vacinação, testes rápidos e orientação sobre prevenção de doenças. Além disso, vai haver orientação ao consumidor e orientações jurídicas e sobre os direitos das mulheres. Na área social, o público vai ter acesso a informações sobre o Cadastro Único, CRAS e CREAS, além da divulgação de vagas de emprego e orientações profissionais. O Cidadão Legal vai contar ainda com serviços de beleza, como corte de cabelo gratuito e atividades para crianças, com recreação e pintura facial. A programação inclui ainda ações de educação ambiental. O público vai poder acompanhar apresentações culturais, participar de atividades educativas, receber brindes e acessar orientações diversas sobre saúde, segurança e qualidade de vida. Relembrando, o Cidadão Legal vai ocorrer no próximo sábado, das 9 horas da manhã às 2 da tarde, em frente à Câmara Municipal de Molevade. 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Direto da redação, Kinderli Brandão.
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2: Quatro horas e 10 minutos, estamos chegando, tarde boa, clima bom pra você de João Molevar, de toda a região do Médio Piracicaba, quarta-feira, 13 de maio de 2026, vamos pra cima. Hoje é dia do automóvel, hoje é dia internacional do pugilista, né? Hoje é dia de Nossa Senhora de Fátima, dia da fraternidade e dia do automóvel. A partir de agora você fala comigo, 38516244, no apoio da Casa do Cowboy, Pousada do Cowboy, Lete Mota, Ótica Novo Mundo, Sensual, Lingerie, Lojão Santa Maria, Mix Proteção Vincular, Molevade, 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

você. E falando para todos os amigos aí, vem aí voo panorâmico em João Molevar, dia 16 e 17. Já teve a oportunidade de andar de helicóptero? Ainda não? Chegou a hora, hein? Então, dia sábado e domingo, lá no Centro Logística. Um abraço para a turma toda. E a labor do Brasil. Meu amigo tá na estrada ou na cidade. Segurança é prioridade. Precisou de calço de roda, calço aí pro seu veículo.

Piracicaba, aumenta o volume que a partir de agora você pode pedir a sua música, ajudar a escolher a programação até as 8 da noite, né? 91.1, esse clima de festa, de alegria, quarta-feira pra nós, já é fim de semana. Opa, vamos começar com César de Paulinho? Zé de baixo, Zé de cima? Vamos lá, 4 e 14, pra cima!

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0: 4h31, Gino e Geno. Curtimos Bruno e Marrone também. Olá, boa tarde, quem fala?
1: Boa tarde, Alex Biro, aqui é marido do Carlos da Fazenda, Valdivir. Se for possível, roda uma pra mim aí com Gino e Geno, Nossa Senhora da Aparecida. Ofereço pra todos meus familiares, Ferreiras e Gonçalves, fica com Deus.
0: Obrigado, nós tocamos Gino e Geno agora, daqui a pouquinho eu trago pra você. 4h31, mandando um grande abraço. Prefeito Municipal de João Molevade, doutor Laércio, vice Dorinha, mandar um abraço pro Fabrício, fez um trabalho diferenciado também, vereador Tiago Ticó, onde o pessoal empenhado no asfaltamento da rua Castanheira, demanda de muitos anos aí da população, moradores. Vamos parabenizar aí o prefeito municipal, toda a equipe, a pessoa do Fabrício, o vereador Tiago Ticó, aí com ofício, buscando, né, melhorias para todos os bairros da cidade. Então, parabéns aí, um abraço a toda a equipe da Prefeitura Municipal de João Molevade.

0: 4:34. Vamos falar com o Jean, em Bom Jesus do Amparo, 31 971 757888. Um abraço para Lailton Júnior, pessoal da Labor do Brasil. Calço aí para amigo, prioridade, segurança, né? Dando um abraço para toda a equipe também, ligado conosco, aí da TM Brasil. Alô, Milton Carlos, 996819313, né? 96819313. Vai falar com meu amigo Milton Carlos. Vamos falar com o ouvinte, agora 4:35, 4:35. Boa tarde, quem fala? Boa tarde.
1: Boa tarde, o Alex Ribeiro. Tudo bem, meu amigo? Toca aí pra nós, o Alex. É... Eduardo Costa. Pronto, falei. Marcinelli do Centro Industrial.
0: Alô, Marcinelli. Chegando então, sucesso. 4:35. Pessoal da Rede Grau. Chegando.
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0: pessoal, o Walter, o Justino, o Leandro, a turma, tá na obra, tá ligado, curtindo. Bora, um abraço pra toda a turma. Ah, é o fotógrafo que esteve conosco lá em Poema. Abraço, ótima tarde, patrão. Obrigado aí pela audiência, boa tarde.
1: Boa tarde, Alex Ribeiro, tudo bem com você? Quem está falando é a Mônica de Ponte Nova. Hoje gostaria de virar música com Henrique e Juliano, Amor dos Outros. Ofereço pra você e todos os seus ouvintes. E já te agradeço, tá? Boa tarde, um abraço.
0: Alô, pessoal de Ponte Nova, chegando então, Henrique e Juliano, Amor dos Outros, 4h39. Um abraço pro Gabriel, Rodrigo, pessoal da Floricultura Florescer, pessoal da Florescer Gramas, pessoal em São Domingos do Prato e João Molevade. Um abraço pro Moraes, Café Molevade.
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Dique Julian, grande sucesso, Amor dos Outros. Vem aí dia 16 e 17. Você quer fazer um voo panorâmico de helicóptero e vamos levar? Sábado, a partir das 10 horas da manhã, no Centro Logístico, e no domingo, oportunidade mágica, maravilhoso. Vamos levar de. Você já anda pelas avenidas com esse povo agradável, com essa amizade maravilhosa do povo. Lá de cima também é uma vista única, né? Uma emoção boa demais. 4 horas e 42 minutos. Mandar um abraço pro meu amigo Marcelo aí do Xerox Baú. Turma boa, povo diferenciado. Alô, Marcelão! Um abraço pro Marcão aí. A turma Itabira trabalhando ligado conosco, hein? Esse é o time diferente, rapaz. Chegando 4h43, Zezé de Camargo e Luciano, Menina Veneno. 4h44, alô Marcelo, alô Marcão, turma boa, Itabira, terra de homem trabalhador, de mulher bonita, nossa mãe, as moças

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0: 30 de minutos para 5.
1: Manda multa que eu vou pagar.
0: Fala comigo. Olá, boa tarde, quem fala?
2: Ô Alex, beleza pura? Ô Alex, mais. Passa uma música boa pra nós aí, de sofrência. Passa pra nós aí, Rio Negro e Solimões. Vida de cão.
0: Alô, patrão, é a turma da estrada. Um abraço pro amigo Ricardo também, lá na estrada. O caminhão dele anda sozinho. Moderno demais, velho. O cara aperta os botões lá na. O caminhão dele pergunta se quer parar pra tomar café, água. Faz tudo sozinho. Simbora 4h55. Tranquilo mesmo, rapaz. Sossegado. Chegando, Rio Negro e Solimões. Daqui a pouquinho tem informativo 91.1. Um abraço pro meu amigo Tiãozinho, lá da Autoelétrica. Tiãozinho, 37 anos de credibilidade. Pessoal da Ótica Novo Mundo, alô Gustavo, alô Fernando.

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0: Eduardo Batista chegando informativo.
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0: Olá, boa tarde para você de João Molevar, de toda a região do Médio Piracicaba. Quarta-feira, 13 de maio de 2026. Chegamos a 133 dias do ano, são 232 dias. Estamos aí no outono. Hoje é Dia Internacional do Pugilista, né? Dia do Geotecnista e dia também da criação da imprensa régia em 1808, né? Hoje é dia de Nossa Senhora de Fátima, dia da fraternidade e dia do automóvel. Excelente tarde para todos. Alô, Kinder, boa tarde, tudo bem?
2: Oi, o Alex Ribeiro, boa tarde. A Polícia Militar realizou ontem uma operação de trânsito e removeu 4 motos para o pátio em João Molevade. A ação ocorreu na região da Avenida Getúlio Vargas, em Carneirinhos. O objetivo foi combater infrações de trânsito e reduzir sinistros envolvendo motocicletas, visando a preservação da ordem pública e da segurança viária. Ao todo, foram fiscalizadas 21 motos. Durante a fiscalização, 10 autos de infração foram aplicados e 4 motos foram apreendidas por irregularidades diversas. Ainda em Molevade, um homem de 60 anos foi preso por posse ilegal de arma de fogo. Ontem à noite, os policiais receberam informações sobre um indivíduo que estaria guardando uma arma em sua residência. Durante buscas no imóvel, uma espingarda foi localizada juntamente com munições. A arma foi apreendida e o homem foi preso e encaminhado à Delegacia de Polícia Civil. Eu volto amanhã com mais notícias. Direto da redação, Kinderly Brandão.
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1: 5h19, Luan Santana, Alô Amor do Brasil, um abraço pro Lailton Júnior, pra toda a família, pessoal aí da... Vai entrar em contato também com meu amigo Jean. 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

0: 5h22, boa tarde.
1: Boa tarde, Alex Ribeiro. Estamos juntos, abençoada. Elizabeth, aqui do Trio de Barão, ouvinte número 1 da Alternativa. Gostaria de pedir uma música com a

0: 5:28, Diego e Vitor Hugo, eu vou fazer um break já, vamos voltando, pra você que tá ligado, povo diferenciado pra tocar o cachorro, daqui a pouquinho tem Edson e Hudson, daqui a pouquinho tem abraço pra turma da divisa atacada. Pessoal da Ecoleste na cidade de Nova Era. Rápido.
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1: 91,1. 6 horas, está chegando o momento da bênção do Padre Ricardo. Agradecendo a Deus pela oportunidade, né, de mais uma noite que se inicia. Para você que está em casa, no carro, no trabalho, Deus é maravilhoso na vida de todos nós, que continue nos abençoando, nos iluminando, nos protegendo, sua família, todos os seus planos, projetos. Momento de recebemos a benção. Benção, Padre, boa noite.
2: Deus abençoe, Alex, que a graça e a presença de Deus sempre te alcance, te proteja. Deus abençoe você e todos os ouvintes do seu programa. Um abraço.
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Olá, meu irmão, olá, minha irmã ouvinte, saúde e paz, que Deus de toda consolação te fortaleça e te sustente no seu caminho. A palavra de hoje nos diz: naquele tempo os fariseus e os mestres da lei disseram a Jesus, os discípulos de João e também os discípulos dos fariseus jejuam com frequência e fazem orações, mas os seus discípulos comem e bebem. Jesus, porém, lhes disse: os convidados de um casamento podem fazer jejum quando o noivo está com eles? Dias virão em que o noivo será tirado do meio deles. Então, naqueles dias, eles jejuarão. Jesus contou-lhes ainda uma parábola. Ninguém tira retalho de roupa nova para fazer remendo em roupa velha, senão vai rasgar a roupa nova. E o retalho novo não combinará com a roupa velha. Ninguém põe vinho novo em odres velhos, porque senão o vinho novo arrebenta os odres velhos e se derrama, e os odres se perdem. Vinho novo deve ser colocado em odres novos, e ninguém, depois de beber vinho velho, deseja vinho novo, porque diz: o velho é melhor. Os discípulos de João e também os discípulos dos fariseus jejuam com frequência e fazem orações, mas os teus discípulos comem e bebem. Jesus hoje é abordado pelos doutores da lei sobre o jejum. Disseram a ele: os discípulos de João e dos fariseus jejuam com frequência e seus discípulos comem e bebem. O jejum era uma prática comum entre os judeus, utilizado como um caminho de crescimento espiritual e de autodomínio de si mesmo. Jesus não nega o jejum. Ele mesmo faz por 40 dias e 40 noites, quando inicia sua missão após o batismo. Mesmo cheio da graça do Espírito, mesmo sendo Deus, segunda pessoa da Santíssima Trindade, ele faz o jejum de 40 dias, mas vai dizer aos doutores da lei que enquanto estão em sua presença, seus discípulos não precisariam de jejuar. Virá dias em que eles vão fazer jejum, mas não agora. Estão com o noivo e não necessitam disso agora, mas mais à frente farão jejum. Jesus aponta um meio de fortalecimento espiritual em momentos de dificuldades, que é o jejum. Dias virão que o noivo será tirado, aí jejuarão. Fala de si mesmo, do momento em que seus discípulos não teriam a sua presença física, e nesses momentos farão jejum. Mas, enquanto estão com o noivo, não precisa. Jesus faz referência a uma festa, um tempo de alegria, de celebração, com a estar em sua presença, e ao mesmo tempo um momento de dificuldades, quando ele não está presente, e é nestes momentos que é necessário então o jejum. O jejum é uma prática ensinada pela igreja e pelo próprio Jesus, que não nega o jejum, mas esse deve ser mais do que uma prática ritualista. Precisa ser uma conduta que me leve ao autodomínio de mim mesmo,

0: Jesus, quando vai falar do jejum, diz: quando jejuar, lava o teu rosto, perfuma a tua cabeça, fique com um semblante feliz para que ninguém veja que estás jejuando. Jesus ensina a não vangloriar-se, nem mesmo das obras aparentemente boas. O jejum é um ato mais do que exterior, é interior. Tem objetivo de nos ensinar a ter o controle e o autodomínio de nossas paixões interiores, de nossas vontades e desejos, que quando perdemos o controle, nos assemelhamos a bichos e não a filhos de Deus. Preciso ter o controle e o domínio de minhas vontades, não deixar levar por todas as vontades e paixões que surgem no coração. A maior liberdade humana é a capacidade de domínio de si mesmo. A escravidão pior não é exterior, mas é interior, quando não se consegue mais dominar a si mesmo. O que os vícios e os desejos compulsivos fazem quando não são dominados. Mais do que a libertação de jugos espirituais ou humanos, precisamos de libertarmos de nós mesmos, de nossas vontades erradas, de nossos desejos compulsivos, dos vícios que trazemos enraizados em nossa alma, que torna nossa alma pesada diante de Deus. O jejum é uma prática que nos leva a ter o domínio de nós mesmos. Esse é o seu objetivo. O jejum é mais do que ficar sem comer nada, mas aprender a ter o domínio das vontades e os desejos que nascem do nosso coração. Não posso seguir tudo que a vontade me pede. Não posso permitir tudo que os desejos me mostram. Um homem livre diante de Deus é aquele que tem o domínio de suas paixões interiores, que não age segundo os impulsos de seu coração, mas vive a prudência diante dos desejos que traz. Quando Jesus fala de vestes novas, para odres novos, fala da vida nova que ele propõe. Vida e conduta que precisam ser renovadas para então receber o novo de Deus. A graça que ele traz precisa de uma conduta nova, de uma vida renovada. Os conhecimentos antigos não são negados, mas ele traz um olhar novo sobre os preceitos que eles seguiam como pura prática exterior e ritualista sem sentido, quando eles não levam a uma mudança verdadeira de vida e o domínio de si mesmo. Vem os novos em odres novos, diz o Senhor. Que ele renove cada um de nós e nos ensine a termos o domínio de nós mesmos, de nossas vontades, de nossos desejos, para que possamos proclamar que somos livres no Senhor. A liberdade dos filhos de Deus é o autodomínio de si mesmo. Que o Senhor nos faça livre de todas as paixões desordenadas que nascem do coração, porque é para a liberdade que o Senhor nos libertou. Deixa sobre você a bênção, o autodomínio de si mesmo. A bênção de Deus Todo-Poderoso, Pai, Filho, Espírito Santo. Amém. Saúde e paz. Deus te abençoe.
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0: Tem

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1: 6h33, uma excelente noite pra você. Pintando Bruno e Marrone, sou eu. Daqui a pouquinho, tá chegando o momento do namoro, hein?

6h36, excelente noite para você de João Molevade, toda a região. Quarta-feira, 13 de maio de 2026. À procura de um amor, à procura de encontrar alguém para compartilhar os momentos da vida. Você pode deixar a sua mensagem dizendo: eu quero encontrar alguém, fazer uma amizade, rolar um sentimento. Em um mundo cada vez mais conectado, esse mundo de correria, mas ao mesmo tempo de tantos acessos, às vezes você tem faltado de deixar uma mensagem que vai fazer a diferença no seu relacionamento. Em meio à correria do dia a dia, expressar o amor, o afeto, tem o poder de aproximar, fortalecer laços, de criar memórias inesquecíveis, de abrir o coração, conviver, criar momentos sinceros, demonstrar o sentimento, ver o quanto o amor é simples, o amor que é que nos faz, nos deixar feliz, que pode transformar a cada passo da nossa caminhada chamada vida. Viva cada momento especial, viva cada momento que a vida te empresta, a oportunidade de estar ao lado de alguém que possa te fazer feliz, e você também está feliz. Então você pode participar conosco, dizendo o seu nome, o telefone, as características, falar de você. Você gostaria de conhecer alguém? A gente está chegando com esse momento do quadro Não Dá Mais Para Ficar Sozinho. Todas as noites, às 6h30, é a oportunidade de você que está à procura de um amor e não está aguentando mais ficar sozinho, conhecer alguém especial. Fala comigo, fala comigo. 6h38.

0: O som do Daniel. Daniel é um grande profissional, uma pessoa muito bacana, gente boa. Bora! Quase que eu vendi uma vaca pro Daniel, Bernardo, né? Eu tenho uma fazenda boa lá em Brotas, eu falei assim, você compra uma vaca, e a vaca aqui de Minas Gerais produz um leite diferenciado. Ele perguntou, como é que nós vamos levar essa vaca? Vai de caminhão, então não leva a tocada a cavalo, hein? 6h41, pra cima! Um abraço, meu amigo Dodô, o pessoal da Prefeitura de Rio Piracicaba. Estive lá hoje, Aparecida, a turma toda. Pessoal muito educado, recepção maravilhosa. Olá, fala
1: 933-00. Alex Ribeiro, sou Lucelena do Bar de Fátima, tenho 59 anos. Estou à procura de uma pessoa de 58 a 69. E quero uma pessoa que não bebe nem fuma e que é trabalhador, ou então que fica, que é caseiro, porque eu sou caseiro, fico em casa e sou trabalhadeira, graças a Deus, não depende de homem para viver. Eu só quero uma companhia, entendeu? Não importa, só uma companhia para conversar comigo de noite, porque meus filhos estão tudo casados, entendeu? Então praticamente eu vivo eu e Deus, entendeu? Aí eu quero uma pessoa, tô procura de uma pessoa. Você pode me arrumar um pra mim, por favor? E Deus te abençoa, tá? Que você consegue arrumar pra mim. Meu telefone é 31 933 00 1070.
0: 6h43, que responsabilidade colocou comigo aqui agora, hein, Bertão? Uma pessoa especial dessa aí, pessoa show de bola. Eu não conheço, tenho certeza que você vai conhecer alguém também especial como você. Então aí, ó, rapazes interessados, quer encontrar uma pessoa, ó, maravilhosa como essa, quer bater um papo conosco aqui agora, entre em contato. 6h43. Daqui a pouquinho tem o momento do Padre Adriano, daqui a pouquinho tem o momento do Zap Zap. Mandar um grande abraço pro Guilherme da Beniza. Tive a honra, a alegria imensa de conhecê-lo agora há pouco aqui. Pessoa muito educada, um baita profissional. Que Deus abençoe você, parabéns pela educação, pela gentileza. Um abraço pro Brenão, grandes parceiros aí da Bemisa, vai estar chegando junto conosco aí para trazer aí todos os dias essa informação dessa empresa que tem trago aí grandes benefícios para toda a nossa região, hein? 6h43.

0: liga aí.
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0: 54, 6 minutos apenas para 7 da noite. Jadson, Jadson. Um abraço, meu amigo Alexandre, tá ligado? Daqui a pouquinho tem participação. Um abraço, meu amigo Alailton, da Labor. A Labor do Brasil, diferenciado. Um abraço, meu amigo Xandinho. Sempre na estrada. Alô, Tilapinha. 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Eu vou falar com meu amigo Jean, 31971757888. Um abraço, meu amigo Oswaldo da Rede Grau. Alternativa. Chegando o Zezé de Camargo e Luciano.
1: Alô, galera, aqui quem está falando é o Zezé de Camargo.
2: Aqui é o Luciano.
1: Eu tô aqui com ele, Luciano.
2: Eu também.
1: Com quem?
2: Alex Ribeiro.
1: É isso aí, garoto. Valeu, rapaz. Um abraço.

0: Volto daqui a pouquinho, 1:07, daqui a pouquinho tem momento zap zap. Tá chegando o padre Adriano.
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0: Bruno Lopes, exorcista. No final deste programa, eu vou fazer uma prece forte por você. Coloque junto do rádio remédios que você toma, a água para ser espiritualizada, a foto de pessoas amadas ou pessoa amada. Daqui a pouquinho eu vou junto a Nossa Senhora de Fátima e o Pai das Luzes interceder em seu favor. Eu quero chamar a sua atenção. Hoje, quarta-feira, eu rezei a missa carismática com santo exorcismo às 9 horas da manhã, agora às 3 horas da tarde com santo exorcismo, missa carismática, e dentro de alguns minutinhos a missa das 7 horas da noite. Eu quero colocar aqui no ar o depoimento, não dá para colocar todos, são muitos depoimentos de pessoas da região, pessoas de cidades vizinhas, que vêm até a paróquia, começam um tratamento espiritual, e através do tratamento espiritual, essas pessoas têm obtido resultados em sua vida, têm encontrado a solução, a paz, a felicidade e a libertação. Eu quero colocar o depoimento de mais uma pessoa com autorização, para que você saiba que não há problema insolúvel diante das forças de luz. Põe no ar.
1: Qual o seu nome?
2: Edinalva.
1: Você mora onde?
2: Tabira.
1: O que você estava sentindo?
2: Muita dor nas costas.
1: Quanto tempo sofrendo com essa dor nas costas?
2: Muitos anos.
1: Que é isso, filha? É uma enfermidade. Você chegou aí no médico saber o que é isso?
2: Já fiz tudo. Exame, raio-x, ultrassonografia, tudo.
1: Meu Deus, então você estava sofrendo demais.
2: Era no nervo, né?
1: Pai eterno. Hã?
2: Não era nos ossos, era no nervo. E agora tá melhorando.
1: Remédio pra você era igual água, então. Resolvia, não?
2: Não.
1: E agora?
2: Tá melhorando, vai melhorar mais ainda. Tenho fé em Deus.
1: Tem certeza?
2: Absoluto.
1: Olha pra mim. Em nome de Jesus, procura um pouquinho que você tava sentindo. Acabou? Hã?
2: Melhorou.
1: Não, eles não estão ouvindo, não.
2: Melhorou.
1: Tem certeza?
2: Sim.
1: Nada mais?
2: Nada mais.
1: Vamos bater.

Assim como foi com ela, também será com você. Agora, o que você precisa fazer é anotar o endereço e comparecer na paróquia em um dos três horários, para que você seja também tratado a sua espiritualidade. E este problema, este sofrimento, chegue ao fim. O seu problema é solúvel, você não vai morrer com esse problema na sua vida. Você não está me ouvindo por acaso. Você que acabou de ligar o rádio está se perguntando: quem é esse padre? Quem é esse que está falando que o meu problema é solúvel? Eu já bati em tantas portas, já fui em tantos lugares, já fiz tudo que mandaram fazer, já estou desistindo, já estou para jogar a toalha. É com você que eu estou falando. É você que o Espírito de Luz colocou junto do rádio. Não importa a sua crença ou religião, as suas escolhas, não importa. A minha missão como padre exorcista é fazer o bem, é usar os dons espirituais que eu nasci com eles para ajudar você a vencer este mal que há anos tem reinado na sua vida. A vidência do Pai das Luzes está aberta neste momento e eu vejo uma pessoa que tem sofrido com doenças, com perseguições espirituais, a ponto de você ver vultos e sentir que tem algo andando atrás de você. Isso é antigo, viu, na sua família, isso é antigo. O problema que você tem hoje no seu corpo, os presságios que você sente hoje, pessoas de dentro da sua casa, antepassados seus, já teve o mesmo sintoma. E isso vem passando. É preciso quebrar essa maldição, senão você não vai ter sossego. A vidência do Pai das Luzes permanece aberta. Eu vejo uma família

0: Eu vejo uma família que a grande maioria das pessoas da tua família, dessa família, tem sofrido com espírito de loucura. E de tempo em tempo, alguém na família surta, enlouquece mesmo. E isso é espiritual, é um obsessor que vem de antepassados. E ele vem para matar. Toma cuidado. É necessário quebrar a maldição desse encosto para que você não sofra mais nessa situação. A vidência do Pai das Luzes permanece aberta e eu vejo agora uma mulher com a mão em cima do aparelho de rádio. Você está grávida, né, filha? Pai das Luzes me mostra uma mulher, está gestante. E a senhora tem que tomar uma decisão muito séria a respeito do seu relacionamento. Agora, tem uma pessoa da família lá, do rapaz, tá batendo muita macumba para vocês largar, filha. Pai das Luzes, me mostra aqui agora. Você com a mão na barriga, não é? Me liga aqui agora, aqui. 319-9405-6311. É meu número, eu quero falar com você agora. É uma mulher, eu nunca te vi, provavelmente você nunca me viu. E você colocou a mão em cima do rádio e você está pedindo para que, se o que está na minha vida é verdade, que o seu bebê volte a mexer e que você encontre uma direção. Porque o problema do rapaz é muito grave, eu não vou falar aqui. Mas eu quero que a senhora me ligue e, se der tempo, vem aqui hoje. A missa vai começar daqui a pouquinho. Para você começar um tratamento espiritual e não ver esse problema na sua vida nunca mais. Padre, não vai dar tempo por causa do horário. Domingo, 8:30 da manhã, eu vou estar na paróquia. Domingo tem missa de cura e libertação na fé da Sagrada Família de Nazaré. A família é importante? Sim ou não? Claro que é. Então esteja aqui. Se caso não dê para você vir agora às 7 da noite, somente domingo às 8:30 da manhã eu estarei na fé da Sagrada Família de Nazaré fazendo o santo exorcismo em seu favor. Eu sou a solução que você tem procurado. Boa sorte para você.
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1: O seu sofrimento veio de algum lugar. E você sabe que veio porque você desconfia. Você desconfia que tem alguém batendo a macumba para destruir a sua vida. Me procure para que você receba cobertura espiritual e proteção. Quarta-feira, 9 horas da manhã, 3 horas da tarde e à noite às 19 horas no bairro Petrópolis, na rua Equador, número 125, aqui em João Molevade. Domingo, eu estarei aqui somente às 8:30 da manhã. Espero por você, para que você possa receber ajuda espiritual e não ver esse problema na sua vida nunca mais. Anote meu endereço.
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1: Vamos agora ao momento da prece forte. Aproxime do seu rádio. Se você pode, por um momento, pare tudo que você estiver fazendo. Se você não estiver dirigindo, mas se você não estiver dirigindo, pare o que você estiver fazendo. Eu quero invocar as forças de luz em seu favor. Hoje, na intercessão de Nossa Senhora de Fátima, eu quero que você ponha a mão no coração, respire fundo, feche os olhos e receba essa força de luz agora em seu favor. Poderoso Pai das Luzes, força de luz que me usa, Pai eterno, Pai amado, Pai querido, eu te apresento esta pessoa que me ouve agora em algum lugar e passa por um sofrimento, por um desespero, essa pessoa que se vê sem saída. Meu Deus, estende as tuas mãos ensanguentadas e ajuda essa pessoa. Tire essa pessoa do mau caminho e que o Espírito de Luz, que é o Arcanjo São Miguel, venha agora passar a espada de luz e cortar todo o mal. Abençoe a água, o remédio, o chá, que assim seja, graças a Deus. Amém, amém. Nossa Senhora de Fátima, rogai por nós. Nossa Senhora de Fátima, rogai por nós. Nossa Senhora de Fátima, rogai por nós. Em nome do Pai, e do Filho, e do Espírito Santo. Amém. Acenda uma vela para Nossa Senhora. Pode ser a de 7 dias ou uma vela comum. Acenda. Ofereça essa vela para Nossa Senhora. E a sobra desta vela traga para mim a próxima quarta-feira. Eu encerro aqui o meu programa, estou indo embora. O programa do Pai das Luzes agora volta amanhã, aqui por este mesmo horário. E também por esta mesma emissora. Boa sorte para você que vai me procurar. Boa sorte.
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0: Chegando o momento zap zap. Vamos falar com o povo? Bora? Bora então, vamos lá. Bom demais. Quarta-feira. Rapaz, a semana tá indo embora de novo. Mano, momento, daqui a pouquinho. É sucesso pra gente falar com essa turma do Médio Piracicaba.
1: Alô, meu povo! Na batida na mão, meu gigante!
0: Gingado do pé, grita as crianças, grita os homens, também grita as mulheres!

0: 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Vamos essa festa mágica do rádio pra cima, derradeiro.
1: Toco Berrante.
0: Opa! Fala comigo, boa noite. Fala comigo, boa noite, quem fala?

0: Eita ferra. Olha aquele Betão com a música pra nós de Gini Gênio. É o meu poço. Não é Gini Gênio, não. É Arquerid meu, né? O meu poço já secou. Eita, filho, oferecendo aí pra todos vocês, ouvintes aí, ó. Aí oferecendo o pessoal Santa Bárbara, Barão de Cocais aí, Catazata, Moura da Guaqueira, Santa Rita. Eita, ferra aí. Ô, moçada, como é que vai? Tudo bem, né? Falou, Alex Ribeiro. Uma boa noite pra você,
1: filho. Obrigado, excelente noite. O que é, Bernardino? É gente boa, mas pergunta ele aí se vai chamar nós pra jantar aí. Quer jantar lá na casa do cara? Aqui, convido o Berranteiro pra ir trabalhar, senhor. Um bom quintal, bom pra capinar, uma coisa, senhor inchado. Opa! 7h28, fala comigo.
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1: Boa noite, quem fala?
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1: Na internet, vai chegar várias mensagens, trava tudo, vai, trava.
3: Meu amigo Alex Ribeiro, boa noite pra você, meu irmão, pra sua toda a família, finalizando essa noite aí, com muita paz, muito carinho aí, né, a turma aí de Bateia, São Gonçalo, Rio Abaixo, o pessoal da roça que tá curtindo aí também, em Poema, Carmo, em Bateias, né, Magrelo, lá em Fernandes, a turma do Capoeirão, né, tá aí ligado aí, a Rádio Alternativa, que não foge aqui da região, viu, Alex Ribeiro? Foge não, todo mundo aí tá ligado na Rádio Alternativa. Você podia passar pra mim uma moda daquela de arrancar o coração do peito? Passa pra mim, Amado Batista, Cama de Hospital. Tem como aí? Põe na agulha pra nós aí, fala com o Berranteiro, que segura o coração dele aí,
1: meu. Alô, meu amigo, a moda é essa aqui, o fruto do nosso amor. Amado Batista, esse é o segundo Roberto Carlos do Brasil. É diferente mesmo, hein? Isso toca num condomínio de luxo ou no barraco de sapé, meu, lá na roça. Ô, meu bruto. E não pagou meu almoço lá em Jaguariúna, tá? É, Amado Batista.
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1: Simbora!
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1: Daqui a pouquinho eu trago essa moda aí.
5: Boa noite, Alex Ribeiro. Aqui é o Carlos do Bastante Forte. Fazer esse dever do óleo. Ninguém jogar o óleo na terra nem na água, que ele recolhe, tá? Rosângela. Dever de Alvinópolis.

0: José Santana, Marco Martino, TG Kinder, de Alvinópolis, Nicolas de Alvinópolis, Neném de Alvinópolis, Mauro de Alvinópolis, Daí de Alvinópolis, Neném de Alvinópolis, Adilson da Luanda, Bianca Nicole, Bernete Santo Coelho, Angélica Preto, Silvio de Santo Coelho, é Luiz Carlos, tá? Vou te falar, fala com o Berranteiro, que sábado, hoje tem seresta, começa 8 horas, fala com ele lá, dançar um pouco. E sábado tem forró. Entendeu? Pra ir lá dançar um pouco. Você e ele vai dançar um pouco.
1: Alô, meu amigo, um abraço pra todos aí da Associação dos Aposentados. Um povo bom aqui, povo lá, tá? Diferente, povo educado, bacana. Eu vou lá tomar um café, coisa lá. E nós trazer essa parceria aqui de novo. Foram parceiros meus muitos anos. Pra gente avisar o povo pra arrastar o pé. Quarta e sábado, bora! Eu estive lá, rapaz, apresentando um evento lá, que nunca é bacana. Quero voltar aí de novo! Contrata nós que eu quero voltar aí de novo! Tem que ser tá rindo, André? Não, eu vou lá convidado, só pra não trabalhar também, não. Eu só vou lá pra dançar forró, né? Mas vocês têm que falar que tá contratando eu pra trabalhar, que aí a mulher libera eu ir. Foi uma brincadeira.
2: Fala, meu amigo Alex Ribeiro, boa noite pra você, meu irmão. Pra sua toda a família, finalizando essa noite.
1: Já atendemos, vamos pro próximo, então puxa pra nós aí, puxa.
3: Boa noite, meu amigo Alex Ribeiro, é o Luciano aqui do Cubas. Olha, o Berranteiro tá aí preguiçoso, não quer saber trabalhar direito, mas eu cheguei aqui em casa do trampo agora, acabei matando um leão de um dia hoje, né? Cheguei do batente agora. Toca pra mim uma música aí de Roberta Miranda aí. A melhor que você tiver dela pra mim aí, fechou? Porque eu tô aqui esperando a Maria fazer uma jantinha aqui. Ela tá fazendo uma jantinha aqui no fogão a lenha, né? Então você sabe, né? É aquela carninha de boi. E aqui é cardápio, né? Então, fechou, né? Quem mora na roça é assim mesmo. Fecha pra mim aí, manda pra mim a música Roberto Miranda aí. Paga o Berranteiro pra ele trabalhar mais, tá? Tá muito preguiçoso.
1: Miguel, Berranteiro, olha pra você ver, o cara jantando lá, falou numa carne de boi. Nossa, mãe. Ai, ai, ai. Ô, oh, Serão. A fumaça do fogão de lenha chorando assim.

0: tá aí, padre, aqui é o Jorge Luquinha. A música que você quer ouvir aí pode ser Chico Rei, Paraná. Põe uma boa desse aí pra nós aí. Sai, cachorro!
1: Alô, pessoal de Barão de Cocais! Uma boa!
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3: Verdade. Boa,
1: bom? Tá bom?
3: Demais? Aqui,
1: você
3: tá anunciando aquele negócio de voo panorâmico de helicóptero aí, que dia que vai ser?
1: Ah, o voo de helicóptero é sábado e domingo. Bom, tá, rapaz? Visão boa, rapaz. Bom, bom. Simbora! 7h34. Aí eu cheguei na cidade de helicóptero, a moça falou, o senhor é artista? Aí me perguntei, falou, que artista, menino? Isso aí tá de carona. Isso aí anda a pé mesmo, pra baixo pra cima. Eu falei assim, é isso mesmo que ele falou aí. Eu ando a pé pra baixo pra cima. Esse helicóptero aí é do amigo meu, eu tô só voando ele aí. Gostei do tempo, daqui em Belo Horizonte é 16 minutos. Gostei. Bom.
4: Opa! Boa noite, Leguinha. Tá falando lá do Fernando. Quer mandar um alô aí pro meu tio Velúcio, meu tio Ed, meu tio Evando, minha tia Silva, minha mãe Angelina, meu pai Humberto. E pra todo mundo aqui de Fernandes aqui. Passa um Guilherme Silva pra nós aí. Tchau, obrigado.
1: Obrigado. Ô, gente, eu vou ter que fechar o momento do Zap Zap aqui, até pedir perdão aí. O nosso tempo aperta. É muita gente boa que fala com a gente. Agradecer pela pura, audiência.
5: Fala, Alex, passa uma música boa pra nós aí, de sofrência. Passa pra nós aí, Rio Negro e Solimões.
1: Alô, meu amigo, é muita gente. Agradecer. Alex Ribeiro, manda um alô pra nós aqui do Rio Piracicaba. Tio lá hoje, rapaz. Povo bacana aqui, povo Rio Piracicaba, hein? Opa!
6: Olha o casco do Anjomic, pessoal da Anjomic tá na van saindo da Bina Gualipa. E pra casa agora, sai cachorro!

0: abraço aí pro Jean Motorista. Manda um abraço aqui também pro Yuri, pro Ailton, pro Adilson, Chicó. Amigo fudido tá aqui também, estica! Você tá doido? Manda um modão pra nós do Eduardo Costa aí, você tá doido? Sai cachorro!
1: Sai cachorro!
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1: Vem que mora, meu pai!
3: Alex Ribeiro, boa noite! Tô aqui ligado na alternativa. Faz favor de mandar uma música de Amado Batista pro meu pai aí, Pastel. Tá curtindo a rádio também? Aqui é Nió na Fala. Que Deus abençoe e proteja sempre.
1: Alô, meu amigo. Obrigado aí pela audiência. Gente, eu tenho que finalizar. Daqui a pouquinho tem Som na Mata. Arruma essa casa. Fala, padrão. Travou aí? Um abraço, meu amigo Lucas de Caxambu.
4: Boa noite, aqui. Tá falando do Fernandes.
1: Alô, Elton. Não tá conseguindo abrir o áudio dele aí?
4: Eu uso carro de novo, tá? Vou oferecer para Marcos Graça, do Santo Coelho, maior amigão meu. Ele é amigão seu também, da Rádio
1: Comunicativa. De amigo, da Rádio Comunicativa. Marcos Graça, um baita comunicador. O cara, amigão meu, rapaz. O cara que me ajudou demais aí na madrugada.
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1: A turma boa, rapaz. Grandes momentos da Rádio Comunitária aí. Na época era 95.5 FM. O Graça tinha um sucesso maravilhoso lá, rapaz. Nas tardes aí, um homem dominava o tem mesmo e tem até hoje, né? O programa sertanejo, a gente chegou lá, eu nem conhecia microfone, falei assim, fala aí que vai sair lá, falando da bom. Dividi um pão de sal comigo lá na madrugada, não, toma um cafezinho aí. Amigão, amigão, grande parceiro. 7h37, ô Marcos, você fazer um churrasco na sua casa aí, chamar eu aí, né, meu filho? É. Depois que eles roubaram meu gado, eu tô comendo carne agora só na casa dos outros, né?
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0: tão rápido a hora de ficar. É, porque o serviço do Sul é leve, né?
1: Tô com
0: o conversado. Uhum. Peso nas costas dos outros sempre é tranquilo, né? É. O senhor tá falando que ia ficar mais aqui, mas eu hoje vou assistir o programa da Sônia todo aqui. E bora, o segredo da vida, meu amigo, é viver cada emoção permitida. Estar aqui, uma emoção permitida maravilhosa, companhia das pessoas que estão no trabalho, em casa, no trânsito, estão descansando, no aplicativo. Vocês são maravilhosos. Poder passar esses momentos nas ondas do rádio é uma benção.
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5 minutos para as 8 da noite, já preparando para finalizar, agradecendo a todos que estiveram conosco na companhia até agora. Eu volto amanhã quando o Galo cantar.

0: É os canais japinha me abandonam quando o frio chega, você acredita? Não canta de madrugada não, rapaz. Tá frio? Tá vendendo o Wilson Varenga. Ah, meu filho, fica eu e ela nas emoções. 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panorâmico em João Molevade, dia 16 e 17, você tem um sonho de andar de helicóptero, mas andar não, é voar mesmo, mas não é caipira, fala andar, voar, prrr, bicho bom, tá? Bom, bacana, e vamos levar, de sábado e domingo, oportunidade diferente, pra marcar a sua vida, você vê a cidade num ângulo diferente, vem Bradesco, Corago Negócio junto com a gente, Bela Cor Tintas, 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amiga Sônia Mata, boa noite Sônia, tudo bem?
1: Tudo bem, graças a Deus.
0: Tudo na paz. Bom. Clima bom, não, só alegria. Bom.
1: É engraçado, eu tô de blusa aqui, mas lá fora não tá frio.
0: Tá frio não?
1: Não.
0: Bom.
1: Não. Isso é vontade de pegar o frio, né?
0: Pegar o frio e dormir com ele.
1: Entendeu?
0: O frio vai estar chegando.
1: Tá chegando, tá?
0: Mas é bom também o tempo de frio, tudo, né? Um caldo. Uma nossa, coberta boa, um nossa, banho quente, deitar,
1: o
0: descansar.
1: Caldo, né? Tem seu lugar, né?
0: Agora, 4 horas da manhã, eu ponho o pé pra fora da coberta, nossa.
1: Aí você bota uma touca na cabeça, bota uma touca, é, meu filho. Não, e
0: agora, falando em pôr touca no cabeça, tal, ah, tem vários produtos, o seu cabelo te dá os parabéns.
1: Por quê?
0: Você tá sempre assim, esse cabelo, seu, nem as atrizes de Hollywood não tem um cabelo desse tipo. Não.
1: Você gosta do meu cabelo?
0: Bonito, parabéns, parabéns.
1: Obrigada,
0: parabéns,
1: né?
0: Assim, bem cuidado.
1: Ah, tem que ser.
0: E as mulheres que estão nos ouvindo agora, que estão no trânsito, em casa, já finalizando o meu programa, vai estar iniciando o seu.
1: Isso.
0: Pode ir lá no seu salão.
1: Pode lá na
0: agendar.
1: Avenida. Pode, Avenida Rodrigues Alves, 395. Nós temos também o nosso telefone, nós temos nosso Instagram, né? Que a pessoa pode entrar aí, né? Tá lá, é Sônia Sai Fashion. Mas é isso, é fácil de localizar, né? Ali na Rodrigues Alves, ali paralelo a Castelo Branco, tá? E o Sônia Sai Fashion tá aí, né?
0: Só pra fechar, toda mulher tem o direito de brilhar com os cabelos seus, só basta ir no lugar certo.
1: É,
0: você que tem a senha.
1: O lugar certo é Sônia Sai Fashion.
0: Então tá bom. Então, fica com Deus, tá?
1: Com Deus, tá?
0: Boa noite.
1: Boa noite.
0: Tá chegando ela, a voz feminina do rádio. Eu encontro vocês à madrugada. Acabou, meu filho. Acabou. Vambora, meu filho. Vambora. Tchau, meu povo. Já eu volto. Só pra eu soltar o cavalo, passar a sela pra mula. Bora. Eu volto às 4h30. Rapidão.
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1: O nosso radar tá no ar. 20 horas e 8 minutos. Boa noite a todos os meus ouvintes aí da nossa Rádio Alternativa. Radar da Beleza, né? Só de falar, de ouvir, você está ficando cada dia mais bonito. Pois é, gente, hoje em nossos estúdios estamos recebendo, né, a empresária Elisete Barenzi, né? Como todo mundo conhece, né, Elisete? Boa noite, Elisete.
2: Boa noite.
1: Pode. Vou abrir aí o som pra você, tá? Tá ouvindo? Pode falar que o ouvinte quer, né? Abrir aí seu canal, bacana, tá? Então tá aí, tá, gente? Ela vai falar pra todos nós malevadenses aqui. É de um projeto, né? Que vocês têm. Me fala aí, ou me fale também um pouco de você aí, pra todos nós aí que estamos, né, ouvindo, né, Alternativa, que é Radar da Beleza. É um programa que é todo dia, sabe, Lizete? Todo dia vai no ar, fala de muitas dicas de beleza e muita música legal, né? E porque o seu projeto também tem muita música, não tem? É, então. Então vamos lá, fala aqui, que projeto é esse que você tá aí trabalhando junto, quem, né, participa. Vamos falar um pouco disso,
2: vamos,
1: né, não?
2: Sim, Sônia.
1: É.
2: Obrigada pelo convidar. Tá bom aqui?
1: Isso aí, tá, isso.
2: Obrigada por convidar, abrir esse espaço aqui para a gente falar do movimento, né?
1: Isso.
2: Na verdade, o Viva Malevade, ele é um movimento de transformação do município. Então, esta é a quinta edição do Viva Malevade. E a Simon, junto à prefeitura, todos os parceiros, SEBRAE, Casa de Cultura, Câmara Municipal e todas as instituições civis aqui organizadas, que é o que representa o CP10, do qual eu sou presidente, e a gente acredita nessa transformação, principalmente de cunho de desenvolvimento econômico.
1: Tá, então, ótimo. Então você falou aí que é um projeto, né, que visa junto com os empresários de João Malevade, mas voltado a população também.
2: É, na realidade ele não é um projeto voltado com empresários.
1: Ah, tá.
2: Sim, mas com poder público, né?
1: Ah, tá.
2: É, ele é um braço do CP10, o Viva Malevade.
1: Uhum.
2: E é um movimento de transformação, de provocação na população. Eu tenho certeza que você já deve ter ouvido várias vezes alguém reclamar com você: nossa, Malevade não tem o que fazer.
1: E isso, é, Malevade é uma cidade, um circuito, né? Assim, eu acho que nós somos muito, assim, tradicionais, né?
2: É.
1: É, assim, lá atrás, então fica muito fechado, né?
2: É, na realidade, eu sempre comento, assim, que Malevade, ela tem uma cultura diferente, sabe? Ela tem uma cultura diferente de muitos municípios que a gente conhece. E, assim, ouvindo essa

0: dor da população, como Levate não tem o que fazer. E a gente teve, né, em Santa Rita do Sapucaí, onde acontece um movimento bem parecido com esse do Viva Molevade, inclusive o Viva Molevade foi inspirado nesse evento, que é o Ractal de Santa Rita do Sapucaí.
1: Uhum.
0: A gente começou a querer trazer isso para que a população começasse a vivenciar Molevade. Eu não sei se vocês lembram do, daquele selo que tinha em Belo Horizonte, Eu Amo BH Radicalmente.
1: Isso, isso, isso.
0: A ideia do Viva Molevade é que cria-se, que tivesse esse selo aqui e que todas as ações que aconteciam isoladamente dentro do município se transformasse num evento único, que é o Viva Molevade, em uma semana de evento, dando mais visibilidade e força ao que acontecia.
1: E sim, aqui, esse projeto, você acha que a população conhece, todo mundo conhece?
0: Como todo projeto, é um trabalho que a gente vai galgando aos poucos. Esse ano, o Viva Molevade está extremamente...
1: Então, é um desafio, está sendo desafio?
0: Não, sempre, qualquer projeto que você vai desenvolver no município de 83 mil pessoas, que é o que João Molevade, nós temos o desafio, porque às vezes, eu não fiquei sabendo, teve isso, eu não fiquei sabendo. Então, assim, são dores que a gente vai trabalhando de ano a ano e que eu acredito que esse ano está bem diferente. Tudo que nós estamos abrindo edital, tudo está tendo, tipo, 10 vezes mais do que teve ano passado de público. Por exemplo, banda, o festival de bandas, né? Você falou que a gente vai ter muita música.
1: Muita gente, muita música, isso é.
0: Aí, todo ano, é aquela luta para preencher um festival. Porque o que a gente queria é fazer um resgate dos grandes festivais de música, onde que despontaram os nossos maiores artistas no Brasil. E, de uma forma muito singela, a gente abriu um festival de bandas. Todo ano, aquela luta, 5 bandas, a gente liga para as bandas aí, entra, vem participar. Esse ano a gente abriu o edital e teve que fechar com antecedência. Sabe quantas bandas se inscreveram? 70. Tipo assim, ano passado nós fizemos um festival com 6 bandas.
1: E onde que, como que vai ser? Fala, vamos falar a programação?
0: Uhum.
1: Dá pra você falar? Mas não vamos falar
0: a
1: depois.
0: A programação, Tony, ela é muito extensa.
1: Isso.
0: A alternativa é parceira nossa, nós estamos divulgando aqui na alternativa o movimento. É, tem no site da Simon, porque são 50 ações. Então, é difícil falar de todas.
1: Eu mas as principais, que onde que ali vai estar mesmo aquele isso, público isso, quente isso, ali isso. E sai comentando, falando isso, que eu quero isso. Ano que vem. Isso, entendeu.
0: Então, começamos amanhã com a abertura, com o stand-up, 2 mineiros e meio. Nós estamos pedindo para a entrada do stand-up um pacote de leite em pó que a gente vai doar para a AME. Você deve conhecer o projeto.
1: Ah, conheço, claro.
0: A gente mistura para as crianças
1: isso aí.
0: Desnutridas. Temos no sábado o Cidadão Legal, que puxou para dentro do Viva com uma parceria com a Câmara Municipal. Vamos ter uma entrega. Todo ano o Viva deixa uma entrega para João Molevade.
1: Uhum.
0: Esse ano nós vamos revitalizar a Praça da Valmena, que é aquela praça feita uma homenagem para a matriarca da família Alcântara. Nós estamos revitalizando a praça e vamos fazer entrega. Isso tudo no sábado. E o Beco? O Beco a gente vai falar de muita música boa e de brasilidade, de música latina, de roda de samba, de música de rua, de pop rock, sabe? É um evento. E aí o que, que a gente fez?
1: Levou tá, vocês cidade. Procuram principalmente os músicos aqui da região, da nossa cidade.
0: Também.
1: Ou pode ser
0: também
1: aberto ao Brasil inteiro?
0: Brasil inteiro. Brasil inteiro.
1: O Viva Molevade, ele quer focar também para esse lado também.
0: Na realidade, Tônia, nós procuramos primeiro valorizar o que nós temos de melhor na cidade.
1: Isso.
0: É o que eu falei, o que a gente quer trazer, sentimento de pertencimento. Então, primeiro, a valorização dos nossos artistas locais. Mas tem eventos, por exemplo, o Beco, que é a Casa de Cultura, que traz pra gente alguns artistas. Então, tá vindo artistas de Belo Horizonte. Mas temos muitos artistas.
1: Muitos,
0: inclusive,
1: muitos.
0: A nossa roda de samba vai ser a Simone Venâncio e o Pedro, que faz um excelente trabalho de roda de samba.
1: O samba é raiz, né?
0: É.
1: O samba é raiz. Aqui, daqui a pouco, nós vamos continuar nosso bate-papo, tem que entrar aqui com música, que o povo também gosta, entendeu, Lizete? Então, daqui a pouco, gente, nós voltamos com o nosso bate-papo legal, o Viva, né, Molevade tá aí, vamos abraçar, né, essa oportunidade, né, de conhecer muita coisa, roda de samba, música, é muita coisa, né, Lizete? É muita coisa.
0: Só para finalizar.
1: Aham, isso, esse bloco.
0: O Viva Molevade, ele visa preencher todos os eixos de desenvolvimento.
1: Aham.
0: Então a gente tem lazer, cultura, esporte, tecnologia, entretenimento para a população e bem-estar.
1: Então cada um pega o seu lugar. Cada um pega a sua cadeirinha e vai seu banquinho ali. Exato. Que

0: pra todo mundo.
1: E assim, e vocês pegam a programação, vocês vão ver muita coisa acontecendo simultaneamente. Por quê? Tem gente que vai se interessar pela tecnologia, vai pra lá. Eu quero música, eu vou ouvir música. Eu quero ouvir uma tese de universidade, eu vou ver uma tese.
0: É, o bom é isso que preenche, né? E todos os setores da nossa cidade que vocês viram que tá aí, ó, em aberto e todo mundo aí sem fazer nada. Então daqui a pouco eu volto, vamos ouvir nossa.

0: Vamos lá. 20 horas e 22 minutos, né, gente? Continuamos com o nosso bate-papo aqui, né, gente? Com a Elisete, né, gente? Ela tá aqui falando desse projeto Viva Molevade. Começa amanhã, né, Elisete?
1: Começa amanhã. Na realidade, já tem aí algumas ações de aquecimento acontecendo, mas oficialmente começa amanhã.
0: Ah, bacana, Elisete. A hora, né? Horas. Que hora que vai começar?
1: Ah, tá.
0: Começa
1: amanhã às 19 horas no Centro Educacional, como eu já havia falado, com stand-up de 2 mineiros e meio.
0: Ó, que bacana. É. Tá, eles sempre participam, cada ano vocês trazem uma...
1: Cada ano é uma atração diferente.
0: Uma atração diferente, né? Hora... E como que eu sei, como que eu vou participar disso aí, Elisete? Como
1: pois
0: que eu vou participar?
1: Você sabe que o que é mais bacana do Viva Molevade é que ele é gratuito para a população. Ele, assim, não tem custo nenhum para a população. Tudo que a gente procura trabalhar é de forma gratuita. Para que isso aconteça, é lógico que tem que ter, né, outras pessoas por trás para bancar isso. É. Então, nós temos aí o patrocínio do Sicoob, da ArcelorMittal, da própria Simon, a parceria com... Porque a execução é a Simon e Prefeitura. Então, o prefeito Laércio disponibiliza, né, as secretarias, Casa de Cultura, Esportes, Obras, CETRAN, DVO, tudo, todo mundo se envolve no Viva, sabe? Então, ou seja, é um projeto feito a várias mãos.
0: É um ganho para todo mundo.
1: É um ganho para todo mundo. Isso é sem falha, isso é sem sombra de dúvidas.
0: É, aqui, e o trabalho seu, tudo é voluntário?
1: Todos nós somos voluntários, eu estou como, né, voluntária na associação, sou diretora na associação comercial e presidente do CP10. O que é o CP10?
0: É
1: o Comitê Permanente de Desenvolvimento Econômico. Isso. Aí você me pergunta assim, Elisete, mas o que você ganha com isso? Eu, literalmente, Elisete, não ganho nada. Mas a cidade ganha muito. E se a cidade cresce, se a cidade evolui, o meu negócio vai estar bem.
0: É, e você é empresária aqui, isso. Você é nascida aqui também, não é?
1: Sou.
0: Você é nascida. Então,
1: na verdade, nasci em Nova Era, mas sou criada em João Molevade.
0: É, pois é, veio pequena pra cá, isso. Mas seus negócios são aqui, né? Há quantos anos,
1: 27
0: né?
1: 27 anos.
0: É, pois é, tudo que você adquiriu é aqui. Isso. E você ama Molevade, né?
1: E assim, radicalmente.
0: É
1: o meu movimento de gratidão com o município, porque é o que eu acabei de falar. Se o município cresce, o meu negócio vai para tabela.
0: É.
1: E o CP10, ele é a representatividade das instituições civis organizadas. Uhum. Então, nós estamos aqui representando 34 instituições. Então, tudo isso só é possível porque todo mundo acredita no projeto e todo mundo tem o mesmo propósito.
0: Pois é, gente, Viva Molevade. É muito importante, gente. Você, né, está sabendo, olha que circuito grande, igual o Zé falou aí, né? Acabou de dizer, né? Que dá para cada um encontrar o seu eixo ali e se divertir e aprender, né? Que é muito aprendizado,
1: muito,
0: né?
1: Muito, muito.
0: É voltado para as crianças também.
1: Também. Nós falamos, a gente procura atingir toda a cidade como um todo, né? De forma... bem, bem ampla mesmo, as crianças, inclusive nós vamos ter como fechamento do Viva esse ano, um rolimã social.
0: Que legal.
1: Lembra do rolimã, você não vê isso mais.
0: Não vê
1: então
0: isso,
1: a gente está,
0: né,
1: fechando aquela rua em frente ali à prefeitura, onde vai ser um dia que os pais para levar os filhos, tio, irmãos e todo mundo vai ter assim, praça de alimentação para as crianças, vai ter música, vai ter rua de lazer, vai ter piquenique, vai ter apresentação de teatro.
0: Movimenta mesmo,
1: e
0: né?
1: Carrinho de rolimã o dia inteiro. Quem não tiver o carrinho de rolimã, pode ir lá.
0: Isso vai ser no domingo?
1: No domingo, dia 24.
0: Tá, a partir de que hora?
1: 9 horas da manhã e termina às 16 horas.
0: É um dia com a família, gente. Então, ninguém precisa queijar a Molevade e não tem nada pra fazer.
1: Ah,
0: vai
1: eu
0: ter.
1: Não aceito mais, não. Tem muita coisa pra fazer.
0: Olha aí, né, Elisete? Meu Deus do céu. Molevade tem muita coisa pra fazer,
1: muito,
0: sim, né?
1: Muito,
0: somente
1: muito.
0: Final de semana, né, gente? Isso. Não precisa você pegar essa BR, ir pra baixo ou pra cima, arriscando, que Molevade tem. Aqui, então, todo mundo é voluntário. E como essa equipe se vira, você até falou aí, né? Uhum. Uma organização, vocês, né, se reúnem,
1: isso,
0: né? É, vocês vão pra Simone e ali é o centro, é o QI.
1: É o QG,
0: é,
1: né?
0: É o QG, QI.
1: Na verdade, a gente começa a organizar o Viva Molevade em outubro.
0: Uhum.
1: São 8 meses de organização. Então, a gente começa a planejar, onde a gente junta, convida todas as instituições, todos os parceiros, onde a gente faz um brainstorm, pega todas as sugestões de todo mundo e depois a gente faz aquele pente fino, o que que é viável, o que que não é, e o que que a gente procura nos últimos anos é efetivar as ações que deram certo, ações que teve
0: escuta
1: público.
0: A população também, né?
1: Muito.
0: Escuta a população.
1: A gente convida, é tudo o público.
0: É, isso mesmo.
1: E aqui, foi bom você falar isso, Sônia, porque Porque o Viva Molevade, ele não é um movimento fechado, é o contrário. A gente quer, de fato, que a população venha para ajudar a construir isso. Porque quem sabe o que precisa no seu bairro não somos nós, é você. Então, quando você traz isso pra gente, opa, Lizete, no meu bairro não tem isso. Igual, por exemplo, uma dona Rosa, acho que ela é líder comunitária do bairro Planalto. Ela me procurou na segunda-feira. Lizete, leva alguma coisa pro Planalto. O Planalto tá precisando de alguma coisa. Eu falei assim, dona Rosa, a gente não consegue mais pro Viva, porque já tá fechado o cronograma
0: mas
1: do Viva.
0: Que vem...
1: Não, a gente vai fazer com eles na Semana das Crianças.
0: Ah, isso mesmo.
1: Entendeu?
0: Bacana, bacana.
1: Então, assim, é isso que a gente quer. A gente quer ouvir para entender o que a gente pode fazer.
0: Ô, Lizete, nós falando aqui, tem uma idade que hoje tem hora. Não tem muito, eu acho que o idoso, assim, de dia, porque muitos vai pro forró. Ah, é forró pra dançar, mas tem muitos que não gostam de forró.
1: Isso.
0: Então, acho que tem que ter aquele lugar onde que tem um jogo, né? Que gosta de carta,
1: baralho. Nós tivemos ano passado.
0: Então nós também temos que pensar também, né? Tem
1: mas, ô Sônia, foi bom
0: leitura, um nicho de leitura, trocas.
1: Temos, nós
0: né?
1: temos.
0: Essa idade, eu acho ela, né?
1: Pois é, mas isso. Foi até bom você falar que a gente fez um campeonato de buracos exatamente pensando, né? Nessa fase. Só que a gente não teve público.
0: Pois é, porque eles muitas vezes têm também aquele preconceito, né, por ser idoso, né?
1: Pois é, não sei, assim, talvez acho. Já convido aí a população ou algum líder aí da terceira idade para nos trazer a ideia como que a gente pode fazer para atingir.
0: Isso
1: por
0: aí.
1: Exemplo, ano passado a gente trouxe uma palestra sensacional para ensinar eles a não cair em
0: golpe.
1: Porque
0: tem muita solidão, eles têm muita solidão, o idoso é só...
1: Pois aí eles caem muito em golpe.
0: Golpe,
1: solidão. Aí ano passado a gente pegou e trouxe. E a gente não teve público.
0: Pois é, mas
1: então, é até bom, aproveitando se tiver algum líder aí da terceira idade. Exato, mas a gente já teve lá a capacitação para ensinar eles a trabalhar, mexer com mídia digital, com redes sociais.
0: E sem vergonha de falar que não sabe.
1: Pois é, mas o que eu preciso? Então, é de algum líder do grupo para vir trazer pra gente a demanda e trazer o público, que aí a gente corre atrás e traz para eles.
0: Tá vendo? Então, sempre há alguma coisa para fazer.
1: Sempre. Por que que o nome é Viva Molevade? Porque ele é vivo.
0: Ele é
1: vivo. E tudo que é vivo pode ser mudado o tempo todo.
0: Isso, realmente.
1: Tá. Né? Minha mãe falava que só depois de morto que não tem jeito.
0: Tem jeito. Não,
1: mas enquanto você está vivo, tudo pode ser mudado.
0: Tudo pode. Tudo você pode fazer acontecer. Então, qual o seu maior desejo, então, com isso? Com esse projeto, com esse Viva Molevade.
1: Exatamente.
0: Seu maior desejo.
1: Meu, vou falar meu, Elisete.
0: Seu desejo. Meu tá ali na garra.
1: Meu propósito, primeiro, é ter realmente, de fato, em Santa Rita do Sapucaí, eles medem a felicidade da população através da cidade criativa. Então, meu desejo é que as coisas, de fato, comecem a funcionar. Para quê? Para que a gente possa atrair novas empresas, para que a gente possa aumentar a receita. Porque é o que eu já tinha falado. Eu acredito muito que se a cidade cresce, o meu negócio vai para tabela. E Molevade é um lugar que eu tenho uma eterna gratidão, porque Molevade me fez, e é o meu movimento de gratidão. Então, o meu maior propósito para Molevade é realmente, de fato, ver ele desenvolver.
0: Bacana. Então, repete aí de novo para nós: Viva Molevade, começa amanhã.
1: Viva Molevade, começa amanhã. Centro Educacional, 19 horas. Muita coisa acontecendo no sábado. Beco, gente, vai lá na antiga praça do cinema.
0: Puxar esse povo aí,
1: em frente ali, em frente à padaria Pão com Manteiga, muita música boa. Temos também vai ter banda lá na praça também da Valmena. Na semana que vem nós temos o Festival de Bandas na Praça do Povo. Gente, 70 bandas inscritas. A gente tá doido para ver qual que vai selecionar.
0: É top, né? Não, é top.
1: Aí no dia 24, venha passar um dia, vai ter comida.

0: Pra, né? Vai ter as barracas lá. É. Vem passar o dia com seus filhos. Vamos descer de carrinho de rolimã. Vai ter brincadeira, algodão doce.
1: Né? E o econômico é um eixo.
0: A gente movimenta a economia circular.
1: Movimenta
0: a economia circular.
1: Circular, entendeu? Ali é bacana. É o eixo ali, né?
0: É.
1: Fechando.
0: No
1: né?
0: dia 24, exato, de festa. É. E a gente também tem uma barraca lá, porque a gente está desenvolvendo junto ao Viva o empreendedorismo na escola. Já é um projeto que foi aprovado em 22. E ainda não está atuante nas escolas, que a gente está fazendo essa provocação. Então vai ter lá as crianças também, Monteiro Lobato, para morar, para vender um produto criado dentro da escola por eles.
1: Isso é.
0: Então, assim, é a forma que a população tem, primeiro, de apoiar o que nós temos, de fato, e para tirar isso da cabeça também, né? Que mão levada não tem o que fazer, sabe? Aí vocês viram assim, nossa, mas é só isso, né? A gente ouve isso também, faz parte também.
1: Não, mas é muita coisa.
0: Não é só isso.
1: É muita
0: Talvez
1: coisa.
0: Vocês acham que assim, a universidade está desenvolvendo um fórum. Gente, isso é muito. É. Porque quando a gente senta para falar de fórum, a gente está falando de mudança, a gente está falando
1: temos
0: de provocação.
1: Aqui muita faculdades, olha que
0: exato.
1: Olha
0: temos três universidades.
1: Muito, gente.
0: Então, assim, não acho que o que tá fazendo é pouco. Ah, não é um artista, não é um show famoso. Não, não é. Sabe por quê? Porque é João Monlevade. Então, o nosso...
1: Valorizar.
0: O nosso lema é venha celebrar uma cidade que vive.
1: Valorizar o que é nosso,
0: né? Valorizar o que é nosso.
1: O que é nosso, porque nós amamos.
0: Eu amo Monlevade radicalmente.
1: Eu
0: não nasci, porque eu sou daquela época que o Hospital Margarida tava mandando todo mundo pra Nova Era. Então, eu nasci em Nova Era por uma questão, assim, de logística. Mas eu sou molevadense, amo Molevade de verdade.
1: Que benção. Também gosto muito da minha cidade aqui, também ganho meu pão, criei minhas filhas.
0: E a gente tem que ter um movimento de gratidão, né, Sônia?
1: É, gratidão. Aqui meu pai veio aqui da roça e tudo, e se virou e cresceu e me deixou, e me fez aqui.
0: Isso aí.
1: Aqui. E qual a mensagem que você deixa para todos os meus ouvintes aqui da Radar da Beleza?
0: A mensagem que eu deixo, Sônia, é de fazer essa reflexão, sabe?
1: Uhum.
0: Em vez de ficarmos reclamando, que a gente possa de fato devolver algo para João Monlevade. Assim como eu acredito que tem muita gente que tem essa mesma gratidão pela cidade.
1: É.
0: Eu sempre tive projetos sociais, mas eu sempre ficava assim, ficava um buraco.
1: É.
0: Aí eu ficava assim, eu acho que tinha que fazer mais alguma coisa.
1: Eu também
0: coisa.
1: Já tive um projeto social muito bom, sempre a gente mexe. Que a gente vê como é importante,
0: isso.
1: Né, não?
0: Aí o CP10 veio para preencher isso. Que aí,
1: que
0: agora eu entendo qual que era o meu propósito com o João Levade.
1: Graças
0: e
1: a Deus.
0: E a mensagem que eu deixo é essa, gente. Venha, de fato, valorizar o que nós temos aqui. Então, quando fizermos alguma coisa, que as pessoas participem, que as pessoas vá prestigiar, não só ao Viva.
1: A
0: Casa de Cultura tem feito, assim, mudou o patamar de eventos dentro de João Levade.
1: Você sabe que foi construída a Casa da Cultura?
0: Foi.
1: Eu tenho aqui, eu sei da história.
0: A gente começar de fato a valorizar o que nós temos na cidade, que às vezes a pessoa vai longe para valorizar muito menos e coisas que a gente tem aqui.
1: Muito.
0: Então valorizar nosso comércio local, os nossos restaurantes, nossa hotelaria, nosso buffet, tem buffet excelente aqui, ou seja, nós estamos num lugar muito privilegiado e somos privilegiados.
1: E uma rota, a rota.
0: Nós somos polo,
1: nossa,
0: né? Monlevade é polo.
1: Entendeu? A BR aí, então nós temos, gente, uma localização excelência, né?
0: Isso
1: aí. Elisete, então vamos encerrar esse nosso bate-papo.
0: Foi
1: muito gostoso.
0: Foi,
1: muito bom.
0: Obrigada.
1: Foi muito prazeroso.
0: Obrigada.
1: Receber você aqui nos nossos estúdios da Rádio Alternativa e principalmente o Radar da Beleza.
0: Obrigada.
1: Tá aberto o programa a qualquer momento. Pode falar.
0: Agradeço.
1: E conta com a minha, entendeu? E do Radar da Beleza e todos os nossos ouvintes, que essa parceria é top. Desejo muito sucesso.
0: Obrigada.
1: E que ele cresça. E ano que vem.
0: Amém.
1: Ele vai estar melhor ainda,
0: com
1: né?
0: Com
1: não?
0: certeza, com
1: e
0: certeza.
1: E nós estamos ali. Pode contar comigo que estarei lá, tá?
0: Obrigada, Sônia.
1: Tá, um beijo, um abraço a toda a sua equipe, tá?
0: Obrigada.
1: Que é forte e realizando. É
0: com
1: muito
0: certeza.
1: Bom.
0: Com certeza.
1: É muito bom que tem uma equipe que se valoriza e tá, né, jogando aí essa força pra todos nós, tá bom?
0: Obrigada, um
1: muito
0: abraço obrigado. Aí aos ouvintes aí do Espaço da Beleza.
1: Bom,
0: aí, obrigada por me ouvir.
1: Oh, mas vamos ouvir sempre, você é uma garra, uma guerreira, uma
0: obrigada.
1: Bem vitoriosa, tá?
0: Obrigada.
1: Um beijo.
0: Outro.
1: E gente, daqui a pouco nós voltamos com mais, né? Dicas da Beleza agora, tá? Porque Elisete já deu o recado, né, Elisete?
0: Já dei o recado.
1: E bem dado, né?
0: E vamos viver Monlevade, vamos celebrar uma cidade que vibra.
1: Ah, que bom, que bom, que bom. Daqui a pouco eu volto.

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1: 20 horas e 43 minutos, vamos aí dar sequência, né? Ao radar da beleza, né, gente? Que aqui beleza não é segredo, é conversa no ar, né? Tivemos aqui, né, gente, entrevista boa, né? Que entrevista boa aí da Elisete Barenzi, fazendo esse trabalho do Viva Molevade, começa amanhã. Então, não precisa de ninguém aí queixar que não tem o que fazer em Molevade, porque, gente, essa semana é muita coisa, né? E fiquem aí inteirados, ligadinho na programação que está aí, gente, ligada em todas as redes sociais aí, né? Entre aí no site da Viva Molevade que você vai encontrar o lugarzinho onde que você pode divertir e fazer alguma coisa, tá? Mas vamos falar um pouquinho de beleza, que é 20 horas e 44 minutos, mas dá pra gente aí, né, gente, ainda falar um tiquitinho, um pouquinho aí da beleza, e nós vamos falar daquele cabelo. Não sei se isso já aconteceu com você, né? De você, né, fazer de tudo no cabelo, de tudo, e você olha assim seu cabelo, nossa, você faz até aqueles tratamentos caríssimos, né, e parece que tudo foi embora que você fez, tudo que você gastou ali para que desse aquele efeito bacana, né, foi tudo embora rápido demais. Pois é, gente, sabe de quem é essa culpa? Gente, pode ser da porosidade capilar. Sim, gente, da porosidade capilar, que você nem tá sabendo, né, que seu cabelo está com essa porosidade. Então, daqui a pouco vou falar o que você pode fazer para resolver, né, amenizar essa porosidade capilar que você tá tendo. 20 horas e 45 minutos, daqui a pouco eu volto.

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0: música. Então fique bem aí, porque já já voltamos com muito mais Alternativa.
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2: 20:57, nosso programa, gente. No final, né? Que programa bom hoje, né, gente? Muito bacana, né? Tivemos aí a presença, né, da Elisete, né, Barbarense, fazendo, né, essa chamada a toda a população de Molevade para estar aí no Viva Molevade, um projeto muito bacana. Porque todo mundo fala, né? Molevade não tem nada para fazer, mas agora tem. Viva Molevade, tá aí levando gente para todo mundo, para qualquer pessoa, né? Que queira divertir, atrações. Você viu, é para criança, idoso, adulto, para todos nós, né? Então vamos aí participar, muito bacana. E o Radar da Beleza, né? Desejo uma boa noite para todos vocês. E amanhã, com certeza, tô aqui, né, gente? Levando dicas bacanas, porque o programa bom, né, gente? Aqui, beleza, não é segredo, é conversa no ar. Com Deus, boa noite e até amanhã. Fui!

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0: federal que movimentaram o país no dia de hoje.
1: Olá, boa noite.
2: Boa noite para você que nos acompanha em todo o país.
1: Quarta-feira, 13 de maio de 2026.
2: E vamos ao destaque do dia: medida para conter a alta no preço do combustível.
1: O governo do Brasil anuncia subvenção a produtores e importadores de gasolina. Gabriela Noronha.
3: A expectativa é que essa subvenção reduza em até 62 centavos o preço do litro da gasolina ao consumidor após a mistura obrigatória de etanol.
2: E ainda, número de empregos formais no país cresceu 5% no ano passado.
1: São quase 60 milhões de vínculos ativos entre trabalhadores dos setores público e privado. Pablo Mundim.
4: Nos últimos 3 anos, foram mais de 7 milhões e 800 mil novos vínculos registrados. O resultado confirma a continuidade da expansão do emprego formal no país.
2: Você vai ouvir também: Brasil registra o menor número de homicídios da década para os 3 primeiros meses do ano.
1: Aumenta também a apreensão de armas e munições.
2: Para falar como o país alcançou esses resultados, vamos conversar ao vivo com o secretário nacional de Segurança Pública, Chico Lucas.
1: Hoje, na apresentação da Voz do Brasil, eu, Mariana Jungmann e Nazi Brum.
2: E acompanhe a gente ao vivo, acesse radiogov.abc.com.br ou o canal Gov na sua TV aberta.
1: O governo do Brasil anunciou hoje mais uma medida para conter os impactos da alta dos combustíveis em razão dos conflitos no Oriente Médio.
2: A nova medida foi publicada agora há pouco em edição extra do Diário Oficial da União e vai garantir subsídios para a gasolina produzida aqui ou importada de outros países.
1: O valor do auxílio será definido por meio de portaria do Ministério da Fazenda.
3: Para conter a alta dos combustíveis provocada pela guerra no Oriente Médio, o governo do Brasil anunciou nesta quarta-feira uma subvenção aos produtores e importadores de gasolina. A expectativa é que essa subvenção reduza em até 62 centavos o preço do litro da gasolina ao consumidor após a mistura obrigatória de etanol. De acordo com Alexandre Silveira, ministro de Minas e Energia, o objetivo é tentar uma ação imediata sobre os preços dos combustíveis com resultados efetivos.
5: Nenhum outro país do mundo teve menor impacto do que o Brasil, exatamente porque nós fomos rápidos, proativos.
3: A nova subvenção começa pela gasolina, mas poderá ser estendida ao